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1: 9:25. 9:25.
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1: 9:47. 9:47.

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3: 9:49.

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0: 10h47.
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0: 10h47.
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1: 6:05.
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bom estar aqui com vocês. Vamos cantar essas juntinhas, tá bom?

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1: 1 e 3.
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1: 2 e 1.
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0: coisa linda! Eu bati palma porque eu achei maravilhoso.
1: Que lindo!
0: Que coisa linda, né?
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0: agora.
1: Você está preso porque matou minha mãe.
0: Isso não é verdade. Quem falou isso pra você mentiu. Você é muito pequena pra entender dessas coisas. Quando você crescer, saberá de toda a verdade.
1: E agora, o que é que eu vou fazer sem minha mãe?
0: Olha, não se preocupe. Quando eu sair daqui, cuidarei de

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1: 3:27.

0: Ave Maria. Que música maravilhosa, antiga essa, né?
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2: 3:45. 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

Você tá aí? O que que tá acontecendo?

0: 4h43.
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1: 5:04.
2: Deus, nosso Pai, que sois todo poder e bondade, dai força àqueles que passam pelas provações. Dai a luz àqueles que procuram a verdade. E ponde no coração do homem a compaixão e caridade. Deus, dá ao viajor a estrela guia, ao doente o repouso, à criança o guia, o órfão o pai. Senhor, que a vossa bondade se estenda sobre tudo o que criaste. Piedade, Senhor, para aqueles que não vos conhecem. Esperança para aqueles que sofrem. Que a vossa bondade permita aos espíritos consoladores derramarem por toda a parte a paz, a esperança e caridade. Deus, um raio, uma faísca do vosso amor pode abrasar a terra. Deixai-nos beber nesta fonte de bondade fecunda e infinita, e todas as lágrimas secarão, e todas as dores acalmar-se-ão. Um só coração, um só pensamento subirá até vós, como um grito de reconhecimento e amor. Como Moisés sobre a montanha, nós vos esperamos com os braços abertos. Ó bondade, ó beleza, ó perfeição, e queremos de alguma sorte merecer a vossa misericórdia. Deus, dai-nos a força de ajudar, o progresso espiritual, a fim de subirmos até vós. Dai-nos a caridade pura, dai-nos a fé e razão, e dai-nos a simplicidade que fará de nossas almas um espelho, onde refletirá a vossa divina imagem. Você, amigo e ouvinte da Liberal FM, acredite na força, no poder e no amor de Deus, para que possa se levantar todas as vezes que cair. Diga sempre a você mesmo: vou conseguir superar todas as dificuldades, serei um vencedor, pois sou filho do Deus vivo, o rei do universo.
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1: 5:27.
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0: 5:44.
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banda nossa. 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
1: 6 e 4.
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0: inalcançável.
1: Vamos lá, Biel. Vai!
2: Paiaca. Fecha.
1: Gordinho, agora é só hora de se limpar. Aquela música lá que você não entrou, tá bom? Fala o Saulinho, faz.

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1: 6h24.
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1: 6h43.
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0: Nossa senhora.
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2: Agora 7 da manhã, mais 32 minutos, 7:32. Bom dia, quinta-feira, 18 de junho de 2026. Começa agora pela Rádio Liberal FM, a primeira edição do Jornal da Liberal, com a apresentação de Ana Paula Freitas e Chico César. Bom dia a todos os ouvintes do Jornal da Liberal de toda a região do Araripe, e vamos aos principais destaques dessa edição.
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2: A Câmara aprova garantia de atestado para quem acompanha criança doente. Câmara analisa CNH para jovens de 16 anos. Após escutas, Sudene avança na construção dos novos planos de combate à desertificação. Senado aprova a criação da primeira Universidade Federal do Esporte. No giro policial das últimas horas, no seu jornal, em sua primeira edição nessa manhã de quinta-feira, o filho depreda casa de pai e polícia é acionada. Jovem morre em colisão de moto e ônibus na 232. Polícia erradica roça de maconha em Santa Filomena e prende 3 pessoas. Motorista da Polícia Civil é morto, né? Policial. Aliás, motorista da Polícia Civil é morto pelo próprio filho após negar empréstimo de dinheiro. Essas e outras a partir de agora no seu Jornal da Liberal, que começou e já está no ar.
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2: A partir de agora, você muito bem informado no nosso jornal em sua primeira edição. Muito bom dia, sejam bem-vindos e bem-vindas à nossa programação. A gente, né, agradece a você pelo carinho e pela audiência. No nosso jornal também em sua primeira edição, a gente, né, vai estar fazendo repercutir no nosso jornal a vinda ontem da governadora até a cidade de Bodocó, e a gente vai fazer um apanhado com entrevistas e tudo mais aqui no nosso jornal em sua primeira edição. A nossa equipe também de jornalismo esteve presente ontem à noite na Praça Frei Damião, onde estava acontecendo mais um momento do projeto Aricuri, né? E a gente vai trazer também entrevistas aqui no nosso jornal em sua primeira edição. Então, aguarda aí só um instante para você, né, ficar muito bem informado. Mas aqui você também, com certeza, vai mandando ver. Manda aí a sua mensagem de texto ou de voz para o nosso LibZap 996005000. 996005000 é o nosso telefone para você interagir aqui com a nossa bancada, expondo suas ideias, críticas, elogios, reivindicações, tudo isso e muito mais com total responsabilidade no assunto abordado. Vamos agora para o nosso intervalo comercial. Na volta, a gente vai começar, com certeza, deixar você por dentro do que acontece no nosso país, no nosso estado e também na nossa região.
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8: Libera FM, agora 7:38.
2: 7:38.
8: Muito bom dia, sejam todos bem-vindos e bem-vindas ao nosso Jornal da Liberal em sua primeira edição, com notícia, informação e, claro, a sua participação. 9600-5000, notícia com credibilidade, chega no seu Jornal da Liberal.
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2: E a gente chega com a primeira nessa manhã de quinta-feira, dia de Feira do Gado na cidade de Uricuri. A Câmara aprova garantia de atestado para quem acompanha criança doente.
8: É, Chico, a Câmara dos Deputados aprovou nesta terça-feira o projeto de lei 4.913-25, que obriga a emissão de atestado médico para justificar a ausência no trabalho de responsável legal por criança de até 12 anos, cuja condição de saúde exige assistência direta. A proposta segue agora para análise do Senado. De autoria do deputado Alencar Santana, o texto foi aprovado na forma de um substitutivo apresentado pela relatora, deputada Denise Pessoa. A medida estabelece que o atestado deverá ser emitido sempre que houver recomendação médica de repouso para a criança e necessidade de acompanhamento do responsável durante o período de recuperação.
2: O documento deverá conter a identificação aí da criança e do responsável, o período recomendado de repouso e também a declaração aí expressa sobre a necessidade de acompanhamento direto. Quando não houver impedimento ético ou médico, o diagnóstico também poderá ser incluído pelo profissional de saúde. Apesar de justificar o afastamento, o projeto prevê que a ausência não implicará necessariamente em folga. Sempre que possível, o trabalho deverá ser mantido por meio de teletrabalho, compensação de jornada ou outras modalidades previstas em lei ou em acordos coletivos.
8: Olha, nos casos em que não for possível conciliar assistência à criança com atividade profissional, nem adotar mecanismos de compensação, o trabalhador terá direito a uma licença de até 14 dias consecutivos ou não, dentro de um período de 12 meses. Durante esse período, ficam assegurados a manutenção do vínculo empregatício e os direitos previstos em acordos ou convenções coletivas. Os dias de afastamento também não poderão ser considerados faltas para fins de desconto salarial ou redução do período de férias previstos na CLT. Segundo Denise Pessoa, a proposta busca garantir o exercício da função de cuidado familiar sem comprometer a renda das famílias.
2: O cuidado infantil, sobretudo em situações de enfermidade, exige a presença efetiva do responsável legal, não sendo razoável, né, impor às famílias a difícil escolha entre assistência necessária, né, aos filhos e também a manutenção aí de suas atividades profissionais. A relatora argumentou ainda que o projeto reforça princípios constitucionais relacionados à dignidade da pessoa humana, à proteção da infância e também à valorização social do trabalho. Ela destacou especialmente a situação aí das mães solo, que muitas vezes não dispõem aí de rede de apoio para compartilhar os cuidados com os filhos. Autor da proposta, Alencar Santana afirmou que a medida busca assegurar a proteção integral das crianças. O cuidado de uma mãe e também de um pai durante a enfermidade do filho não substitui por ninguém, declarou aí o deputado.
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2: O Senado aprova a criação da primeira Universidade Federal do Esporte.
8: É, o Senado aprovou nesta terça-feira o projeto de lei 6.133/2025 do Poder Executivo, que cria a Universidade Federal do Esporte. A proposta foi analisada em regime de urgência a pedido da Comissão de Esporte e agora segue para a sanção do Presidente da República. A nova instituição será vinculada ao Ministério da Educação e terá sede em Brasília. O texto também autoriza a expansão da universidade para outros estados por meio da criação de campi e unidades acadêmicas. Segundo o governo, o UFSport, né, a Universidade Federal do Esporte, será a primeira universidade federal brasileira dedicada exclusivamente à formação, pesquisa e inovação na área esportiva.
2: A iniciativa busca consolidar um Centro Nacional de Produção de Conhecimento voltado ao esporte, reunindo ensino superior, pesquisa científica, extensão universitária e também desenvolvimento tecnológico. Relatora da proposta na Comissão de Esporte, a senadora Leila Barros, do PDT do Distrito Federal, afirmou que a criação da universidade representa um passo importante para a profissionalização do setor esportivo brasileiro. De acordo com a parlamentar, a instituição poderá formar gestores esportivos, treinadores, preparadores físicos, pesquisadores e outros profissionais especializados, contribuindo para elevar a qualidade das políticas públicas e também da gestão esportiva no país.
8: Olha, Leila também ressalta o potencial da universidade para atender atletas que encerram suas carreiras e buscam novas oportunidades profissionais. Os méritos desta proposição são reunir em uma mesma instituição ensino, pesquisa, inovação, formação de profissionais e oportunidades para atletas que estão em transição de carreira. A senadora destacou ainda que a iniciativa poderá ampliar a produção científica na área esportiva e fortalecer programas voltados ao desenvolvimento de talentos, ao alto rendimento e ao esporte educacional.
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2: Agora 7h44.
8: 7h44.
2: E após escutas, o DENE avança na construção dos novos planos de combate à desertificação.
8: No Dia Nacional de Combate à Seca e à Desertificação, celebrado, né, nessa quarta-feira, portanto ontem, a Superintendência de Desenvolvimento do Nordeste, a SUDENE, destacou os avanços de articulação que mobilizou estados, especialistas e sociedade civil na construção de novas estratégias para enfrentar um dos principais desafios ambientais no semiárido brasileiro. Após concluir uma ampla rodada de escuta social, a autarquia avançou para a elaboração dos novos planos estaduais de combate à desertificação, instrumentos que irão orientar ações voltadas à recuperação de áreas degradadas, à segurança hídrica e à adaptação às mudanças climáticas.
2: Desenvolvido em parceria com o Ministério do Meio Ambiente e Mudança do Clima, a Universidade Federal do Vale do São Francisco, a Univasf, o programa, né, de ação contra a desertificação, efeitos aí da seca e a revisão de planos estaduais, conta com apoio técnico e financeiro da SUDENE. A iniciativa tem como foco atualizar instrumentos estaduais de planejamento para fortalecer ações de resiliência, né, e também na resiliência climática e combate à degradação do solo.
8: Lembrando que nos últimos 2 anos foram realizados seminários, né, em Alagoas, Ceará, Espírito Santo, Maranhão, Minas Gerais, Paraíba, Pernambuco, Piauí, Rio Grande do Norte e Sergipe. Os encontros reuniram representantes do poder público, pesquisadores, organizações sociais e outros atores locais para identificar desafios, oportunidades e prioridades de cada território. As etapas de escuta contribuíram para a elaboração de diagnósticos atualizados e para a definição de estratégias alinhadas às demandas locais. Entre os temas debatidos estiveram segurança hídrica, recuperação de áreas degradadas, adaptação às mudanças climáticas e fortalecimento das atividades produtivas sustentáveis.
2: E segundo o coordenador-geral do PROADES, Gustavo Negreiros, a participação dos territórios é um dos principais diferenciais do processo de revisão. Os seminários, né, permitiram ouvir governos, né, comunidades e instituições locais para que os planos reflitam a realidade de cada estado e contribuam para a construção de políticas públicas mais efetivas de enfrentamento à desertificação. Dos 10 estados aí contemplados pela iniciativa, 7, né, já estão aí com seus planos estaduais concluídos ou em fase final aí de elaboração.
8: Lembrando que agora, com o encerramento dos seminários em junho, tendo o Maranhão sediado a última etapa desse ciclo, o programa vai entregar os documentos. A expectativa é que os documentos orientem a implementação de políticas públicas e aposte com a estruturação de projetos capazes de ampliar o acesso dos estados a recursos destinados à adaptação climática, recuperação ambiental e também desenvolvimento sustentável.
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2: É, Ana, e a Câmara dos Deputados analisa CNH para jovens de 16 anos.
8: É importante trazer a comissão especial da Câmara dos Deputados que criou, né, para discutir aí mudanças no Código de Trânsito Brasileiro, na CTB, e analisou ontem um relatório que pode autorizar jovens de 16 a 18 anos a dirigir, claro, sobre regras específicas, além de alterar normas sobre radares, autoescolas, multas, veículos autônomos e bicicletas elétricas. O parecer foi apresentado pelo deputado Áureo Ribeiro, do Solidariedade. Reúne mais de 270 projetos de lei em tramitação no Congresso Nacional. Caso seja aprovado pelos integrantes da comissão, o texto ainda terá de passar pelo plenário da Câmara e em seguida pelo Senado, antes de avançar no processo legislativo.
2: E uma das principais mudanças previstas aí no relatório é a criação de uma permissão para dirigir, especial aí para adolescentes entre 16 e 18 anos. Pelo texto, esses jovens poderiam conduzir veículos, né, das categorias A e B, mas apenas sob supervisão e em horários determinados. A proposta estabelece que a autorização seria válida para circulação entre 5 da manhã e meia-noite. Segundo o relator, a medida tem como objetivo permitir que futuros motoristas tenham contato mais cedo aí com a formação prática dentro de um modelo supervisionado. O relatório, né, faz parte de uma formulação, né, ampla, né, do Código de Trânsito Brasileiro. Antes de chegar à versão atual, o tema foi debatido em 15 audiências públicas e seminários realizados em 8 estados. A comissão também avaliou 16 emendas apresentadas ao projeto, cuja tramitação começou no Senado.
8: Lembrando que o texto também propõe mudanças nas regras de fiscalização eletrônica. Entre elas está a proibição do uso de radares ocultos ou sem sinalização visível. O parecer determina ainda que qualquer alteração nos limites de velocidade em vias públicas deverá ser precedida de estudos técnicos que justifiquem a mudança. A proposta busca ampliar a transparência da fiscalização de trânsito e reduzir questionamentos sobre a aplicação de multas. O relatório também prevê alterações no uso dos recursos arrecadados com infrações, incluindo a regulamentação da chamada CNH social. Pela proposta, parte do dinheiro obtido com multas poderá ser usada para custear a primeira habilitação de pessoas de baixa renda. A medida é apresentada como uma forma de ampliar o acesso à carteira de motorista e reduzir custos para candidatos que não têm condições de arcar com todas as etapas do processo.
2: E outra mudança prevista no parecer é a transformação dos atuais centros de formação de condutores, conhecidos como autoescolas, em escolas aí de trânsito. O relatório também aumenta de 2 para 5 horas a carga mínima de aulas práticas de direção. O objetivo declarado da proposta é reforçar a formação aí dos condutores e aproximar o processo de habilitação de uma perspectiva mais educativa. O texto também busca reduzir a burocracia associada à obtenção aí da carteira de motorista. Ao apresentar o relatório, Áureo Ribeiro afirmou que a atualização aí da legislação é necessária diante das mudanças tecnológicas e das novas formas de mobilidade. Nosso objetivo é um trânsito mais humano e menos burocrático. Estamos trazendo aí o código para a realidade de 2026, respeitando a tecnologia e focando na educação do condutor e não apenas na punição.
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2: E programa Acredita, né, conecta a inclusão produtiva e transforma a vida de milhões de brasileiros.
8: É, Chico, vamos entender melhor esse programa, né? O acesso ao emprego, ao crédito e à qualificação profissional tem mudado, inclusive, a realidade de milhares de brasileiros inscritos no Cadastro Único por meio também do programa Acredita, né? Aí o governo federal consolidou uma estratégia que integra políticas sociais e desenvolvimento econômico, criando caminhos para que pessoas em situação de vulnerabilidade ampliem a renda, empreendam e conquistem autonomia financeira. O programa reúne ações de qualificação profissional, acesso ao emprego e incentivo ao empreendedorismo, conectando pessoas inscritas no Cadastro Único às oportunidades geradas pela economia.
2: A iniciativa busca ampliar a inclusão produtiva e fortalecer a participação de trabalhadores e pequenos empreendedores no crescimento econômico do país. A gente destaca também, né, que os resultados ajudam a dimensionar esse momento. Até março de 2026, o programa já havia viabilizado 15 bilhões de reais em investimentos e 1,48 milhão de operações de crédito. Presente em mais de 20 estados, o Acredita soma 148 acordos firmados e quase 15 mil unidades parceiras, ampliando assim o alcance das políticas de inclusão produtiva.
8: Olha, a trajetória de Ivan Oliveira, né, morador de Natal, exemplifica a transformação que o programa busca promover. Depois de enfrentar um período de desemprego ao lado da família, ele encontrou uma oportunidade de inserção no mercado formal por meio das parcerias do Acredita. Quando minha família e eu ficamos sem emprego, foi o Bolsa Família que nos ajudou. Hoje, graças ao programa Acredita, né, estou empregado e com salário. Renato relatou aí uma pessoa, dizendo que a contratação ocorreu por meio das ações de inclusão produtiva desenvolvidas pelo programa em parceria com empresas que passaram a oferecer vagas direcionadas a pessoas inscritas no Cadastro Único. A iniciativa buscou também, Chico, aproximar trabalhadores das oportunidades disponíveis no mercado e ampliou o acesso ao emprego formal.
2: Pois é, e mulheres lideram a transformação, viu? O empreendedorismo é outra frente importante do Acredita. Atualmente, as mulheres representam cerca de 70% do público atendido pelas ações voltadas ao acesso ao crédito e ao fortalecimento de pequenos negócios. Em Parnamirim, no Rio Grande do Norte, a empreendedora Zenilda Leixo encontrou aí no programa a oportunidade de estruturar seu próprio negócio. Com crédito obtido por meio da iniciativa, investiu no comércio de roupas femininas, peças praianas e perfumaria, criando um ponto de venda ao lado aí da residência da família.
8: É importante também lembrar que no Rio Grande do Norte, outra autônoma viu no programa uma alternativa para enfrentar períodos de instabilidade financeira e investir na ampliação de sua atividade profissional. Ela disse: me preocupava nos meses em que sabia que teria menos dinheiro. Quando conheci as condições do Acredita, especialmente os juros acessíveis, percebi que era a oportunidade de investir com segurança.
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8: Agora 7:54.
2: Repito, hora certa, 7:54.
8: Hora então de intervalo comercial. Não sai daí que a gente volta já.
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8: Liberal FM, agora 8 horas e 1 minuto.
2: 8 e 1, horário oficial de Brasília.
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2: E a gente segue a deixar você muito bem informado nessa manhã. Clima agradável, né, Ana?
8: Clima nublado, bom, né? Aqui na nossa região. Nublado, né? A gente olha as nuvens, tá? Pelo menos...
2: Tá bem carregada.
8: A gente olha, até o clima fica diferente. Eu sei que a gente tá no estúdio, tem ar-condicionado, mas fica totalmente diferente, né? Quando o tempo tá assim, parece que até o ar-condicionado gela melhor,
2: gela,
8: né?
2: Gela melhor, com certeza.
8: O clima tá bem agradável. A gente, né, fica feliz também de poder compartilhar, né, o nosso jornalismo com os nossos ouvintes, que sempre interagem, seja para falar da temperatura, né, seja para trazer a cobrança, né, aqui no nosso Jornal da Liberal, a denúncia, o elogio, a crítica, é muito
2: também,
8: importante para a construção
2: importante
8: do nosso trabalho.
2: É isso,
8: Chico?
2: É isso, Ana. Você tem que... Ah, tem um elogio? Tem. Às vezes o elogio, como diz o outro, né, um sábio, o elogio às vezes corrompe, né, as pessoas. Então, às vezes, a crítica também, ela ajuda, e como ajuda bastante, viu, Ana?
8: Ajuda,
2: é importantíssimo para os profissionais de todas as categorias, né? É importantíssimo isso.
8: É verdade. E olha, Chico, a gente tem o prazer, né, de trazer mais uma vez aqui no nosso Jornal da Liberal algumas informações que também, né, digamos assim, melhoram um pouco mais
2: como,
8: o trabalho de tantas pessoas, né, que nos acompanham no Jornal da Liberal. Todos os dias a gente é muito feliz de poder encontrar, né, ouvintes que a gente nem imagina.
2: A gente viu ontem isso lá em Bodocó, não foi, Ana?
8: A gente sentiu isso, né, e da gente encontrar essas pessoas que a gente, né, talvez nem espera tanto, não que a gente não espera, né, receber o carinho, mas que a gente não espera, por exemplo, encontrar em alguns eventos e de repente a gente se sente muito bem abraçado. Às vezes a gente nem consegue cumprir o nosso trabalho, o nosso papel, né, enquanto imprensa, né, no trabalho mesmo de captação de conteúdos para trazer, né, quem ontem teve a oportunidade de acompanhar, né, o evento da vinda da governadora para a inauguração ali no município de Bodocó, vê o quanto que é corrido, né? É muita gente, digamos assim, para pouco tempo e pouco espaço, inclusive para a imprensa ter acesso, né? Se não gravar enquanto eles estão falando, né, para pegar depois ali.
2: Que aí é um discurso, não é?
8: Que é o discurso, não é uma fala para o jornal ou para a imprensa.
2: Né?
8: Nada
2: não é
8: disso, não tem pergunta, né? Então eles só falam o que eles querem oficialmente. Então é praticamente isso.
2: Não tem como nem você perguntar, né?
8: Não,
2: é
8: e
2: só
8: aí
2: o que eles querem falar mesmo.
8: E a gente precisa dar esse feedback também, Chico, para quem está em casa, para quem não entende, que na maioria das vezes pode até achar, oi, mas não trouxe, né, a entrevista. Quando sai, sai todo mundo de uma. Chega todo mundo junto, sai todo mundo junto. Então, assim,
2: e
8: é muito corrido.
2: O discurso é muito longo, né?
8: É muito longo. E a gente acaba trazendo também, né, na verdade, de, digamos assim, de material mais bonito, além, claro, das informações que a gente pode captar e trazer mesmo para a gente falar, é o carinho que a gente tem e recebe dos nossos ouvintes, né, diariamente. Ontem não foi diferente lá no município de Bodocó, a gente se sente muito abraçado. Eu quero aproveitar aqui, junto com o Chico César, pedir desculpas, né, aos que de repente, é, na Paula, ou é o Chico César, e a gente não conseguiu chegar até essas pessoas, às vezes mesmo pela loucura do momento, né, de estar ali,
2: a correria, tipo, né?
8: Querendo pegar a matéria, a entrevista, porque a gente vai a trabalho, né, e muitas vezes a gente tem uma missão ali de tentar o
2: e
8: máximo.
2: E é grande a missão, não é, né? Fácil, né?
8: E a gente pede
2: porque
8: desculpa.
2: Porque eu empurro danado até dos companheiros, né?
8: É, e a
2: é
8: gente...
2: normal isso.
8: E a gente pede só desculpa, né, aqueles ouvintes que de repente falaram com a gente talvez de longe... Né, conseguiu ainda dizer um oi, né, acenar, mas outros a gente talvez até passou despercebido no ouvido. Passou, olhou para trás, né, tentou ver se era alguém que estava falando ali, mas já esperando alguém na frente.
2: E às vezes tinha gente que queria chegar próximo, queria conversar, mas
8: tinha vergonha, né? Outros por vergonha também, né, Chico?
2: Até a vergonha que realmente poderia estar acontecendo. E sobre o evento ontem, a gente, meio-dia, a gente vai trazer na nossa segunda edição o que a gente captou, vamos dizer assim, de informações para vocês que estão ouvindo aí o nosso jornal.
8: Mas o trabalho não parou, né,
2: de
8: Chico? Após Bodocó.
2: Ah, não. Eu até falei aqui, Ana, na volta de Bodocó, a gente teve presente no nosso jornalismo na Praça Frei Damião, onde estava acontecendo lá um evento, né, do projeto Aricuri, não foi, Ana?
8: É, o projeto.
2: Lindo demais, né?
8: Projeto Aricuri, né?
2: A gente parabeniza, né?
8: A Idade de Ouro,
2: é,
8: né? Estava participando lá.
2: A gente ainda vai demorar muito, né? Chegar na Cidade de Ouro, né?
8: A gente é muita gente, viu, Chico César? Você tá quase lá.
2: Você e eu.
8: Né? Você está mais próximo, mas para dizer, né, que é muito feliz a gente poder, né, trazer aqui também essas informações de tantos idosos, né, que são abraçados por esse projeto.
2: E a alegria deles, né,
8: Ana?
2: Eu dancei lá, viu?
8: Verdade, né?
2: Dancei.
8: Você foi para me acompanhar na hora da entrevista, né, e ficou na metade do caminho, né?
2: Verdade.
8: Encontrou outras idosas.
2: Tem uma senhorinha lá que estava dançando, outras não.
8: Encontrou umas senhorinhas na metade do caminho. Foi as senhorinhas todas felizes dançando.
2: Feliz,
8: e tal, mas
2: estava
8: sem a parceira, né, para dançar. E aí
2: é
8: o Chico César chegou e fez a festa.
2: É verdade. Quando eu, vamos dizer assim, ia para em sua direção lá para a entrevista lá com o Júnior Baladeira e também com Luzia, aí eu vi lá no pátio da praça uma senhorinha, né, que estava sozinha, só se mexendo. Eu cheguei e disse: vamos dançar? Ela disse: vamos. Pronto,
8: fechou, fez a festa.
2: Fechou, hoje foi bom demais.
8: E aí, pra gente entender melhor o que é esse projeto Aricuri, que aconteceu ontem na praça, nada melhor do que ele, né, idealizador desse projeto, o Júnior Baladeira, que a gente traz com muito carinho também no Jornal da Liberal. Hoje, dia 17, nós estamos aqui na Praça Frei Damião, né, ao lado desse belíssimo evento, né, que reúne a melhor idade, ao lado dele, Júnior Baladeira. Júnior, quanta alegria, quanta felicidade, não só para o município, mas para essa turma boa aqui, né, que caiu já aqui no forró, com muita música, inclusive celebrando esse mês de junho. Conta para quem está em casa, para quem está ouvindo o Jornal da Liberal, o que está acontecendo nessa noite aqui, quem é esse grupo que está participando hoje desse evento?
14: Olá, Ana Paula, Chico, aqui é o Arraiá Aricuri, né, um arraiá organizado por o Ponto de Cultura Grupo Aricuri, que é um projeto formado principalmente por pessoas idosas, né, daqui da cidade de Aricuri, região. E a gente está sempre buscando aí celebrar os eventos dos ciclos culturais, como São João, como Natal, como Carnaval. E aqui estamos nessa noite maravilhosa aqui. Tivemos apresentações, temos aqui gastronomia, né, tradicional mesmo do São João, com bolo de milho, pé de moleque, o quentão. E ali muito forró com Chico de Nardim.
8: Ô, Júnior, a gente sabe o quanto que é importante a valorização da cultura e desse grupo, né, da melhor idade, que revitaliza, né, a vida. Os familiares vêm prestigiar esse evento. Como é que você avalia a participação desse público, já que você trabalha aí do infantil ao idoso?
14: A gente tem uma felicidade muito grande ver esse público participando, porque muitas vezes é um público que não é prestigiado nos grandes eventos, que geralmente é um público jovem, aí é outro tipo de música, né? E aqui a gente tenta fazer um trabalho em que possa ter as músicas que eles gostam, possa ter o forró tradicional, possa ter a ciranda, possa ter toda a música regional, para que os idosos possam se sentir à vontade, trazer suas famílias. Aqui tem gente de 90 e tantos anos, mas também tem criança de 1, de 2, brincando aí, todo mundo, as famílias vêm, pessoas com deficiência, enfim, todo mundo participando aqui com respeito. respeito, com animação, isso é muito gratificante.
8: Júnior, muitas pessoas, inclusive, vêm prestigiar esse evento. Às vezes conhece alguém, tem um idoso, que de repente tem vontade, tem interesse, tem como participar também desse grupo. Como é que acontece as reuniões, os encontros? É só chegar.
14: Toda quarta, Ana Paula, a gente se reúne aqui na Praça Frei Damião. Toda quarta, às 5 horas da tarde. Quarta que vem não tem, porque vai ser jogo do Brasil e São João, aí vai ser uma pausa. Mas em seguida a gente já retorna. Mas todas as quartas-feiras, todos os idosos de Oricuri e região estão convidados para se fazerem presente aqui participando. É, faz exercício, a gente faz oração, a gente conversa, a gente dança, vivencia as tradições aí da cultura popular do Nordeste. E ninguém paga nada, todo mundo pode, é só vir, chegar e começar a participar. Né?
8: O ingresso é alegria?
14: O ingresso é só querer participar. E até quem não quer dançar, às vezes tem gente que não quer dançar, muita gente vem e fica só assistindo, conversando, e aí já faz uma confraternização, né? Conversa, vê amigos, vê pessoas, conhece novas pessoas. E isso é muito gratificante, assim, a gente poder ver isso acontecendo aqui nessa atividade.
8: Eu quero agradecer pela sua participação mais uma vez na Rádio Liberal. Aproveita então e estenda nesse convite para que outras famílias também possam vir prestigiar esses idosos e os outros grupos do qual você faz parte.
14: Convidamos a toda a população aqui para poder conhecer. Tem aí, você pode procurar também aí na internet, Grupo Aricuri ou Projeto Aricuri. E a gente tem nossas redes sociais, tem aí os contatos para quem quer conhecer mais, saber o que é esse trabalho. E a gente está sempre apresentando, Ana Paula. Essa semana mesmo, até sexta-feira, a gente está, graças a Deus, com a agenda lotada todos os dias, evento em escolas, evento em praças. Já tivemos esse final de semana no Santa Rita. Então, graças a Deus, estamos sempre aí tentando movimentar a cultura e vendo essas pessoas.

0: jornalista amiga Luzia Barbosa, ela, né, que é coordenadora, né, de um projeto também maravilhoso, né, Ana? É, o projeto, se não me engano, é Museu, né, Memorial, né?
1: Sertanejo.
0: Sertanejo. Museu, né? Memorial Sertanejo em Santa Cruz, né? E a gente, com certeza, esteve presente, ela estava lá e participou também, com certeza, desse momento lá com o Júnior Baladeira. E a gente conseguiu entrevistá-la e ela falou dessa forma aos microfones aqui do nosso jornal.
2: E a Rádio Liberal aproveita esse evento aqui no município de Oricuri, que reúne pessoas de diversas cidades aqui da região do Araripe. Estou aqui com a fundadora e curadora do Museu Memorial Sertanejo, Luzia Barbosa, nesse memorial, né, fica localizado na cidade de Santa Cruz. Luzia, é uma satisfação receber você no Jornal da Liberal. O que é que as famílias encontram nesse memorial? Seja bem-vinda à nossa programação.
3: Obrigada, Ana Paula. Encontra tudo que você imaginar que fez parte da nossa, do período de avós, pais e nossos avós, encontra lá. Inclusive o rádio. E encontrando vocês aqui, me lembrou do nosso memorial fotográfico dos locutores, aqueles que são apoiadores do nosso projeto, na medida que divulga, na medida que coloca nos blogs, na medida que nos convida para vir falar do Espaço Memorial Sertanejo e na medida do que vai a Poço Dantas conhecer de perto o nosso trabalho. Tanto que aproveito a oportunidade para fazer um convite. Dia 1º de agosto estaremos nos reunindo para celebrar 16 anos. Somos ponto de memória e de cultura. Estamos representando a nossa área, não só de Poço Dantas e Santa Cruz, mas temos muito de Oricuri como nossa casa. Como antes de Santa Cruz, nós éramos Oricuri. Então tem muito lá nesse memorial e vocês da rádio, vocês de Oricuri, estão convidados a presenciar esse momento, a fazer parte dessa história e se tornar amigos, apoiadores desse nosso projeto Museu Memorial Sertanejo.
2: Luzia, para quem não conhece ainda, como é que faz para chegar no memorial? Quais são os dias de funcionamento, né, os horários? Tem algum Instagram, alguma rede social para que as pessoas também possam seguir e acompanhar um pouquinho desse trabalho?
3: De segunda a sexta nós estamos em Poço Dantas, das 8 às 5 da tarde. Final de semana tendo agendamento também, nos procurando. A gente tem o maior prazer de receber as pessoas. E temos sim, temos o Facebook, temos o Instagram Memorial Sertanejo. Se você gosta de podcast, lá no podcast a gente tem 3 episódios. Memorial Sertanejo, A Luz de Luzia. Nós temos lá esses 3 episódios também. E temos no YouTube também. E ainda mais, temos alguns documentários também feitos, inclusive pelo nosso padrinho querido, Júnior Baladeira, que deixou essa marca registrada. Ele e muitos outros aqui de Oricuri, Ramiro Nunes, Elma Oliveira, Alcides, Auxílio Iluminação, todos são nossos padrinhos lá do memorial, sem contar que além deles temos muitos apoiadores do projeto do Museu Memorial Sertanejo aqui em Oricuri.
2: Luzia, eu quero agradecer imensamente sua participação aqui no Jornal da Liberal. Aproveita então e estende esse convite para que mais pessoas possam conhecer um pouquinho dessa história e cada vez mais, né, divulgar e ampliar. Já são 15 anos de caminhada, daqui a pouquinho já batendo na porta aí os 16 anos. E é importante também que a comunidade conheça um pouquinho da história.
3: Sim, é um prazer convidar todos aqui da cidade de Oricuri, do município de Oricuri. Já recebemos visitas aqui, mas está o convite lançado não só para o dia primeiro, mas se você entra em contato com a gente e quer conhecer, estamos de portas abertas para recebê-los e é um prazer enorme. E esse ano, além dos 16 anos, será o encontro dos pontos de cultura, junto com a gente, que também somos pontos de cultura. Então, o Grupo Aricuri é um ponto de cultura, Alcides, a Casa Museu, é um ponto de cultura, Ramiro Nunes, Cláudia, tem mais, o Menino da Capoeira, Jangada, temos vários pontos de cultura e o convite é, já pensaste, a gente conseguir reunir esses pontos de cultura de Aricuri, celebrando com a gente os 16 anos, que eles já são apoiadores, então fica a dica aí para nos organizarmos e reunir essa galera lá no Memorial Sertanejo.
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0: Aiana, importantíssima a fala da Luzia, né? Quando ela fala, imagine se a gente reunir todos esses pontos de cultura em um momento, né?
1: É verdade, Chico, né? Lembrando, né? O Memorial Sertanejo, Museu Nordestino, fica localizado em Santa Cruz da Venerada, precisamente, não é bem dentro da cidade de Santa Cruz, Chico.
0: É não.
1: E aí a gente

0: traz, né, essa informação para quem está em casa também, para que possa, né, junto com eles, celebrar no próximo dia 1º de agosto os 16 anos aí de memória e cultura, né, como ela diz, reunindo aí esse no memorial, nesses pontos,
1: né, de cultura,
0: e como ela disse, como um espelho, né, muitos de Oricuri, muita gente pode até se perguntar, mas é em Santa Cruz, né, tem tanto chame, digamos assim, de pessoas, de profissionais, de artistas no município de Oricuri, mas como ela disse, né, Santa Cruz um dia pertenceu ao município de Oricuri, então assim, tudo começou, né, ainda com Oricuri, e aí com essa expansão, depois com a emancipação, né, Santa Cruz passou a ser um município, mas não perdeu essa valorização. E a gente aproveita para abraçar todo o povo de Santa Cruz que também nos acompanha, que também nos escuta, e conhecer Poço Dantas, né, justamente verdade, nessa região onde tem ali o Memorial Sertanejo.
1: E falando nisso, manda um abração para o nosso amigo Neilton do Pote, né? Sempre ouvindo também a nossa programação, né, Ana?
0: É verdade.
1: E outra coisa, além de tudo isso que você falou, e ela também disse, né, que lá também já foi Oricuri, essas coisas todas, Ana. Mas a cultura não tem fronteira, né?
0: Não tem, verdade. Não tem fronteira, né? Mas o momento, inclusive, das pessoas...
1: E vamos tentar, de todas as formas, pra gente estar lá dia 1º de agosto, né?
0: Se Deus quiser, né? Mesmo que não seja fazer como a história. Mesmo que a gente não vá enquanto emissora, mas enquanto, né, pessoa, a gente prestigiar esse evento, né? Que é tão importante pra cultura e pra engrandecer também os nossos conhecimentos. Às 8 da manhã, mais 19 minutos, não dá tempo para mais nada, tem intervalo comercial e a gente volta já.
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0: Liberal FM, agora 8 horas e 24 minutos.
1: 8 e 24.
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1: Agora chega o noticiário policial das últimas horas. Filho depreda casa de pai, polícia é acionada.
0: É uma confusão entre pai e filho nessa quarta-feira na zona rural de São José do Belmonte, no Sertão Central. Só acabou após a presença da polícia militar. O caso foi registrado como dano, depredação e lesão corporal. O pai informou que o filho estava embriagado e bastante exaltado e danificou a porta de um quarto e parte do telhado da casa onde ambos residem.
1: Ainda segundo o boletim de ocorrência, ao tentar ter o filho, que estava aí sem controle, o pai sofreu uma lesão na mão. De imediato, a guarnição se dirigiu até o local e constatou os danos relatados, e a PM fez diligências e encontrou aí o acusado às margens da rodovia 361, sendo conduzido à delegacia de polícia local.
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1: Jovem morre em colisão de moto e ônibus na 232.
0: É um grave acidente registrado por volta das 21 horas e 30 minutos desta quarta-feira, resultou na morte de um jovem de 23 anos na BR-232 em Serra Talhada. A colisão envolveu uma motocicleta e um ônibus nas proximidades da estação do Forró. A vítima conduzia uma motocicleta pela rodovia quando o ônibus teria entrado na pista, provocando a colisão.
1: Com o impacto da batida, o jovem não resistiu aos ferimentos e morreu ainda no local do acidente. As circunstâncias do ocorrido estão sendo investigadas pelas autoridades competentes. Este é mais um, né, entre vários óbitos já registrados neste trecho da BR-232, desde a retirada aí das lombadas eletrônicas.
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1: E polícia erradica roça de maconha em Santa Filomena e prende 3 pessoas.
0: Durante toda a noite da terça-feira, além da madrugada e manhã de ontem, as equipes da Polícia Civil de Pernambuco em Santa Filomena, no sertão do Araripe, atuaram na erradicação de uma roça de maconha do tipo flor chilena, contendo aproximadamente 50 mil pés. Essa erva é considerada mais alucinógena e com maior valor de venda.
1: A ação foi integrada, né, com o setor de inteligência e o Departamento de Narcotráficos, o DENARC. Com apoio operacional do Núcleo de Inteligência, a Secretaria Municipal de Segurança Pública de Petrolina e também da Delegacia Circunscricional aí de Cabrobó, no sertão do São Francisco. As investigações conduzidas apontavam para o cultivo aí do entorpecente em Santa Filomena, já próximo à divisa aí com o estado do Piauí. Os indivíduos responsáveis por fornecer o insumo, fertilizantes e também alimentação às pessoas que executavam as tarefas braçais no cultivo foram identificados.
0: Olha, em mais um dia de acompanhamento e diligências, dois suspeitos foram abordados no momento em que saíam da propriedade, sendo feita a incursão no local e capturado mais um envolvido. Os suspeitos foram conduzidos à delegacia, onde foi lavrado o auto de prisão em flagrante delito. Também foi apreendido na ação Fiat Estrada Vermelho. Além disso, amostras da planta foram entregues para fins periciais. Os detidos foram encaminhados à carceragem da Polícia Civil de Pernambuco, de onde serão submetidos à respectiva audiência de custódia.
1: E motorista da Polícia Civil é morto pelo próprio filho após negar empréstimo de dinheiro.
0: Motorista da Polícia Civil no Goiás, 64 anos, foi encontrado morto na segunda-feira, dias após desaparecer em Goiânia. O principal suspeito do crime é o próprio filho da vítima, que foi preso e confessou o homicídio. A vítima estava desaparecida desde o sábado, quando saiu de casa dirigindo sua caminhonete. Familiares chegaram a mobilizar buscas e divulgar informações sobre o desaparecimento nas redes sociais.
1: E de acordo com a Polícia Civil, as investigações levaram até o filho do motorista, que acabou confessando o crime e indicando aí aos agentes o local onde havia escondido o corpo. O cadáver foi encontrado em uma vala, em uma área aí de mata próxima ao aterro sanitário de Goiânia. E segundo o advogado da família da vítima, o suspeito estava endividado e teria pedido dinheiro emprestado ao pai. Diante da negativa, ele atirou contra o próprio pai.
0: Em depoimento à polícia, o acusado relatou que foi até a casa do pai armado e pediu que ele realizasse uma transferência bancária. Em seguida, os dois teriam discutido por causa da caminhonete da vítima. Após o disparo, ele contou ter enrolado o corpo da vítima em lençóis, toalhas e tapetes, colocando no veículo e abandonando o cadáver em uma área de mata. Além do filho, outras duas pessoas foram presas durante as investigações. O caso segue sendo investigado.
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0: Liberal agora, 8 horas e 28 minutos.
1: 8h28.
0: A gente agradece o carinho e a audiência, os nossos ouvintes, meu tio, velho Zuzo, tá sempre na escuta, dona Cleonice, um abraço para vocês, Geninha, todo o pessoal aí no bairro Santo Antônio, em Ouricuri. Quem também tá com a gente, tá participando aqui da nossa edição do Jornal da Liberal, o Alan, lá no Distrito do Moraes, um abraço para ele. Também, tem aqui algumas participações, do Francisco também está com a gente, o Edgar, um abraço para você, o Roberto Yuchu também está com a gente, as Franciscas também participando do nosso Jornal da Liberal, Socorro, um abraço para ela, a amiga Avelânia lá na Serra da Usina, o esposo Marcos e o filho Lucas Otávio, bom trabalho para você, foi um prazer reencontrar ontem lá em Bodocó. Pinto lá na Serra da Pitombeira, também está com a gente, o ouvinte ainda deixando aqui, a Leusa, um abraço para você também, a dona Aldenora também está participando em sintonia com o nosso Jornal da Liberal, obrigado também pelo carinho e para a gente finalizar também o nosso amigo Wallace, toda essa turma boa, ligado no nosso Jornal da Liberal.
1: Ana, aproveitando aqui também quem esteve com a gente ontem lá em Bodocó, foi o nosso amigo Luiz Vitor, do sítio Serra Nova, diz que escuta diariamente aí a nossa programação.
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1: E assim chegamos ao final da primeira edição do Jornal da Liberal dessa quinta-feira, 18 de junho, pela 99,5 Rádio Liberal FM.
0: Sede Pubi, Rua da Matriz, número 50, primeiro andar no centro.
1: Sucursal em Ouricuri, Avenida Fernando Bezerra, 419, primeiro andar centro.
0: Uma produção do Departamento de Jornalismo da Liberal FM.
1: Com direção-geral de Neto Rodrigues.
0: Direção de programação, doutora Lorena Kelly.
1: Amanhã, às 7h30 da manhã, você acompanha o Jornal da Liberal em sua primeira edição.
0: Ao meio-dia, estaremos de volta ao Jornal da Liberal, segunda edição.
1: A apresentação de Ana Paula Freitas.
0: E também do Chico César.
1: Na sequência, vem ele aí, o Berg Dial, no Manhã Liberal.
0: Obrigada a todos pela sintonia.
1: Excelente dia, um forte abraço e até o meio-dia, se Deus quiser.
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3: E aí, meu povo, bom dia, bom dia, bom dia, bom dia. 8 horas da manhã, 37 minutos, 8:37. Muito bom dia pra você. A partir de agora estamos chegando, hein? Hoje é quinta-feira, dia de Feira do Gado em Oricuri, dia de Feira das Motos também em Oricuri. Hoje, dia 18 de junho de 2026, a partir de agora estamos chegando para comandar essa festa, para mandar muita música, para ter a sua participação. Nosso programa tá chegando daquele jeito, com curiosidades da Copa, muita informação. Isso depois de você ficar muito bem informado no Jornal da Liberal, na apresentação de Chico César e Ana Paula Freitas. A partir de agora você está, não é nem convidado, é intimado a participar com a gente através do 960050.

0: começou o São João de Araripina. E já começou daquele jeito, né? Começou daquele jeito ontem. A polícia mandou desligar o som, meu amigo. Após alguns atrasos, a dupla Iguinho e Lulinha, que era a dupla que iria encerrar a programação de ontem, tocou um pouco e aí a polícia chegou no horário, né? A polícia foi lá e mandou encerrar a festa, mandou desligar o som. E aí o show foi interrompido e a festa acabou desse jeito ontem, né? Vale lembrar que temos o TAC, que é um termo de ajuste entre a Prefeitura, a Polícia Militar do Estado de Pernambuco e também o Ministério Público, né? Definindo o horário de encerramento das atividades. Ontem chegou no horário e aí a polícia pediu para desligar o som, encerrando assim a apresentação dos cantores Iguinho e Lulinha. Ó, daqui a pouquinho vamos trazer alguns cachês e alguns artistas que estarão se apresentando no São João de Petrolina. Ivete terá cachê de R$1 milhão e Pablo de 700 mil aí no São João de Petrolina. Daqui a pouquinho vamos divulgar mais alguns valores: Leonardo, Toque 10, Mari Fernandes, Léo Santana, Rei Vaqueiro, Natanzinho Lima, dentre outros, né? Então a gente vai trazer daqui a pouquinho aqui na nossa programação no São João, que tá passando rápido, meu amigo. Tá passando rápido hoje, já estamos no dia 18, né? Daqui a pouquinho as fogueiras de São João irão se acender, se acesas, para que a gente possa de fato comemorar essa data tão bonita e tão importante para nós aqui do sertão. Bora lá para nossa central em Pubi trazer curiosidades da Copa. Antônio Carlos, meu irmão, bom dia.
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0: bom dia a você, aos ouvintes do Manhã Liberal, nesta quinta-feira, 18 de junho. Data que antecede aí o jogo da seleção brasileira. Amanhã tem Brasil e Haiti. Mas hoje, nas curiosidades da Copa do Mundo, vamos falar também que os doguinhos, meu amigo Bergdial, têm uma participação importante nesses mundiais. É porque temos um cão herói. Lembra daquele dia que eu disse a você que a taça da Copa do Mundo já tinha sido roubada duas vezes, uma aqui no Brasil, que nunca foi achada, e outra na Europa, né? Isso foi em 1966. Agora, olha só. 3 meses antes da Copa, a taça Jules Rimet foi roubada de uma exposição lá em Westminster, na Central Hall. Os ladrões, meu amigo Bergdial, pediram aí um resgate na época de 15 mil libras. 3 dias depois, porém, a Scotland prendeu o tal do Edward Batchelor. O que acontece? Ele, né, que era um dos tramas lá do roubo da taça, se recusou a revelar o paradeiro da taça. Aí o que acontece? A polícia procurou o troféu várias vezes, sem sucesso. Até que um dia trouxeram um cachorro lá, um vira-lata, chamado de Pickles. Ele farejou algo enrolado em jornais durante uma caminhada matinal e acabou achando aí a taça do mundo, Jules Rimet. O fato é que os ladrões perderam 15 mil libras, foram condenados e o cãozinho, meu amigo, se consagrou como o único maior herói achando a taça do mundo. Teve alguns comediantes da época que disseram, se o vira-lata lá da Inglaterra fosse vivo, os brasileiros teriam devolvido a taça. Mal sabiam eles que, pelas lendas contadas, a taça do mundo aqui no Brasil foi derretida, meu amigo. Em ouro puro, derretido e dividido aí para os seus comparsas. São histórias da Copa do Mundo que só acontece na Copa do Mundo, viu, Berg?
1: Que curiosidade, viu?
0: Pois é, meu amigo. E logo mais às 10 horas da manhã a gente vai estar de volta falando mais de Copa do Mundo. E às 13 horas a gente vai estar no nosso debate bola falando de um dos melhores jogos da Copa do Mundo até agora, que foi Inglaterra e Croácia. Jogão de bola, viu? É por isso que a gente ama futebol, viu, Bert?
1: Meu amigo, como é bom, viu, Antônio? Tem vários jogos pra poder acompanhar, viu? Tu é doido.
0: Muito bom. Jogo entre Inglaterra e Croácia foi uma aula de futebol e nós vamos falar disso às 13 horas no nosso debate bola. E a gente agradece demais aos nossos patrocinadores.
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0: 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Aguardem. Meu amigo Bergdial, logo mais às 10 horas eu tô de volta com muito mais. Valeu!
3: 9 horas da manhã, 7 minutos, a gente volta já já com muito mais pra você.
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0: 9 e 18.
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0: te obriga a colocar um sorriso no rosto e simplesmente seguir. Mas por dentro a gente está morrendo. E na grande maioria das vezes ninguém percebe, né? Henrique e Juliano, eu tava morrendo e ninguém percebeu. 9h28, na programação 10.
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0: Da sua liberal, ó. Tá rolando participação através do 96005000 e as participações vai estar concorrendo ao lindo presente da Samba Caetá da Carmel com mega produtos da Carmel, viu? 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
1: Essa daí é com Bruno e Marrone, o nome da música é 2. Simone Mendes, Direitos Iguais.
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1: Lembrando que a sua participação tá valendo.
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1: Liberal, 9 horas da manhã, 40 minutos, eu volto já já.
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1: 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Por favor, quem ouvir, retransmitir. 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

58 minutos, 9h58, tá rolando participação através do 96005000 e as participações estão valendo aí pra você. 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

BR, manda um alô pra Malaquias da Gameleira. Ele pediu a música Flores em Vida, de Zezé de Camargo e Luciano. Ele pediu esse alô ontem e quase eu esqueci de mandar. Beijão, Nayara do Carmo, obrigado, viu? O Malaquias lá da Gameleira, ele pede Flores em Vida com Zezé de Camargo e Luciano. E a gente passa daqui a pouquinho, tá bom?

0: do sítio Cadeirãozinho, aqui em Ouricuri. Ela pede limão com mel acústico, metade da metade, para seu esposo José Filho. E aí, produção, o que você acha, hein? Produção, peraí, deixa eu avacalhar o negócio. Ei, Zé Filho! Rapaz, a declaração da mulher, vai.
1: Muito bem!
0: Peraí, produção. A Thaís arrasou aí no pedido, hein, Thaís? Lá do sítio Cadeirãozinho. Abraço, viu? Olha, aqui é Gilmara da Gameleira e Pubim. Gostaria de ouvir a música de Ana Castela e Zé Felipe. Oferecer para meus filhos, Gabriel, Wellington, Yasmin, Bárbara. E para meu amor, Antônio Flávio. Mais uma, mais uma, mais uma, produção. A paixão tá rolando solta. Meus padrinhos, Océlio e Lourdes. Cadê, cadê, cadê? Muito bem. Só com mais uma, produção, vai pra gente bater papo com o Antônio Carlos.
2: Olá, Dequinha, bom dia, meu filho. Que é Romário? Deus que festa, minha amor, que você não coloca, rapaz. Que é isso? Tristeza é essa? E é um felicitamento pra todo mundo, pra todo que estiver ouvindo.
0: Vai,
2: não é só pra mim, não. Boa tarde, sabe o quê? Zé do Brega, quem é que chora por mim? É música boa, já vou bater no copo já de novo.
0: Zé do Brega.
2: Zé do Brega, quem é que chora por
0: mim? Vou procurar. Quem é que chora por mim? Pronto, 10 horas da manhã, 2 minutos. Vamos na nossa central em Pubim trazer curiosidades da Copa do Mundo. Antônio Carlos, estamos de volta.
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0: a seleção brasileira traz grandes invencibilidades nas Copas, e isso a gente já sabia. Mas você sabia que em 1966, meu amigo Berg Dial, o Brasil não teve uma invencibilidade na Copa? Pelo contrário, foi eliminado logo na primeira fase. A seleção chegou ao torneio na Inglaterra ostentando uma sequência histórica de 13 jogos sem perder em Copas do Mundo, acumuladas aí nas Copas de 1958, 62 e no jogo de estreia em 1966. Essa marca foi quebrada com duas derrotas e uma única vitória. O Brasil venceu aí a Bulgária por 2-0, vitória na estreia com gols de Pelé e Garrincha. Esse foi o último jogo em que os dois grandes craques atuaram juntos na seleção. Depois, o Brasil perdeu por 3-1 para a Hungria, derrota na segunda rodada que encerrou a famosa invencibilidade de 13 partidas. E depois perdeu para Portugal, derrota no último jogo que resultou na eliminação precoce da equipe brasileira. A campanha é lembrada, meu amigo Bergel, como uma das maiores desorganizações da história da seleção brasileira, marcada pela violência sofrida por Pelé nas partidas e por problemas nos bastidores, como o Brasil utilizando um elenco excessivamente inchado e sem padrão de jogo definido. Essa foi uma das curiosidades da Copa do Mundo em relação a 66, que trazia uma grande expectativa. Afinal de contas, tínhamos aí o Rei Pelé e o mágico Garrincha em campo, e mesmo assim não solucionou. Nem Pelé, nem Garrincha conseguiram trazer esse título de 66 para o nosso país. Vale lembrar que logo após isso, em 1970, a seleção brasileira brilhou com o Esquadrão 70 fazendo uma das maiores Copas da história. Meu amigo Bergdiel, se Pelé e Garrincha não resolvia, é porque o negócio estava bagunçado, viu, meu irmão?
1: Ou se tava.
0: Mas temos que ter esperança, temos que ter esperança. Pelé e Garrincha não resolveu? Não, Rafinha, Vini, esses daí vão resolver. Se você não entendeu, é sarcasmo, meus amigos. É, meu amigo Bergdiel. Logo mais às 11 horas a gente volta com muito mais curiosidades da Copa do Mundo, agradecendo também aos nossos patrocinadores.
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0: 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Meu amigo Verdial, às 11 horas eu tô de volta com a última curiosidade da Copa do Mundo. Valeu!
3: Aí, daqui a pouquinho, Antônio Carlos está de volta trazendo mais curiosidades da Copa aqui na nossa sintonia. Liberal 10 e 8, eu volto já.
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9: Vamos lá que estamos de volta.

0: Ó, lembrando que as participações tá concorrendo aí a um lindo presente da Samba Caetana Carmel, com megas produtos da Carmel que você encontra nas farmácias Ipubim Medicamentos e Will Farma. Adoro ficar ao seu lado. Oi, Joyce. Oi, Rosiane, bom dia.
1: Beijos assim.
0: Cuida, Lieldo.

Agora, quem me pediu foi a Thaís, viu? Ela só oferece aí especialmente para meu esposo. Diz que eu amo muito ele, né? Aí, Thaís. A declaração, né? Sebastiana, bom dia. Rosiane, Joyce. Obrigado pelo carinho, hein? Liberal 10h23, eu volto já já com muito mais. 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

0: de volta. 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
1: Vamos lá, estamos de volta. E a música escolhida do Baú da Liberal de hoje, a gente tá nessa sequência, fazendo três baús da programação, né? Pra gente, de fato, trazer um pouco da história de cada música em cada hora do programa. E a música de hoje, ela foi composta pelo cantor e compositor pernambucano Flávio Leandro e é uma música crônica social que critica a corrupção e o uso político da seca no Nordeste, defendendo que a verdadeira necessidade da região é de caráter ético e administrativo, e não apenas de associalismo. A música escolhida do Baú da Liberal de hoje é com o nosso grande poeta, cantador Flávio Leandro, e a sua Chuva de Honestidade. Vamos ouvir?

0: Thelma, pra Girleane, pra Girlene.
1: O parceiro mais vaqueiro também tá pra nós,
0: deixa eu tirar o cabelo aqui do zóio aqui, que tá caindo aqui a franja, viu? Vamos embora! 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
0: Liberal agora 10h40, eu volto já já, tem Zezé de Camargo e Luciano, tem Zé Felipe e Ana Castela, tem Marília Mendonça, cara, tem uma programação aqui top, até o meio-dia a gente tá aí, junto com você na melhor sintonia.
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bom dia. Essa daí foi pra Joyce, lá em Bonocó. E também pra Dona Tiquinha, né? Bora, Dona Tiquinha. E o bolo de caca, hein? Sai ou não sai? Aí, Mayara disse que ainda bem

0: daqui a pouquinho a gente vai curtir essa, ó. Ô, Maísla, obrigado, meu amor, viu? Obrigadão, viu?
1: Vou começar com uma pergunta boba. Será que dá pra gente
0: voltar? Vou cantar, não, né? Deixar pra cantar pra Maiara. Maiara, quem sabe cantar. Cuida, Luciano!
1: Desculpa se eu não entendi.
0: Ô, Valdeci!
1: Tá demorando pra ficha cair.
0: Vamos lá, nossa central, bora trazer as últimas informações da Copa do Mundo.

0: As informações sobre a Copa do Mundo. Ô, Antônio Carlos, o que você traz agora pra gente, meu irmão? Tamo de volta.
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2: É, meus amigos, nós sabemos que para o futebol, um dos dias mais tradicionais para um bom futebol é sempre o domingo, né? A gente tem brasileiro, já está acostumado com os campeonatos brasileiros, sempre no domingo à tarde e tudo mais. Só que na Copa do Mundo nem sempre foi assim. É, meus amigos, fé em campo. Essa Copa de 1966 foi a primeira Copa que não teve jogos aos domingos, por motivos religiosos. Os esportes eram proibidos nesse dia nas Ilhas Britânicas. Os britânicos, meu amigo Berg, só teriam o domingo liberado para o futebol a partir de 1973. Nos domingos, era proibido jogar futebol ou qualquer atividade esportiva nas Ilhas Britânicas por valorizar a questão religiosa da época. Aí disseram, não tem nada a ver, você pode ir jogar sua bolinha e depois ir para a missa. Então, pode ter o futebol a partir de 1973. Meu amigo, é um povo de fé, e eu vou ficando por aqui com as curiosidades da Copa do Mundo, lembrando que logo mais às 13 horas a gente está de volta para falar da última rodada da fase de grupos, aliás, encerrando essa primeira rodada da fase de grupos com um jogão de bola entre Inglaterra e Croácia, trazendo também sobre a Colômbia, que venceu ontem, liderando o grupo de Portugal, e muito mais aqui na 99,5. E aí a gente agradece demais aos nossos patrocinadores que estiveram conosco, que estão conosco nesta cobertura.
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2: 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Meu amigo Berdial, eu volto logo mais às 13 horas no Debate Bola, trazendo tudo o que aconteceu nessa primeira rodada da fase de grupos da Copa do Mundo. Falar de jogos muito, mas muito legais que aconteceram ontem e muito mais no nosso Debate Bola. Eu volto amanhã com as curiosidades da Copa do Mundo. Valeu!
0: Liberal agora 11 horas, amanhã mais 7 minutos, a gente volta já já com muito mais pra você.
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0: pra essa. Vamos embora! 11 da manhã, mais 20 minutinhos. A gente toca assim, ó. Simone Mendes, Erro Gostoso. Então já pediram aqui, vamos mandar. Pediram qualquer uma de Simone Mendes, é, e o outro pediu Erro Gostoso. Então, o Giliardi, vamos embora. Aqui você manda, meu amigo. Solta o som, produção.
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1: Vamos lá, estamos de volta. E a música, a última música do baú de hoje, é um sucesso icônico da banda Mastruz com Leite. E ela foi composta por Ferreira Filho. A letra, ela fala do momento em que alguém decide terminar um relacionamento marcado por desilusão e sofrimento, unindo o desejo de superação com o sentimento de mágoa e vingança emocional. A música escolhida do Baú da Liberal de hoje...

0: vai pra Mari ou Mary? Carinhosamente a gente chama de Mary. Alguns chamam de Mari. É a mamãe da Michelle. A coroa Michelle, né? Agora o almoço sai, viu? Edilane. Beijão pra você, a gente volta já.
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obrigado, viu, pessoal? Que Deus abençoe. Ó, vamos aqui escolher o nome do ganhador pra levar pra casa um lindo presente do Samba Caetá, da Carmel, que é uma... com megas produtos aí da Carmel, viu? Você encontra esses medicamentos na Ipubi Medicamentos e também na Will Pharma. E o ganhador foi... Cadê a produção? O ganhador foi a Thaís do Sítio Cadeirãozinho, em Ouricuri. Foi a ganhadora de hoje do kit do Samba Caetá da Carmel, em nome de Ipubi Medicamentos e também da Will Pharma. Valeu, gente! Beijos e abraços pra todo mundo e pra mulher do seu Raimundo. Ô, Carlos, valeu, irmão! Beijos e abraços pra todo mundo e pra mulher do seu Raimundo e eu.

0: Meio-dia.
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4: 12 horas, um minuto.
3: Boa tarde pra você. Hoje é quinta-feira, dia 18 de junho de 2026. Começa agora pela Rádio Liberal FM, a segunda edição do Jornal da Liberal, numa apresentação de Chico César e Ana Paula Freitas. Boa tarde, Chico.
4: Boa tarde, Ana, e boa tarde a todos os ouvintes do Jornal da Liberal de toda a região do Araripe.
3: E vamos aos principais destaques da edição de hoje.
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4: Prazo para pagamento da taxa do Enem 2026 é prorrogado para 22 de junho.
3: Escalação do Brasil. Ancelotti testa 5 mudanças para o jogo contra o Haiti.
4: CCJ da Câmara aprova projeto que proíbe ensino à distância em cursos da área da saúde.
3: João Paulo compra briga de artistas locais por valorização do São João de Pernambuco.
4: A gente traz também daqui a pouquinho os destaques policiais no seu Honda 99.
3: Essas e outras a partir de agora em destaque no seu Jornal da Liberal.
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3: Uma ótima tarde, bem-vindas e bem-vindos ao nosso Jornal da Liberal em sua segunda edição, sempre com muita notícia, com muita informação. Pedimos licença para chegar aí até o seu lar, até o seu trabalho, através da sintonia da frequência 99.5, para deixar você muito bem informado. As notícias do Brasil, do nosso estado e principalmente da nossa região serão destaques a partir de agora no nosso Jornal da Liberal.
4: Isso, Ana, muita notícia que a gente destaca mais uma vez para você aqui no jornalismo mais ouvido de toda a região do Araripe. Você sabe que aqui você tem vez, você tem voz. 996005000 é o nosso telefone para você interagir aqui com a nossa bancada.
3: Não sai então daí, que tem intervalo, vamos faturar e a gente volta já.
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4: Meio-dia e 7 minutos.
5: 12 horas, 7 minutos.
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5: E a gente chega já para deixar você muito bem informado nesse início de tarde aqui no nosso jornal em sua segunda edição, depois de você ouvir aí dinamicamente a apresentação do Manhã Liberal através aí do nosso companheiro Berg Dial.
4: A gente chega, Chico, então, já para trazer a nossa primeira de hoje, chamando a atenção dos estudantes que fizeram a inscrição, mas que de repente esqueceram, Chico, de fazer o pagamento da taxa.
5: Foi prorrogado, viu, Ana? Prazo para pagamento da taxa do Enem 2026 é prorrogado para dia 22 de junho.
4: Então não tem desculpa, senhor. Organiza, os participantes do Exame Nacional do Ensino Médio Enem 2026 ganharam mais alguns dias para pagar a taxa de inscrição. O Ministério da Educação e o Instituto Nacional de Estudos e Pesquisas Educacionais Anísio Teixeira, o INEP, prorrogaram o prazo até o dia 22 de junho. O valor permanece em R$ 85 e pode ser pago por boleto gerado aí na própria página do participante. Além de Pix, cartão de crédito e débito em conta corrente ou poupança, conforme as opções oferecidas pela instituição financeira.
5: É isso. Lembrando que o pagamento é obrigatório para os candidatos que não obtiveram a isenção e garante assim a participação nas provas. Continua aí isentos da taxa estudantes matriculados no terceiro ano do ensino médio em escolas públicas, participantes do programa Pé de Meia, pessoas inscritas no CAD Único e candidatos aí que cursaram todo o ensino médio em escola pública ou como bolsistas integrais aí da escola, ou seja, da rede privada, desde que atendo aí aos critérios de renda. O resultado dos pedidos de atendimento especializado será divulgado no dia 26 de junho.
4: Lembrando, Chico, que o recurso ele é destinado a participantes com deficiência, transtornos específicos de aprendizagem, gestantes, lactantes, idosos e outros públicos que necessitam de condições diferenciadas para realizar as provas. Ao longo de mais de 2 décadas, o Enem se consolidou como a principal porta de entrada para o ensino superior no Brasil, sendo utilizado em programas como SISU, ProUni, FIES, além de processos seletivos de instituições públicas, privadas e universidades portuguesas conveniadas ao INEP.
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5: O CCJ da Câmara aprova projeto que proíbe ensino à distância em cursos da área da saúde.
4: A Comissão de Constituição e Justiça e de Cidadania da Câmara dos Deputados aprovou o projeto de lei que proíbe a oferta de cursos de graduação da área de saúde e de educação física na modalidade de ensino à distância EAD. A proposta poderá seguir para análise do Senado Federal, caso não seja apresentado recurso para votação no plenário da Câmara.
5: O parecer favorável foi apresentado pelo deputado Orlando Silva, do PCdoB de São Paulo, que acompanhou o texto aprovado anteriormente pela antiga Comissão de Seguridade Social e Família. O projeto é de autoria do ex-deputado e atual senador Rodrigo Pacheco e durante a votação, o relator argumentou que a formação dos profissionais da saúde exige contato direto com pacientes, materiais biológicos e ambientes clínicos, tornando indispensáveis as atividades presenciais supervisionadas. Segundo Orlando Silva, o modelo de ensino à distância pode comprometer a qualidade da formação e a segurança dos futuros pacientes.
4: Lembrando que a proposta, no entanto, gerou divergências entre os parlamentares. A deputada Cris Tonietto afirmou que a proibição pode limitar o acesso ao ensino superior para pessoas que trabalham e dependem na modalidade à distância para concluir uma graduação. Já a deputada Talíria Petroni defendeu a medida, afirmando que profissões da saúde exigem formação prática e presencial. Caso não haja recurso para apreciar pelo plenário da Câmara, o projeto seguirá diretamente para o Senado. Se aprovado pelos senadores e sancionado pela Presidência da República, a oferta de cursos de graduação da área da saúde e também de educação física na modalidade EAD ficará proibida em todo o país. E olha, Chico, em partes, né, eu concordo sim também, com essa senhora, questão da comissão. Você imagina, Chico, a gente está falando de vidas, né? O trabalho na área da saúde é independente. Seja ali a pessoa que está ligada na saúde primária, né, nas unidades básicas de saúde, na triagem, né, o pessoal que atende como técnico em enfermagem, como enfermeiro, como próprio médico. Como que a gente vai, né, ter um trabalho, digamos assim, de prática, se essas pessoas não passaram pela prática ali durante o estágio, não tiveram um estágio porque tiveram uma graduação inteira somente estudando, lendo os livros? Se fosse assim, qualquer pessoa poderia, né, estar ali formado em várias áreas, né, ligadas à saúde. E eu estou falando de saúde de modo geral, né? É para todas as demandas, né? Cardiologia, para pediatria, urologia, né? Todas as áreas. Porque às vezes tem pessoas que podem pensar assim, ah, mas para um clínico geral tá certo. Mas quem caminha para as demais áreas é o clínico geral. Então,
5: é verdade.
4: Tudo passa por todas as áreas, Chico, é importante. E na área da educação, dependendo da modalidade do ensino, do mesmo jeito, como é que alguém que não passou pela prática, por exemplo, de um estágio na sala de aula, né, para lecionar, para estar junto ao público, como que essa turma também garantirá? Claro, diferente da saúde, a exigência é bem menor, né, nesse sentido da prática, mas é importante, eu acho que todas as graduações, pelo menos, Chico, na parte do estágio, eu acho que deveria ser obrigatório essa questão presencial para todos os cursos, independente de qual seja a área. A mesma coisa de quem faz engenharia, aí diz assim, não, mas pode fazer tudo à distância. E aí, de repente, quando tem lá um projeto para levantar um edifício, um prédio, como aconteceu, né, naquele ano, aquele desastre lá em Fortaleza, né, um recém-formado em engenharia, teve um prédio que desabou, e a responsabilidade, né, dessa pessoa que, de repente, esqueceu alguma coisa ali na base da estrutura, que achou que não precisava, por exemplo, de colocar os alicerces. Não, aqui só a lateral é suficiente. E aí, com peso, disse, por exemplo, só foi lá e acrescentou mais um.

0: movimento ali, dá para você sentir a diferença, né?
1: E é importante, né, a gente trazer, claro, sempre essas informações, mas compartilhando com você que tem uma ideia igual ou diferente da nossa. Fica à vontade também para interagir, para comentar.
0: Faz parte, né?
1: 996005, meu telefone, para você poder participar aqui do nosso Jornal da Liberal.
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0: Estamos vivenciando os festejos juninos 2026. E o deputado João Paulo, ele compra briga, viu, Ana, de artistas locais por valorização aí no São João de Pernambuco.
1: O excesso de artistas de música sertaneja na programação festiva do São João de Pernambuco foi tema de debate na reunião plenária da terça-feira na Assembleia Legislativa lá na Alep. O deputado João Paulo do PT, ele defendeu a soberania cultural nordestina e criticou a descaracterização das festas juninas, alertando para a presença desproporcional do sertanejo e do pop em detrimento das expressões tradicionais como o forró e o baião.
0: É, o parlamentar denunciou ainda a disparidade nos cachês custeados aí pelo poder público, enquanto astros de outros gêneros embolsam mais de R$1 milhão. Lendas do forró recebem até 4 vezes menos. Para ele, a situação configura um perigoso apagamento cultural impulsionado aí pelo mercado. Não se trata de um barrismo. Trata-se, antes de tudo, de uma questão de soberania cultural, de qualidade econômica e também de responsabilidade com dinheiro público, declarou. Ele alertou também que contratos milionários com artistas de expressão nacional sacrificam cidades que ainda carecem de saneamento e infraestrutura.
1: Olha, como solução, João Paulo propôs que legislações sejam feitas no sentido de reservar cotas de 60% a 70% para artistas regionais nos eventos financiados pelo poder público. Ele também exigiu cachês justos para os músicos locais e cobrou dos governos a obrigação de proteger o patrimônio cultural contra a hegemonia da indústria do entretenimento.
0: Pois é, ele comprou essa briga e vai continuar, viu, Ana? Porque é complicado, viu?
1: É muito, né, Chico?
0: Muito
1: a gente vê
0: complicado.
1: Um período desse
0: muito
1: como no Nordeste, a gente sabe.
0: A gente viu ontem, já a primeira noite em Araripina, como foi, né?
1: Tem,
0: lotado, né?
1: Tem, claro, né, o artista que traz, arrasta a multidão, não tem jeito, para movimentar
0: jeito,
1: ainda mais a economia. Mas o fato de ter, eu não sou a favor que tire esses artistas, né, que seja do sertanejo, do pop, de qualquer que seja o estilo, mas que valorize também, assim como eles são valorizados financeiramente, culturalmente, que tenha também a valorização de outros artistas. Nomes gigantes como Flávio José, como Dorgival Dantas,
0: Flávio,
1: né,
0: Leandro,
1: nossa região,
0: né?
1: Flávio Leandro, né? Grupos, né, como ainda outros artistas que estão iniciando sua carreira, né, mas ainda que tem aí uma pegada,
0: né,
1: mais regional. É importante, Chico, ter essa valorização desses nomes, né? Mesmo que não tenha essa movimentação, digamos assim, de público, justamente
0: é,
1: porque
0: era,
1: na maioria das vezes não
0: pergunta,
1: existe esse incentivo.
0: Era,
1: né,
0: a pergunta que eu ia fazer para vocês. Você acabou de dizer, não existe esse incentivo. Mas será também que o público ia?
1: É, e é por isso que eu digo que não pode deixar de trazer os grandes artistas, mas o cachê eu acho que tem que ser valorizado e tem que ser justo, né? Muita gente, às vezes, também deixa de participar dessas atividades festivas, né? E aí vem tantas broncas que nem a gente vê na internet. Às vezes diz, né, porque o artista é chato. Não é que é chato, é porque é difícil. Alguém que vem lá de fora, né, leva aí R$1 milhão, né, embora e tá tudo bem, faz parte do projeto, foi feito em acordo, tem ali o contrato, mas por que não o artista que também traz ali o nome, traz a cultura, tem a boa música, não ser valorizado? Até porque tem uma equipe para pagar também. Se ele não ganha R$1 milhão, mas é injusto. De R$1 milhão, o artista, por exemplo, querer pagar R$100 mil para um artista como esse.
0: E às vezes nem paga tudo isso, viu, não, Ana?
1: O cachê do artista grande,
0: e o local?
1: Grande, entre aspas, conhecido nacionalmente, ele recebe o cachê 50% antecipado e só sobe no palco quando termina, quando recebe o pagamento
0: recebe
1: inteiro.
0: Todo. Era o que eu ia dizer.
1: O artista local quer que aconteça, o artista da região, local, ou de nome estadual que seja, ele só recebe muitas vezes, quando recebe, pós-evento, às vezes já passou 3, 4 meses e fica ali com a despesa para ter que pagar os seus músicos.
0: É, tipo assim, a festa, o Festival de Janeiro, né, o Festival de Janeiro aqui de Uricuri, é quando? Já tá dizendo em janeiro, né? Em janeiro. Então, eu acho que a prefeitura já começa os trâmites para contratações de bandas e artistas, né, a partir agora do segundo semestre. Né, no início do segundo semestre, para poder ver se tem agenda do artista, se consegue uma agenda para um determinado artista, né? Porque não é fácil também.
1: Não é fácil, né, encontrar agenda. E aí que o pagamento fosse cumprido para todo mundo, justamente,
0: é que,
1: né?
0: Que
1: a gente
0: você
1: falou
0: disse, metade, 50% mais 50%, né, no só.

0: sobe se realmente tiver o cachê na mão.
1: O cachê. Agora, o pequeno, se fizer uma coisa dessa,
0: né? Às vezes o local da cidade, do município, o local, né? Aquele artista local, às vezes, né, vai por querer se apresentar e o cachê, né, de um que é 1 milhão e tanto, recebe praticamente quase que na hora, e o deles ainda passa mais de mês, 2 meses para receber.
1: 5, 6 vezes menor, ainda passa mais 5, 6 meses para poder ter...
0: Para poder receber.
1: E às vezes ainda
0: acontece, viu? Tem prefeitura que é assim, acontece.
1: Meio-dia e 20.
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0: E a gente segue a deixar você muito bem informado. Se você, né, entende do jeito que a gente entendeu, manda pra gente aí. Se não, também manda, tá certo, a sua mensagem participando aqui do nosso jornal. O Alep aprova projeto que institui agentes de trânsito como parte permanente da segurança pública de Pernambuco, viu?
1: A Assembleia Legislativa de Pernambuco aprovou nesta terça-feira a proposta de emenda à Constituição 34/2026, de autoria do deputado Júnior Matuto, que trata sobre a inclusão dos agentes de trânsito como parte integrante do Sistema Público de Segurança de Pernambuco. Por se tratar de uma PEC, não é necessária sanção da governadora Raquel Lira. A nova lei altera o artigo 101 da Constituição do Estado de Pernambuco, que determina os órgãos permanentes de segurança do Estado, adicionando o novo inciso 5º na justificativa da proposta. O deputado argumentou que os agentes de trânsito ultrapassam funções meramente administrativas durante o serviço.
0: E para ele, a profissão também exige atribuições típicas do Estado, atuando aí com um poder de polícia administrativa na fiscalização e no ordenamento aí do tráfego. A atuação aí dos agentes de trânsito na lavratura dos autos de infração, na disciplina do tráfego e também na garantia da mobilidade urbana segura, assim, figura a expressão aí inequívoca desse poder estatal. Dessa forma, a inclusão aí dos agentes de trânsito no texto constitucional estadual corrige lacuna normativa, promove alinhamento com a legislação federal e reflete a realidade fática da atuação desses profissionais que desempenham um papel essencial na organização urbana, na mobilidade e também na proteção da vida, defendeu ele.
1: O acontecimento é similar à outra PEC recentemente promulgada pela Alep, que previa a inclusão da Guarda Municipal no Sistema Público de Segurança do Estado. No caso mais recente, Júnior Matuto usou o inciso 15º do parágrafo 2 do artigo 9º da Lei Federal 13.675, de 11 de junho de 2018, como base para a argumentação. O trecho institui o Sistema Único de Segurança Pública e acrescenta os agentes de trânsito como integrantes operacionais do SUSP.
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0: Estamos vivenciando a Copa do Mundo 2026. Seleção Brasileira joga amanhã, né?
1: Amanhã, dia de jogo. Amanhã,
0: dia de jogo. Você, sempre estou ouvindo aí, né, você falando sobre o jogo do Brasil amanhã, né?
1: Amanhã, né? A gente tá lá na torcida, né? E o que é que a gente tem para hoje? Para amanhã, né?
0: É verdade, para amanhã, né? E a gente vai passar para você agora um pouco do que está acontecendo nesse momento no treino da Seleção Brasileira. E logo mais no Debate Bola a gente traz tudo realmente dentro daquilo que você quer saber e ouvir, não é? Ó, a escalação do Brasil. Ancelotti testa 5 mudanças para o jogo contra o Haiti.
1: Carlo Ancelotti, né, esboçou grandes mudanças no time titular para o jogo da Seleção Brasileira contra o Haiti, que vai acontecer nessa sexta-feira, amanhã, dia 19. Nos treinos da tarde de ontem, né, o treinador italiano promoveu 5 alterações em relação ao time que entrou em campo diante do Marrocos no último sábado, dia 13, na estreia do Brasil na Copa do Mundo. Ancelotti testou as entradas de Danilo e Ederson na lateral direita, Léo Pereira na zaga, Fabinho no meio campo, além de Gabriel, Martinelli e Luiz Henrique nas pontas.
0: É, o desempenho ficou assim, né? Aliás, o desenho do time ficou assim, o seguinte: Alisson ou Ederson no gol, mas deve ser o Alisson que vai continuar, Danilo, Marquinhos e Léo Pereira e também o Douglas Santos, Fabinho e Bruno Guimarães, Gabriel Martinelli, Vini Júnior, Igor Thiago e Luiz Henrique. As surpresas ficam aí por conta do teste aí de Ederson, que é meia na lateral direita, posição na qual atuou aí em apenas uma partida em toda a carreira, quando era jogador do Fortaleza pela Copa do Nordeste, né, contra o 4 de julho em 2021. Também surpreenderam as mudanças feitas na zaga, com a entrada aí de Léo Pereira no lugar de Gabriel Magalhães, assim como as saídas de Paquetá e Rafinha para as entradas de Luiz Henrique e Gabriel Martinelli.
1: Olha, e o Brasil ainda faz um treino de teste, viu, Chico? De quinta-feira, em que o italiano, né, hoje, portanto...
0: No caso hoje.
1: Né, o italiano pode promover algumas outras alterações para a equipe titular que começa o jogo contra o Haiti, válido pela segunda rodada da fase de grupos da Copa. Após uma má atuação na estreia, a permanência de Igor Thiago entre os 11 iniciais é uma das surpresas, inclusive, nas decisões aí do italiano.
0: É verdade. É, tirar fulano de tal, Ciclano e Beltrano, e Igor Thiago continua.
1: Igor Thiago, é verdade. Vai continuar, né? Surpreendeu todo mundo. Será que ele está tentando apostar, digamos assim, não, antes de eu tirar definitivamente, vamos dar mais uma chance?
0: Ele está confiando no atacante, né? E a gente sabe, eu sempre gosto de dizer que o atacante vive de gol. E perder um gol daquele que ele perdeu não existe. E não só foi o gol que ele perdeu, mas também os passes que ele errou muito passe, Ana.
1: É, eu acho que tá faltando mais, o ataque tá demorando muito, Chico, da seleção. Pelo menos, olhando o primeiro jogo, não entendo muito, né, mas eu acho que faltou muito, assim, a finalização tá muito devagar, né, passa a bola, e fica voltando muito, né, por dentro, diferente do que o Marrocos fez, né, eles não têm um excelente jogo, porém, é muito rápido o passe de bola deles e vai... Então, fez com que o Brasil, inclusive, depois do primeiro gol, né, eles corressem contra o tempo. Graças a Deus, pelo menos empatou, né, para não ficar mais feio aí para a seleção brasileira. Mas você sentiu falta de quem, Chico, nessa convocação, pelo menos até então?
0: Para mim, a falta do jogador Pedro, né, na minha opinião. Pedro faltou aí como centroavante da seleção brasileira, né, Lidiane Samara?
1: Olha, e para mim, eu confesso, viu, saída de Paquetá, até que tá, deu,
0: rapaz, passou na hora que eu falei, viu? Que o Paquetá ficou fora, você deu pulo aí de alegria, por quê?
1: Né, porque, para mim, foi muito difícil, né, essa questão aí de acompanhar o jogo, inclusive da seleção brasileira naquele dia. Né, desde a convocação, na verdade, eu disse, olha, eu acho que teria, não que seja, digamos assim, mas tem outros nomes que hoje estão se destacando, mesmo ainda sendo jovens, né, no mundo do futebol. Alguns nem tiveram oportunidade em uma Copa do Mundo, mas eu acho que seriam bons nomes para tentar brilhar na Copa. A gente vê muito time, Chico, que está... pela primeira vez na Copa do Mundo, e que você diz assim, até parece que já jogaram outras Copas, né, pelo destaque. Acho que vai ficar muito difícil e apertado ali, porque a maioria tá empatando, é 1-1, 2-2, né, vai ser difícil, viu?
0: Pois é, você diz não entender, mas viu o jogo que praticamente 90% dos brasileiros viram, né, a seleção realmente não jogar nada, como diz o outro, né?
1: E mais detalhes,
0: daqui a pouquinho. Uma da tarde no Debate Bola.
1: Um abraço então para todo mundo aí, já no aguardo aí desse Debate Bola. A gente vai, inclusive, Chico César, para o intervalo comercial, já a gente volta com muito mais informações. Inclusive, manda um abraço pro meu amigo Braz, né? Também tá aí sempre ouvindo o Jornal da Liberal. Eu disse a ele, ó, amanhã não esqueça não, viu, Chico César? Disse, não, é para vir com a blusa do Flamengo, tem que ser a blusa do Brasil.
0: Ele ontem quis me convencer que era porque é a farda, né? Verde lá é farda, não é a camisa do Palmeiras. Tá certo, tá bom.
1: Tá feito então, né? Um abraço. Né, para o Braz também, para Carmelita, sua esposa, né, também para a filha deles, todo o pessoal aí na Flor de Mandacaru, mas que estão sempre aí na sintonia do Jornal da Liberal, e diz que vai esperar a resenha do Debate Bola de hoje, viu, Chico?
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1: Liberal agora, meio-dia, mais 29 minutos. 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
1: Liberal agora, meio-dia e 35 minutos.
0: 12h35.
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0: E a gente segue a deixar você muito bem informado, chegando agora com o nosso segundo bloco de informações. Vamos até Araripina, porque Araripina oferece novas vagas de emprego nesta quinta-feira, viu, Ana?
1: Chico, a Agência de Emprego de Araripina anuncia a abertura de 24 vagas de emprego para diversos níveis de escolaridade. As oportunidades abrangem os setores de construção civil, administração, serviços gerais e logística, com exigências que variam desde o ensino fundamental até o nível médio completo. O maior volume de contratações está concentrado na função de encanador, com 5 postos disponíveis. Há também oportunidades para cargos que não exigem experiência prévia, como de auxiliar de escritório, para profissionais sem experiência de escolaridade formal, como no caso da vaga de pedreiro.
0: E para a maioria aí das funções, os contratantes solicitam no mínimo, um mínimo aí de 6 meses de experiência comprovada. Os interessados em se candidatar a uma das vagas devem entrar em contato diretamente aí pelo telefone 87-3873-8381. Repetindo, 87-3873-8381, para obter informações sobre o envio, o envio aí de currículo e também agendamento de entrevistas. Os salários para as funções listadas não foram divulgados pelas empresas contratantes.
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1: Liberal agora, meio-dia e 36 minutos.
0: 12h36.
1: E olha, Chico César, ontem, a gente esteve presente agenda, da governadora na região do Araripe, foi no município de Bodocó, no final da tarde, oficialmente, o horário ali do evento, a governadora Raquel Lira, que estava acompanhada de uma grande comitiva, dentre eles ex-deputados, estaduais e federais.
0: Daqui da região, de outras regiões do estado,
1: De outras regiões, inclusive ainda dá para citar nos dedos, alguns deles que estiveram lá presentes, prefeitos e ex-prefeitos, apoiadores da governadora Raquel Lira, para um ato, que beneficia o município de Bodocó, tão sonhada inauguração, lembrando que já está disponível, para a população usufruir desde o mês de novembro, que foi o término ali da estrada de Cipaúba, do acesso à estrada 560, de Cipaúba, que agora, oficialmente a gente pode
0: agora
1: dizer que é uma PL, oficialmente entregue e inaugurada na tarde, no final da tarde de ontem.
0: É verdade, Ana, e muita gente, como você já citou aí, esteve presente, e nós também, a imprensa de toda a região e também de demais regiões do estado de Pernambuco, esteve lá presente e foi importante para a gente poder também, fazer aquela observação de comportamento, de como os pré-candidatos, porque a maioria são pré-candidatos, na próxima eleição, e é importantíssimo a gente estar fazendo esse papel de trazer junto para os nossos ouvintes aquilo que a gente captou ontem para dos bastidores, para deixá-los bem informados, quem não esteve lá presente.
1: A gente vai começar, Chico, pelo uma parte, do discurso da governadora, já que a gente, enquanto imprensa, não teve a oportunidade de entrevistá-la, chegou na comitiva, saiu junto à comitiva e não houve ali espaço para que a imprensa pudesse, de fato, ter um momento de entrevista, de perguntar. Então, a gente vai trazer aqui a fala da governadora ainda no uso, durante a cerimônia desse evento de entrega do programa
0: dela,
1: Melhor, Morar Bem, que é a regularização fundiária. Inauguração também.
0: Foi entrega de títulos ontem,
1: Entrega dos títulos, muitas pessoas presentes, alguns representantes também.
0: Entrega
1: do Raul
0: de dois
1: Alves.
0: Ônibus também, dois ônibus escolar.
1: E outros destaques.
0: E a PE, oficialmente a PE 560,
1: Que era o mais sonhado, Por todos, inclusive por quem não mora em Bodocó, mas que transita, que precisa para o escoamento também de produção, e deslocamento também de famílias, que vai da sede até os distritos. A gente vai então ouvir uma parte desse discurso da governadora Raquel Lira, governadora aqui de Pernambuco.
10: Acompanhado de boa conversa com os bons amigos de Bodocó. Sabe, o PT chegou a voltar aqui. e das muitas vezes que eu tive com ele, com o Jardim, segundo ele, com a nossa querida deputada Socorro, Altário só dizia uma coisa para mim: Raquel, eu só quero a estrada de São Paulo. Eu não vou pedir mais nada, porque se eu pedir duas coisas, você vai fazer a outra, faz a estrada, eu só quero a estrada. A estrada, você se lembra? Tinha começado lá no governo anterior, sendo que não tinha dinheiro, não tinha orçamento. Eu disse: Otávio, peguei a estrada quebrada. Como é que eu faço? Eu só quero a estrada. Eu disse: me peça outra coisa, um metro de calçamento, que o nome de estrada faz 60 anos que o nosso povo espera por isso. E a gente não brinca com as peças em povo. E é por isso que hoje é um dia tão importante. Porque eu não prometi essa estrada, mas ela tem emprego desde novembro e vocês estão podendo usá-la. Usá-la porque por onde passa a estrada, passa o desenvolvimento, passa o desenvolvimento econômico, passa a ambulância, passa o ônibus e o transporte escolar desses que você tem novinho, não mais aqueles velhos que você tinha antes. Ele achou pouco doce e está pedindo mais. Vamos trabalhar. A gente já entregou em Pernambuco todo mais de 1.700 ônibus escolares comprados com recursos do governo de Pernambuco. Porque eu tenho uma coisa, que aí o Tribunal de Contas ia para cima da gente, eu fui prefeita, dizendo assim: não pode ter transporte escolar ruim. Mas como é que você compra ônibus se a prefeitura não tem dinheiro? Cada ônibus desse custa 800 mil, 600 mil. Aquele mais lá custa R$1 milhão. Eu entregar 12 ônibus aqui é quase 7, 8 milhões de reais de transporte escolar. E ainda precisa pagar o motorista, pagar o óleo. A gente dobrou o valor e paga em dia. O governo anterior pagava de vez em quando, e pouco. Então ninguém confiava. Agora a gente está fazendo do jeito certo. E eu quero agradecer, meu querido amigo, a sua confiança. A confiança é sua, Rosa, de Júlia e do povo dessa cidade. Aqui em Palmató eu tenho muitos amigos, eu quero aproveitar para poder cumprimentá-los. Em nome de Luzimar, em nome de todos os que nos receberam aqui, durante a nossa caminhada, ainda lá em 2021, Tuane, que não está aqui, falei com ela pela internet, ela está lá no Pará, está secretária agora de Mirituba, Marituba, e eu, como está? Obrigada, meu senador. Mas foram pessoas que tiveram com a gente, Otávio, como você teve comigo durante a eleição de 2022, no segundo turno, acreditando que era possível uma mulher vinda do interior do estado de Pernambuco, que foi prefeita de Caruaru, poder chegar ao governo do estado para trazer o governo do estado para cá, para fazer diferença, para fazer a política de um jeito diferente. Muitas vezes, sendo questionada por isso. Raquel, por que você entregou ônibus para todo o município de Pernambuco se nem todo votou em você? Porque eu fui eleito para governar para todos os pernambucanos. Muito bem! Me questionaram porque eu estava entregando cozinha comunitária em todo canto. A fome, ela não tem cor de bandeira partidária. O prato de comida, muito bem! Durante a nossa caminhada, e aqui, Simone, minha querida líder do governo, deputado estadual Socorro Pimentel, meu querido amigo Jardim Vasconcelos, lá na Assembleia Legislativa, tem muita gente que faz discurso comigo, na internet, aqui, na televisão, mas quando chega na hora de ajudar, trabalha o tempo inteiro para atrapalhar. Eu chamo esse, meu querido Wilson, de arquiteto do caos. E gente que quer apostar no quanto ganhou melhor. Mas quando busca isso, não é sobre mim. É sobre o povo de Pernambuco que tem pressa, que esperou a vida inteira pela estrada de Cipaúna, que esperou a vida inteira pelo IML de Olicuri, pela maternidade de Olicuri, por trazer um hospital de mais qualidade, ampliando serviços, descentralizando serviços, batendo recorde de exame, de cirurgia eletiva, tirando as filas e permitindo que as pessoas possam ser tratadas com mais dignidade e mais humanidade. 66% do povo de Podocó mora no interior, mora na zona rural. E a estrada que conecta é a estrada de Cipaúba. E era por isso que o pedido era tão forte. E às vezes, quando a pessoa não conhece tão de perto a realidade, não sabe dimensionar
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1: Libera FM agora, 12:47.
0: 12:47.
1: Aí um pouco do discurso, né, Chico? Fica ainda isso, meio ocioso, verdade. Mas a gente aproveitou a oportunidade, Chico, para trazer na íntegra também aqui, agora sim, uma entrevista com o deputado estadual Jarbas Filho, que também estava presente e é um dos contribuintes oficialmente, né, para que esses projetos cheguem até o município de Bodocó.
0: De Bodocó, e isso favorecendo não só Bodocó em si, né, mas também toda a região do Araripe, né?
1: Eu tive a oportunidade, conversei com o mesmo e a gente traz os detalhes agora no Jornal da Liberal, em sua segunda edição. E a Rádio Liberal está presente hoje aqui no evento, no município de Bodocó, recebendo também a presença do deputado estadual Jarbas Filho. Seja muito bem-vindo à nossa região. Jarbas, que prazer te receber, e sempre quando de volta é com novidade para o povo do Araripe.
12: É verdade, Ana Paula, um prazer estar falando com você novamente, com todos da Rádio Liberal. E sempre chegando aqui com notícia boa pro povo de Bodocó, pro povo do Araripe, esse povo que sempre nos acolhe tão bem quando a gente chega aqui. Aqui eu me sinto em casa, aqui a gente tem amigos e amigas, a gente conhece as pessoas pelo nome. E chegando hoje com a governadora Raquel Lira, mais dois novos ônibus para Bodocó, já são 12 para o município, mais de 80 títulos de posse, já soma 150 só aqui para o município de Bodocó. E entregar oficialmente a estrada que está pronta desde novembro, a PE-560, que era um sonho do povo de Bodocó, o sonho do povo de Cipaúba, uma estrada que custou mais de 30 milhões, tem quase 14 quilômetros e que leva dignidade, esperança e investimento por todo o município.
1: Jarbas, você sabe que a Rádio Liberal tem essa abrangência aqui na nossa região do Araripe. A gente fala, claro, hoje do município de Bodocó com essas obras, mas o seu trabalho ele se estende, né, para toda a região. Como é voltar para esse povo, para esse lugar, né, que te acolhe tão bem, que você também acolhe tão bem, trazendo também obras junto ao governo do estado?
12: Ah, aqui eu me sinto em casa. Eu tenho uma representatividade no Araripe muito grande, a gente tem um trabalho aqui consolidado, um povo que acreditou em mim quando eu só tinha um sonho de servir a meu estado. E hoje a gente tem resultados para mostrar, resultados em Cubi, resultados em Trindade, resultados aqui em Bodocó, resultados em Oricuri. A gente pode ficar de cabeça erguida e mostrar o nosso trabalho e mostrar que as pessoas que confiaram na gente valeram a pena. E a gente vai seguir trabalhando por Bodocó, por Ipubi, por Trindade, por todo Araripe, ao lado da governadora e de vários parceiros que fazem esses municípios se desenvolverem.
1: Jarbinhos, a gente só quer te agradecer hoje, né, por esse trabalho também prestado à nossa região, aqui a Rádio Liberal. E para fechar, amanhã sexta-feira, essa semana tem jogo ainda da Seleção Brasileira. Você, como um bom torcedor, qual o placar então para essa sexta-feira?
12: Rapaz, sexta-feira, 9h30, fechando com o jogo do Brasil, no mínimo 4x0 aí pra gente.
1: Ah, isso
12: aí
1: tá tudo bom, então, 4x0. Obrigada, viu, Jarbinho?
12: Obrigado a vocês, Ana. E obrigado a todos da Rádio Liberal.
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1: Liberal FM, agora meio-dia, mais 51 minutos, né? E além do deputado Jarbas Filho, a gente conversou com o anfitrião da casa, né? Doutor Otávio Pedrosa, prefeito de Bodocó. A gente traz também os detalhes ao Jornal da Liberal. Quarta-feira, 17 de junho, estamos chegando no meio do ano e hoje aqui no município de Bodocó, o prefeito doutor Otávio Pedrosa teve o prazer de receber, né, a governadora do estado, junto com toda a comitiva e o povo bodocoense, para trazer muitas novidades para esse povo. O prefeito, que satisfação tê-lo também aqui hoje para participar da Rádio Liberal. Foi que a governadora trouxe então de bom? Quais foram as inaugurações que foi anunciado para esse povo de Bodocó?
13: A primeira coisa foi fazer a entrega definitiva desse grande sonho dos bodocoenses, como a gente falou, de 60 anos, não é fácil. O que era frustração, muitas vezes motivo de chacota, virou motivo de orgulho, de desenvolvimento, de prosperidade para o nosso povo. Então, a PE-560, a estrada de Cipaúba, que homenageia Seudá, né, a rodovia Adalberto Vieira, um homem decente, trabalhador, hoje homenageado através dessa rodovia, para a gente é motivo de orgulho. Mas não para só por aí, né? A governadora tem muita entrega. A gente, essa semana, dia 12, entregou mais cozinha comunitária, a segunda do Bodocó. São mais 2 ônibus chegando, ao todo 12 entregues pelo governo do estado aqui em Bodocó, transportando os nossos alunos com segurança, com conforto. Enfim, é um governo que trabalha muito em parceria com os municípios e a governadora Raquel Lira está de parabéns. Que Deus abençoe a jornada dela, como eu disse anteriormente, e que possa abençoar cada vez mais aquela cabeça privilegiada para continuar e seguir trabalhando pelos pernambucanos.
1: Prefeito, a gente sabe que dentre tantas atividades que ocorreram hoje aqui com essas entregas, teve um povo que ficou muito feliz, que foi poder receber o seu título aqui, né, da sua casa própria. Como é que fica, né, esse povo aqui do município? Quantos títulos foram entregues?
13: Foram mais de 80 títulos de propriedade, né, do conjunto Raul Alves, né? Cidadania, dignidade, a pessoa ter o bem comprado há muitos anos atrás, a maioria 20, 26, 25 anos, o documento está na sua mão para dizer agora, de fato, é meu. Então, também mais uma ação importante do governo Raquel Lira, que junta mãos com o governo nosso governo aqui em Bodocó para fazer esse trabalho belíssimo de regularização fundiária.
1: Prefeito, você fala, inclusive, né, na sua participação, quando você se dirige ao povo de Bodocó, que existe ali uma ação conjunta, né, de deputado, estadual, federal, de Senado, para que Bodocó continue avançando junto com o seu trabalho enquanto prefeito. Essas parcerias, elas chegam aqui ao município, essas pessoas também estavam presentes. Como é que funcionou?
13: Para a gente é uma alegria poder voltar a receber o deputado Jarbas Filho, que muito bem tem representado o povo de Bodocó na Assembleia Legislativa. Ele ajuda a gente através de emendas do seu mandato, mas acima de tudo de articulação junto ao governo do estado, levando as nossas demandas, que são muitas, inúmeras, ao governo do estado, que tem mais poder de fogo, tem mais poder de contribuição. O senador Fernando Henrique, então, nem se fala, mudou completamente o panorama de relação entre o Senado Federal e os municípios. Sempre presente, sempre uma mão amiga, é o cara que liga para a gente no domingo, quando menos a gente espera, para dizer, estou aqui, estou pronto para lhe ajudar. Então, senador, um abraço para você, meu irmão, por tudo que você tem feito, a nossa gratidão.
1: Prefeito, a gente pode dizer, então, que foi um presente do seu aniversário hoje, né? E agora trazendo também até essa brincadeira, né, do Vale Bode para a governadora.
13: Exato. O Bodocó completou dia 12, dia dos namorados, 102 anos. E ontem eu completei 32. Eu sou parecido.
14: De estrada, né?
13: Eu sou parecido com um carro de prefeitura, novo e estragado, né? Mas, enfim, para mim um presente poder receber tantas figuras e moços aqui no nosso município. Uma alegria receber a comitiva da governadora, que tanto tem trabalhado, tem ajudado, tem dado a mão aos municípios pernambucanos, e Bodocó nunca fica de fora. A gente sempre tem como sentar à mesa para debater ações que beneficiam o nosso povo na ponta.
14: Prefeito, acaba por aqui, a Deus governadora acabou o trabalho.
13: Deus me livre, Deus me livre. De forma alguma, a gente tem muita coisa rodando dentro do governo do estado, tem desalinizador, tem perfuração de poços, tem terraplanagem, tem convênio de pavimentação, tem convênio para a reforma de uma grande escola, e a gente não pode parar de brigar, né? Então a nossa luta é por dias sempre melhores para o nosso município, e a gente não vai parar por aí. A relação da gente, ela não finaliza com a PE 560, ela começa ali para daí para frente avançar, para fazer de Bodocó uma terra cada vez melhor e que as pessoas se orgulhem e queiram viver aqui no seu chão.
14: Prefeito, quero agradecer imensamente hoje sua participação aqui junto à Rádio Liberal e, claro, como um bom torcedor, para a gente finalizar, nessa sexta-feira tem jogo da Seleção Brasileira, qual o seu placar?
13: 4-0 para o Brasil.
14: 4-0 para o Brasil, aqui de Jarbinhas. Obrigada, prefeito. Deus te abençoe.
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4: Liberal agora, meio-dia, mais 59 minutos.
5: 12h59.
4: Não dá tempo para mais nada, a gente vai trazer os noticiários policial amanhã na nossa primeira edição do Jornal da Liberal. É final, então, da nossa edição.
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5: E assim chegamos ao final da segunda edição do Jornal da Liberal, dessa quinta-feira, 18 de junho, pela 99,5 Rádio Liberal FM.
4: Sede Pubinho, Rua da Matriz, número 50, primeiro andar no centro.
5: Sucursal em Ouricuri, Avenida Fernando Bezerra, 419, primeiro andar centro.
4: Uma produção do Departamento de Jornalismo da Liberal FM.
5: Com direção-geral de Neto Rodrigues.
4: Direção de programação, doutora Lorena Kelly.
5: Amanhã, às 7h30 da manhã, você acompanha o Jornal da Liberal em sua primeira edição.
4: Ao meio-dia, também estaremos de volta ao Jornal da Liberal, segunda edição.
5: Apresentação de Ana Paula Freitas.
4: E também do Chico César.
5: Na sequência, aí Antônio Carlos no Debate Bola.
4: Obrigada a todos pela sintonia, uma ótima tarde e até amanhã, se Deus quiser.
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0: você, muito boa tarde. Boa tarde para você sintonizado na Rádio Liberal. Hoje, quinta-feira, 18 de julho de 2026. Começando por aqui pela 99,5, mais uma edição do seu Debate Bola, que traz todas as novidades do futebol nessas últimas horas no Brasil e no mundo, com a apresentação de Antônio Carlos e Chico César. E vamos aos principais destaques de hoje. O segundo jogo da fase de grupos começa hoje. Tchequia e África do Sul já estão em campo. Ontem foi dia de surpresas, mas alguns favoritos venceram. Colômbia venceu o Uzbequistão por 3-1. Gana venceu o Panamá. E a surpresa, Portugal empata com República Democrática do Congo, deixando Colômbia na liderança. Melhor jogo da Copa até aqui? Muita gente disse que sim. Inglaterra vence Croácia por 4-2 em jogão de bola com cara de final. Tudo isso e muito mais aqui na sua revista eletrônica esportiva de todos os dias. A partir de agora, começa o seu Debate Bola de quinta-feira. Muito boa tarde, meninos e meninas que gostam do bom futebol. A partir de agora, nós estamos chegando com o seu Debate Bola de hoje.
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0: Com muitas novidades, muita coisa boa por aqui, vamos falar de seleção brasileira. Seleção brasileira que entra em campo amanhã, às 9:30 da noite, contra Haiti. Vamos falar de jogo de bola de ontem.

0: Vamos falar disso e muito mais aqui no seu Debate Bola, com a sua participação pelo nosso WhatsApp 996005000. Você assistiu o jogo de ontem? Inglaterra e Croácia? Jogão de bola? Um dos melhores, né? Qual foi o melhor jogo que você assistiu até aqui? Me diz aí, dá a sua opinião aqui no nosso comentário e participa conosco, porque com certeza o Chico César vai dizer que foi o do Brasil. É. Nosso Neymar Zete de plantão vai estar conosco daqui a pouquinho, falando dos jogos de ontem, dos jogos que irão acontecer hoje e do grande jogo amanhã, Brasil e Haiti. Nós vamos para um rápido bloco comercial, mas dentro de instantes nós estaremos de volta com Cris e muito mais aqui na sua revista eletrônica esportiva de todos os dias, o seu Debate Bola. Não sai daí, eu volto já já.
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3: Não sei vocês, mas eu tô com a leve impressão que Neymar vai meter um atestado. Sexta-feira. Vai.

0: Eu não sei porquê, mas eu também tô achando. Vamos receber agora do nosso programa o Camisa 10 da Liberal. Ele que é o médico que passou o atestado do Neymar. A Neymazete de plantão, o orixá dos maus resultados. Meu amigo Chico César está chegando por aqui.
1: Chico César.
0: Você concorda, Chico César? Será que o rapaz vai me ter um atestado, Chico César?
2: É, boa tarde, Antônio Carlos, boa tarde a todos. Ele trabalha de segurança, é?
0: Você e a sabe. Noite? Você
2: e
0: sabe.
2: E à noite, é?
0: É, você sabe.
2: E à noite, é?
0: E o pior que aqui no Brasil é à noite.
2: 9:30 da noite. Puxa, nada a ver.
0: Ó, deixa eu trazer a notícia pra você.
3: Não sei vocês, mas eu tô com a leve impressão que Neymar vai meter um atestado.
0: Notícia.
3: Sexta-feira. Vai.
2: Ai, ai.
0: Neymar não viaja com a seleção.
2: Não viajou não, Teicado?
0: E está fora do jogo contra o Haiti, viu, Chico?
2: Só vai jogar contra... Como é o nome da outra seleção que o Brasil vai jogar? Só
0: contra a Escócia, meu amigo.
2: Contra a Escócia.
0: E olha,
2: vai ficar no banco de reserva, viu?
0: E olha, viu? Olha. Ai, ai. Eu não digo é nada. Eu não tô dizendo, mas não digo é nada, viu? Meu amigo Chico César, vamos falar de Copa do Mundo que é melhor, né?
2: Vamos nessa aí, porque é o que tá... Né, sendo essa pedida do nosso debate bola, a gente tá falando aí de Copa do Mundo, com certeza breve a gente vai estar falando do Campeonato Brasileiro, de Copa do Brasil, de Libertadores, de Sul-Americana, tudo isso e muito mais aqui nesse programa que é o mais ouvido de toda a região do Araripe, Antônio Carlos, não tenho medo de dizer.
0: Pois é, eu também não, é o mais ouvido mesmo. E outra coisa, daqui a pouco nós vamos estar falando de tudo isso e muito mais, e ainda do X1 do Chico César contra a Buguinha, viu?
2: Esse daí vai atrair multidão, viu? Vai atrair uma multidão, pode ter certeza disso, porque vai ser pena no Buguinha.
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0: Chico César, eu fiz uma pergunta aos nossos ouvintes. E claro, se estende para você também. Qual foi o melhor jogo que você assistiu até agora na Copa do Mundo? Porque eu vou te dizer uma coisa, viu, Chico? Essa Copa do Mundo trouxe belíssimos jogos. Um deles é França, né, e Senegal. Agora, Inglaterra e Croácia, meu amigo. Que jogo foi aquele, viu, meu amigo Chico César?
2: É, eu não assisti não, ontem eu tava a trabalho, né, a gente tava em Bodocó lá, fazendo o nosso trabalho jornalístico, então não deu para assistir. Vi os melhores momentos, mas é totalmente diferente, né, de você estar assistindo ali os 90 minutos, tanto aí, cara.
0: Olha, eu vou te dizer uma coisa, viu? Eu assisti

0: você, viu? Assisti por você, porque é meu trabalho, né? Você sabe disso.
1: Sei. Disse que você colocou Super Bond agora, não levanta mais não, né?
0: E ontem foi complicado, começou 2 horas da tarde, meu amigo. Que é isso? Ô, Fifa, eu preciso trabalhar, sabe?
1: Duas horas. Você ontem disse 4 horas, mas era 2 horas, viu?
0: É, o quê? O quê que eu disse que era 4 horas?
1: O jogo ontem.
0: O jogo, 2 horas, foi o de Portugal. Às 5 horas da tarde foi o da Inglaterra contra a Croácia. Que um
1: era
0: senhor 5 jogo.
1: Horas da Inglaterra,
0: viu?
1: Não era?
0: Da Inglaterra era 5 horas. 5 horas.
1: 5 horas.
0: Agora, meu amigo Chico César, Portugal ontem veio como favorito, aquela coisa toda. Encontrou uma equipe bem organizada, a República Democrática do Congo. Bem organizada. E aí, meu amigo, fez o primeiro gol, achava que estava ganho. E, no final das contas, quase que perde, viu, Chico?
1: É verdade, quase que perde. Não teve o robôzão aí que teve jeito, não, né, Antecado?
0: Agora, Chico César, eu vou lhe dizer uma coisa. Eu acho que tem uma coisa errada aí. Minha visão. Olha, a seleção da Argentina joga pra quem?
1: Pra o Messi.
0: Joga pro Messi, não é verdade? Joga pro Messi. Todo mundo sabe disso, todo mundo vê isso. Por que a seleção portuguesa não joga pro Cristiano Ronaldo? Eu não consigo entender, cara. Cristiano Ronaldo, Chico, era nítido ontem que ele ficou isolado lá na frente, dependendo de uma bola pra mandar de cabeça, né? Mandar um cruzamento pra ele pegar de cabeça, aquela coisa toda. Isolado. Cristiano Ronaldo. E você diz, ah, mas é porque ele é ruim? Jamais. Nas vezes que Cristiano pegou na bola, Chico César, mostrava que o cara tem qualidade ainda aos 40 anos. Mas a seleção não joga pro Cristiano. Não joga pro Cristiano. Entende? Fez aquele estilo Barcelona, sabe? Fez 1-0 e ficou tocando aquela bola com Vintinha, João Neves, aquela coisa toda. Meu amigo, passou um sufoco. Depois que levou o gol do empate, parece que a seleção de Portugal não teve mais força para reagir, viu?
1: É, agora, quem perde com isso é a própria seleção, né? O conjunto da seleção. Né? Porque a gente vê no clube dele, lá nos Emirados Árabes, ele realmente recebe bola. O jogo é para ele. Então, por isso que ele foi campeão agora, recente. Né? E a seleção de Portugal, a gente sabe, tem muitas estrelas também, viu? Hoje tem o melhor lateral esquerdo, né? E é um time que realmente tem o Vitinha, que é jogador do PSG. Tem vários jogadores que realmente fazem parte aí desse quadro.
0: Bernardo das Silva, né?
1: Que tem também isso. E são jogadores que são de ponta, né? Como diz o outro, né? Dos times principais do mundo inteiro, né? Então eu acho que o jogo, assim como a Argentina faz, eu acho que o Brasil, quando o Neymar jogar, também vai fazer. A França faz para o Mbappé, né? Eu acho que deve ser, eu deveria ser também dessa forma, né? Porque quem ia ganhar com isso não era apenas o Cristiano Ronaldo, mas a seleção como um todo, né?
0: Sim, concordo. Eu vejo que as seleções que têm seus craques e jogam para eles, a seleção funciona muito bem, viu, Chico? É o caso do Haaland na Noruega, né? É o caso do Haaland na Noruega. Do Messi, né? Na Argentina, entre outros. Mas o Cristiano Ronaldo não vai resolver estando lá preso e a bola circulando em torno dele, não indo para dentro da área. E quando vai, meu amigo Chico César, eu acho que o Cristiano Ronaldo, se de 5 bolas que ele receber perto da área, pelo menos um ele vai fazer, Chico. Pelo menos um ele faz.
1: É, você deixar um jogador, ou jogadores como Messi, Mbappé, Neymar, no caso o Cristiano Ronaldo, o Haaland, o Harry Kane, quer dizer, ali sozinho é perdido. É perdido. É gol, é caixa, como diz o outro.
0: E aí, você vê uma situação como aquela. A equipe de Portugal, claro, tinha jogadores melhores. Muitos jogadores melhores, mas não conseguiu transformar em gol, viu, Chico? Não conseguiu transformar em gol. O Vitinha, me parece que cansou, né? O time de Portugal em si cansou. Ainda no segundo tempo, quando veio para o jogo, não conseguiu manter um bom trabalho. Portugal teve chance de matar o jogo, não matou. E aí, meu amigo, a bola pune. A bola pune, sofreu o empate, não conseguiu mais virar, viu, Chico? Não conseguiu mais virar. Agora, essa é a situação de Portugal. Empatou, aí viu a Colômbia vencer o Uzbequistão e vencer bem, viu, Chico? 3-1.
1: Venceu bem.
0: Um jogo que mostra que a Colômbia, juntando tudo, é o segundo sul-americano melhor na Copa, né? O primeiro foi
1: A gente viu isso já nas eliminatórias, né? A equipe estava lá disputando praticamente a primeira colocação, depois deu uma queda, né? Teve uma queda aí, né, no time colombiano, na seleção colombiana. Depois se mantiveram e com certeza, né, conseguiram a classificação, que já era certa, né, para ir para a Copa do Mundo. E eu digo a você uma coisa, pelo que eu vi a seleção apresentar ontem, os jogadores que tem, né, vai dar muito trabalho, viu? Eu acho que essas três seleções aí sul-americanas vão dar trabalho.
0: Qual?
1: Brasil, Argentina e a Colômbia.
0: Chico, eu colocaria também a seleção do Uruguai, tá? Eu achei uma seleção muito boa, particularmente gostei muito do Uruguai. Acho que dos técnicos, fora o Scaloni, que está com a mesma equipe há muito tempo, né? Scaloni, se soltar a Argentina, ela joga só, né? Mas eu não tinha percebido o quanto o Bielsa tem aquela equipe do Uruguai na mão, viu, Chico? Ele consegue modificar o ritmo da equipe muito rápido. Agora, claro, não vai ter jogadores com a qualidade que tem uma Argentina, uma seleção brasileira, uma Colômbia, né? Você olhar bem, a Colômbia tem 3-4 jogadores a nível mundiais que jogam nas grandes ligas aí fora. Já o Uruguai tem 2, né? Estourado, né, Chico? Se eu não me engano. É
1: verdade.
0: O jogador do Real Madrid, que é o Valverde, e aquele outro que jogou no Liverpool. Esqueci agora o nome do rapaz, me fugiu da mente. Mas é uma seleção que vai dar trabalho. As seleções sul-americanas, o Uruguai demonstra que o Bielsa tem aquela seleção na mão, viu, Chico?
1: Não, de ter tem, né, Antônio Carlos? A gente vê isso e ele é um técnico conhecedor, né? É um técnico até em certo modo, assim, polêmico, essas
0: campeão,
1: coisas
0: tudo, né?
1: Mas a gente sabe que conhecer isso daí ele conhece. Agora, na minha opinião, não vai ser tanto assim, porque eu acho que tanto o Brasil como a Argentina, principalmente a Argentina e a Colômbia, estão um grau assim à frente da equipe do Uruguai, viu?
0: Isso é verdade. Agora, Chico César, qual foi o melhor jogo que você assistiu até agora, Chico César?
1: Olha, eu não assisti ontem, você disse que foi o melhor. Né? Você disse que foi o melhor. Agora, se você me perguntar qual foi a melhor seleção que eu vi jogar, né? Eu não vi ontem, mas a melhor que eu vi jogar foi a seleção dos Estados Unidos.
0: A seleção que entrou em campo melhor, você acha dos Estados Unidos, né?
1: Que realmente jogou um futebol diferenciado, aquele futebol que eu gosto de ver, né? Que realmente fez aquele jogo do 1-2, 1-2, 1-2, aquele que o jogador chega e tem nojo de estar com a bola no pé. Para mim, o melhor jogo, na minha opinião, eu não assisti esse de ontem, né? Teve outros jogos que realmente foram bons de você assistir, né? Como 2-2, se não me engano, da Coreia do Sul, não foi? Foi muito bom.
0: Sim.
1: Né, de você assistir um jogo rápido, um jogo de transição muito boa. Mas, na minha opinião, eu gostei, cara. Não sei porquê, mas eu gostei da seleção dos Estados Unidos naquela vitória que teve por 4-1. E outra coisa, né? Eu quero observar agora o próximo jogo dessa seleção para me ver se foi apenas fogo de palha ou se realmente essa seleção vai continuar a jogar daquela forma, né?
0: É a grande surpresa, né? Vamos ver se tem modificações no time titular, né? No time titular da seleção brasileira. Agora, Chico, o jogo de ontem tem dois fatos que me chamou muita atenção, né? Primeiro, eu estou me referindo ao jogo de Inglaterra e Croácia. Chico César, as equipes para frente, porque ontem foi o primeiro jogo europeu mesmo, de seleções europeias, né? E você vê, Chico César, que a Inglaterra vem com tudo, viu, Chico? O tal do Harry Kane vem para fazer da Copa 2026 a sua Copa, viu? Marcou dois gols ontem, um de pênalti, outro de cabeça. Mas, Chico, um camisa 9 que ele, no restante do jogo, ele tratando de ser um volante, marcando, né? Um zagueiro. Ele volta lá da frente para organizar o time lá atrás, né? Mandar a bola lá para frente. Então, vou te dizer uma coisa, viu? Que jogador completo é aquele Harry Kane, viu, Chico César?
1: Não, é verdade. E é um jogador que, jogando contra o Flamengo, você viu, né? Do Bayer, jogando contra o Flamengo, ele desequilibrou também. Quer dizer, é um jogador que já faz isso no seu cotidiano, vamos dizer assim, no seu clube, né? E na seleção não deveria ser diferente. E realmente, eu vendo os melhores momentos, arrebentou ontem. E o melhor em campo, considerado o melhor em campo. E com tudo aí, viu? Para ser considerado o melhor, se continuar nessa pegada aí, como diz o outro, vai ser o melhor da Copa, viu?
0: Provavelmente. E vou te dizer uma coisa, viu, Chico? Teremos uma grande disputa de artilheiros nessa Copa do Mundo, tá? Porque Messi já tem 3, né? O Cristiano Ronaldo ainda não tem, mas pode entrar nessa briga se a seleção portuguesa entender que tem que jogar com o rapaz, tem que jogar para ele. E Harry Kane já tem 2. Aí Mbappé também já tem 2. Ou seja, o que se espera dos grandes artilheiros, só o Cristiano Ronaldo, por enquanto, está abaixo, né? É só o Cristiano que está abaixo. Neymar não vai entrar em campo. Acredito que Neymar não entre nessa disputa, até por sua lesão e também por perder já 2 jogos da seleção brasileira. Mas, Chico César, vai ser uma Copa do Mundo dos artilheiros, viu?
1: Isso para nós que somos espectadores, para nós que estamos assistindo, isso é sensacional. E para a gente mais ainda que tem que estar atentamente observando cada seleção, cada jogador, para a gente poder estar aqui, né, fazendo os comentários no nosso debate bola, né, Otencar?
0: É verdade. Agora no jogo de ontem, Chico César, também chamou a atenção pela partida apagada que fez o croata Luka Modric, viu, Chico? Uma partida apagadíssima do croata. Se tiver um melhor em campo da equipe da Croácia, para mim, o goleiro Dominik Livakovic, meu amigo, vou dizer um negócio, pegou tudo, viu? Se não fosse o goleiro, ali era para estar de 6-7-0, viu? Porque de 7-0 até não, porque a Croácia também jogou para marcar, tá? Jogou para marcar gol e tudo mais, mas tinha sido um prejuízo bem maior para a Croácia, viu? Destaque aí, Chico César, para o Martin Baturina também marcou um golaço, tá? Juntamente com o Musa. Agora, se o goleiro Livakovic, meu amigo, é nome estranho, viu, do rapaz?
1: O Livakovic.
0: Goleiraço, viu, Chico? Goleiraço. Fez milagre ontem, viu?
1: É como você disse, o goleiro fez milagre. Defendeu tudo e ainda levou 4, imagina aí.
0: Meu amigo, ó, já tem gente empolgada aqui. Já tem gente empolgado dizendo, ó, Rogério, esse placar aí é o meu, tá? O Rogério já deu o placar pro jogo de amanhã, viu, Chico? De Brasil,
1: É o bolão,
0: É o bolão. Vamos participar do bolão. Eu tô doido pra ganhar dinheiro de alguém, viu, Chico César? Eu acho que é o seu.
1: Que é isso, rapaz? Querendo quebrar um amigo, velho.
0: Só lembrando, viu? Já conversei com o nosso diretor-geral Neto Rodrigues. Aqui na rádio, todo mundo tá participando do bolão.
1: Já teve uma desistência aí.
0: Que desistência?
1: Ela, a gigante.
0: Não, tem desistência não, rapaz.
1: Ela disse que já desistiu. Ela...
0: Não, tem desistência
1: e
0: não.
1: É porque nas duas entrevistas que ela fez ontem lá em Bodocó, sempre no final a deixa foi sobre o resultado da Copa do Jogo do Brasil amanhã na Copa, né?
0: Não, tem desistência não, viu? Não tem desistência. Aqui não existe isso aqui nesse programa. Tá? Aqui não existe isso. Na liberal, não tem desistência. Só lembrando, tá?
1: E já tem. Pois a gigante já falou hoje aqui, a gigante.
0: E é? Ô, Ana Paula Freitas, boa tarde. Que história é essa? Você já desistiu do bolão? Que é isso? Pode falar, você tá ao vivo, pode falar. Meu Deus, a mulher tá dando. Tá cuidando do Paulo, gente.
1: Ela tá dando mamar pra Paulo, é?
0: Meu Deus! Ah, meu Deus do céu! Ligamos pra mulher. Olha, Paulo, perdoe. É porque sua mãe resolveu desistir.
1: Na hora do almoço do rapaz?
0: Não pode ter desistência desse bolão, tá? Ana Paula, você tem que fazer o bolão, ganhar e oferecer a Paulo, entendeu? Meu Deus, Chico César, pare de insistir pra me ligar para os nossos amigos, Chico César.
1: Oxe, foi eu, foi?
0: Isso é errado, cara.
1: A gigante tá dando comer, é?
0: Agora, Chico César, uma notícia séria por aqui, olha só. Atenção, né? Infelizmente, Carlos Alberto Parreira, ex-técnico, do tetra da seleção brasileira, está na UTI e respira por aparelhos de jornal. O ex-técnico da seleção brasileira, Carlos Alberto Parreira, está internado na UTI e respira por aparelhos no Hospital Samaritano da Barra da Tijuca, no Rio de Janeiro. A informação foi divulgada pela unidade hospitalar na manhã desta quinta-feira, portanto hoje. Muito triste, né? Claro. A gente deseja melhora, saúde para o nosso técnico do tetra, Carlos Alberto Parreira, que tem uma carreira como treinador brilhante, né? E passa por este momento de saúde complicado. A gente deseja sempre melhoras para o Parreira. E também, Chico César, reiterar, né? Carlos Alberto Parreira, que foi técnico dos principais clubes aqui no Brasil e é o técnico do Tetra. Do Tetracampeonato Brasileiro, em 94, com Romário e companhia, né? Também dirigiu a Seleção Brasileira em outros momentos. Foi técnico também da Seleção Brasileira em 2006, onde teve aquela seleção que, para mim, no papel, era uma das melhores, impossível de ser batida, né? O ex-técnico da Seleção Brasileira, Carlos Alberto Parreira, de 83 anos, está internado na unidade de terapia intensiva, UTI, do Hospital Samaritano do Barra, da Rede Américas, na Zona Oeste do Rio, com um quadro de inflamação pulmonar. Segundo o boletim médico, divulgado na manhã desta quinta-feira, o treinador respira com auxílio de aparelhos e está estável. Não há previsão de alta da UTI. A família de Parreira agradeceu as manifestações de apoio recebidas após a divulgação da internação. O ex-técnico foi internado na unidade de saúde localizada na Barra da Tijuca e o hospital já havia confirmado um atendimento, mas sem detalhar o estado clínico do treinador. Parreira convive desde 2023 com um linfoma no Hodgkin, tipo de câncer que se desenvolve no sistema linfático, rede de vasos e gânglios, responsável pela defesa do organismo. Em 2025, o ex-treinador chegou a ser considerado em remissão, mas voltou a necessitar de tratamento oncológico após a retomada da doença. O acompanhamento exige cuidados contínuos, especialmente em pacientes idosos. técnico do Tetra, Carlos Alberto Parreira, comandou o Brasil no Tetracampeonato Mundial de 1994 e também conquistou a Copa América de 2004 e a Copa das Confederações de 2005. No Tricampeonato de 1970, atuou como preparador físico e em 2013 foi coordenador técnico da seleção campeã da Copa das Confederações. Parreira ainda dirigiu o Brasil em 1983 e na Copa de 2006. Segundo a CBF, participou de 177 jogos pela seleção, com 64 vitórias, 39 empates e 14 derrotas. Este é aí o vitorioso Carlos Alberto Parreira. A gente deseja saúde ao nosso eterno tetra. Meu amigo Chico César, trazendo alegria também. Vamos desejar melhoras ao Carlos Alberto Parreira, mas vamos trazendo alegria aqui no nosso debate bola. Meu amigo Chico César, desistência ou não, o bolão tá de pé, tá? Berg de Al.
1: Tá de pé.
0: Berg de Al vai pagar dois, né? Berg de Al vai pagar dois. É, porque Berg, você sabe, ele vale por dois, né, Chico?
1: Não, ele vale por três.
0: Então paga três, viu, Berg?
1: É verdade. Paga três. Berg fez um pedido de uma calça aqui, eu acho que foi número 60.
0: Chico César. Vou falar do futebol, Chico César. Eu não quero ser processado pelos amigos, Chico. Para com isso. Meu Deus do céu.
1: Ah, o Berg sabe que é brincadeira, rapaz. Ele sabe que é brincadeira. Tegado, sobre o Carlos Alberto Parreira, foi bom você ter tocado, assim, importante você ter tocado nesse assunto aí, porque hoje pela manhã eu estava editando o jornal e aí apareceu essa matéria para mim. E a gente, com certeza, como futebolístico que nós somos, né, a gente deseja realmente a melhora para o nosso técnico, eterno técnico aí da seleção do Tetra. E a gente sabe que recentemente a gente teve a perda aí do Zagallo, né?
0: É verdade.
1: Era outro técnico vencedor, né? Então a corrente é positiva. Eu acho que todo o país, essa corrente positiva aí pra ele, né? Então é isso aí. Segue aí o nosso programa.
0: Esse é o seu debate bola com os comentários de Chico César, os comentários de quem entende. Agora, Chico César, hoje ainda tem Copa do Mundo, viu? Ontem, além desse jogo incrível aí de Inglaterra e Croácia, 4-2, Gana também entrou em campo contra o Panamá. Minha opinião, Chico César, foi um dos jogos mais fracos que eu assisti até agora, foi esse de Gana, tá? Muito fraco em relação à questão técnica e tudo mais, mas Gana não tem nada a ver, fez 1-0, conquistou 3 pontos, faz parte do grupo aí da Inglaterra. E Uzbequistão e Colômbia veio com tudo para cima do Uzbequistão, conseguiu a vitória e é líder do grupo do Portugal, viu, Chico?
1: É verdade, para você ver. E o próximo jogo, se eu não me engano, é Portugal e Colômbia, né?
0: Do grupo deles, né?
1: Isso, Portugal e Colômbia, do grupo.
0: Deixa eu só verificar aqui. Me parece
1: que hoje Portugal, né, tá em segundo aí no grupo, a Colômbia tá em primeiro. E era uma coisa que a gente poderia dizer, vai ser a disputa para saber quem vai ser o segundo colocado, né? Quem vai ser o primeiro da chave. Mas no momento o primeiro é a Colômbia, né?
0: Me parece, Chico, que o jogo aí entre o próximo jogo é o contrário, tá? É Portugal e Uzbequistão e Colômbia e República Democrática do Congo, tá? Aí o último jogo, aí sim.
1: O clássico, né?
0: É clássico. Portugueses versus sul-americanos. E valendo primeiro lugar do grupo, porque eu acredito que o Portugal vai com tudo para cima do Uzbequistão, tá?
1: Tem que ir, Antônio Carlos. Tem que ir, porque eles já estão sabendo aí que para enfrentar a Colômbia não vai ser fácil, né, na última partida desse grupo, né?
0: Isso é verdade. Assim como o Brasil também, né? Tem que ir com tudo para cima do Haiti, porque é terceiro.
1: Eu já ouvi, Antônio Carlos, alguns treinadores, quando a sua seleção não tem êxito, agora nesse momento, dizer que por enquanto ainda o time pode errar. Nessa fase de grupo, o time ainda pode errar, a seleção ainda pode errar, porque a tendência é se classificar. Agora na próxima fase, não. Não tem que errar, não. Não pode errar de jeito nenhum. Porque se errar, tá fora, né?
0: É, pra mim, eu acho que não podia errar era em momento algum, tá?
1: Eu também acho que não. Porque se você passa 3 anos preparando uma seleção e ainda você chega a dizer um negócio desse...
0: É verdade. Preocupante. É preocupante. Neste momento, está acontecendo jogos no, na Copa do Mundo. Deixa eu só pegar o jogo de agora. Pouco, Tchequia e África do Sul estão jogando e Tchequia já está ganhando de 1 a 0. Já tem 45 minutos de jogo rolando. Logo mais, às 4 horas da tarde, tem Suíça e Bósnia. Vai estar entrando em campo às 4 horas da tarde e às 7 da noite, Canadá e Catar. E às 10 horas da noite tem México versus Coreia do Sul. Esses são os jogos de hoje da Copa do Mundo. Esse é o seu Debate Bola com os comentários de Chico César. Os comentários de quem entende do assunto e que vai perder o bolão para mim.
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0: Atenção, ouvintes, vamos lá, vamos mandando seus placares, tá? Olha, o Rogério já roubou o meu placar aqui. Diz, ó, boa tarde, estou ouvindo o esporte. É Rogério, aqui na Serra do Olho d'Água. Como é? O placar do jogo de amanhã é 3-1 pro Brasil, tá? Meu amigo Guri, já devolveram seu rádio? Acho que roubaram o rádio do Guri, só sendo, viu, Chico?
1: Será?
0: Roubaram o rádio do Guri. Por favor, quem fez isso, devolva, pelo amor de Deus. Eu quero mandar um alô também, sabe pra quem, Chico? Meu amigo Giliardi, lá na Mineração Puluca, e também pro Carequinha. Adivinha quem é, viu? Eu também não vou estar entregando todo mundo, não. Aqui não é assim, não, né, Chico? Aqui é um programa de respeito. Aqui é um programa da Família Popular Brasileira, viu?
1: Ô, Antônio, e eu quero aproveitar aí o ensejo, mandar um abraço especial para o nosso amigo Luiz Vitor, viu? Ele é lá do sítio Serra Nova. Ele conversou comigo ontem lá em Bodocó e disse que não perde, mas não perde de jeito nenhum um debate bola, viu?
0: Olha, parece devolver o rádio do homem.
1: Só foi você falar, pai?
0: Pois só eu falo, meu amigo. Manda pra mim.
3: Meu Carlos, meu boa tarde pra meu amigo Chico César. Ei, vou dar meu palpite pra amanhã novo. O mesmo palpite, 2-1.
0: 2-1.
3: Essa seleção a gente tem como acabar mais que 2-1, não, viu? 2-1 se joga a bola, 2-1, né?
0: Isso, o guri não tá.
1: 2-1 é pouco, viu, Antônio Carlos?
0: Oi?
1: 2-1 é pouco.
0: Eu também acho. É 3-0 pro Brasil amanhã. Pronto. 3-0. Ah, dito. Qual é seu placar, Chico César?
1: Amanhã eu digo.
0: Você arregou, amigo Chico César?
1: Amanhã.
0: Você está...
1: Arreguei nada, rapaz. Meu placar pra amanhã é 4-0 Brasil.
0: Ah, sim. Pensei que você estava arregando.
1: Não, é 4-0 Brasil pra amanhã.
0: Ah, sim. Muito bem. Agora sim, agora eu me firmeza. Eu não sei, não.
1: Poxa, eu tô querendo ganhar os 10 reais seu, meu amigo.
0: Olha, vou dizer um negócio, meu gente.
1: Você.
0: A gente aposta aqui.
1: Eu ganho os 10 reais aí. Eu ainda vou ficar no déficit de 90 reais.
0: Olha, eu vou. Olha, eu vou dizer um negócio. Aqui nesse programa ninguém fica devendo a ninguém, viu? Eu cobro. Chico César, a última vez que me deveu, entrou dentro do consultório médico.
1: Eu que saiba, viu? Eu que saiba disso.
0: Chico César entrou dentro do consultório médico, o telefone tocou. Adivinha quem era?
1: Isso lá no Piauí, viu?
0: Chico César me deveu, entrou dentro do consultório médico. Quando da fé o telefone tocou. Adivinha quem era? Rufino Maria. Rufino Maria, pagou, rapaz. Pagou.
1: É, Rufino Maria, tem aquele ditado, o bom cobrador é ruim pagador, viu?
0: Para com isso, Chico, tu nunca ganhou de mim, não, cara. Para com isso.
1: Não diga isso não, velho.
4: meu patrão, Antônio Carlos. Boa tarde, Chico Selado. Rapaz, eu vou te falar, nosso Brasil tá complicado com essa seleção aí, viu? Neymar é só de mídia, rapaz, é só de mídia. É só de mídia, pode saber disso, viu? Eu não acredito no jogo desse camarada mais não, viu? É só de mídia, cuida pra cuidar.
0: Eita, menino! Fala!
4: Cara, tem que nem Messi, rapaz. Entrar e decidir o jogo. Se ver Messi como tá decidindo o jogo aí, ele não tá jogando demais, mas... Mas quer entrar aqui, ele pode dar certo. Vamos ter fé, né? Não falo isso.
0: Quanto é o bolão, Chico César? Quanto é o bolão? Dezinho, dezinho, dezinho?
1: Como é?
0: Quanto é o bolão? É dezinho, dezinho?
1: É dezinho, dezinho.
0: Dezinho, viu? Ó, não vale repetir... Os placares. Eu disse 3-0. Chico César.
1: 4-0.
0: O Rogério.
1: Guri 2-1.
0: Rogério disse 3-1. Vamos anotando aí, viu, Chico? Vamos anotando. Vamos
1: Guri 2-1.
0: Vai anotando aí, Chico César. Vai anotando aí. Rogério 3-1. Guri 2-1. Chico César 4-0. E o Filho de Maria 3-0. Pronto. Eu também, se o Brasil fizer 3-0 amanhã, eu desligo logo a televisão.
1: Pense no medo, hein?
0: Ai, meu Deus do céu. O povo já tá aqui. Já tem gente aqui, ó. Manda o Pix.
1: Cadê teus incípios, hein?
0: Pois é, me coloca aí no bolão. Rogério já tá, viu, Rogério? Se vira, já tá. É dezinho, viu? Se perder, vamos começar nos pics aqui, viu? Ó, o Edson. Boa tarde, é Edson. De Cipaúba. Antônio Carlos, Chico César. O placar é 2-1. E mais. É 2-1 pra quem? Tem que dizer, né, Edson? Porque vai que, né? A gente tá falando com a Argentina aí, né, Chico César?
1: É verdade, é verdade.
0: 2-1 já tem, viu, Edson? 2-1 já tem. 2-1 já tem.
1: Já tem guri. Guri é 2-1.
0: Já tem guri. E guri, eu tô achando que eu vou ganhar esse bolão, porque eu, ultimamente eu gosto de ganhar de guri, cara. Não sei por quê. Eu não sei por quê, mas geralmente eu ganho de guri. Não sei por quê.
1: O bom de guri é porque ele me disse, viu, Ricardo, que ele teve o aval aí de Francidalva. Então tá tudo tranquilo, tá tudo em casa. É ruim quando acaba... Aposta ruim, macarrão, café, sem a mulher saber.
0: Ai, meu Deus do céu. Boa, Chico César, boa, Antônio Carlos. Na minha opinião, vai ser 2-1. A Francisca da Paz está dizendo que é 2-1, tá?
1: Já tem 2-1.
0: Já tem. Já tem 2-1 também. Verdade. Boa tarde.
1: É, tem que sair um ganhador, tem que sair só um ganhador.
0: É, já disseram os placares. Pronto. Saraiva tá me dizendo aqui, ó. Espera aí, deixa ele...
5: Chico César, Antônio
1: agora,
5: Carlos.
1: Agora não tem, cara. Hã? O pior é que as opções não vai ter também, né? Se 10 pessoas participarem.
0: É verdade.
1: Vai ter que ter placar batendo um com o outro. Não tem como.
0: É verdade, é verdade, é verdade, é verdade. A gente faz o bolão... E divide o dinheiro para quem participou do bolão. O valor a gente divide para quem acertou o placar.
1: É, vamos lá. Se por exemplo, Edson e Guri, se der 2-1 pro Brasil, os dois vão dividir o bolão, né? Se for R$50, 25 para cada um.
0: É verdade, é verdade. Pronto. O nosso bolão de amanhã, eu preciso de 10 placares. 10 placares. 6 e tá bom, né, Chico?
1: Ó, já tem o quê? O Edson 2-1, Guri 2-1, eu 4-0.
0: Você tá anotando, Chico César? Você
1: tá anotando? Eu tô anotando aqui, ó. Você 3-0, foi Rogério, foi quanto, Rogério?
0: Rogério 3-1.
1: 3-1, Rogério, né?
0: Isso. Rogério 3-1. Antônio Carlos 3-0.
1: Já coloquei aqui, tem 1, 2, 3, 5 pessoas, 5.
0: Chico César 4-0.
1: 4-0.
0: Só vai pagar pra nós, Chico César. Que bom.
1: É, tudo bem, pode ser. Mas se eu ganhar, eu ganho sozinho.
0: É verdade. Vai estar na briga eu e você, viu, Chico? Porque, dizer assim, Brasil fez 3 gols, pronto. Não faz mais não, Chico César. Faz mais um.
1: Não, o pior é se o Brasil levar um gol, aí nós dois estamos fora.
0: Só dando dinheiro pros outros, meus amigos.
1: Se o Brasil levar um gol, eu e você, ó, já é certo pagar os outros, viu?
0: Ó, já todo mundo tá dizendo aqui, ó. Já tem gente. Vai anotando aí, Chico César. O Saraiva é 4-1.
1: Saraiva 4-1.
0: 4-1. É... O Luiz Vitor, é isso? 3-0. Luiz Vitor.
1: 3-0?
0: Isso. Ei, não, aí não dá não. Vai dividir comigo? Não.
1: É. Vai dividir não, rapaz. Vocês não vão ganhar?
0: Poxa, para com isso, rapaz. Vou só dar dinheiro pros outros.
1: Ó, já tem uma, duas, três, quatro, cinco, seis, sete.
0: Vamos lá, vamos atender os nossos ouvintes, porque tem muita gente aqui. Boa tarde, aqui é Francinaldo. Quero participar, Francinaldo, quero participar do bolão. É 5-0. Bota aí, Francinaldo, 5-0.
1: Ah, ganhei 10 desse aí já, viu?
0: Rapaz, eu nunca ganhei 10 tão fácil, viu, Francinaldo?
1: Eu também. Mas também, se a seleção ganhar de 5-0, só ele ganha o bolão.
0: Só ele ganha, só ele ganha.
6: Chico César, Antônio Carlos, boa tarde, aqui é Saraiva, mais uma vez, né, interagindo com vocês e tá de parabéns, viu, Chico César? O único futebol que joga com a bola limpa é os Estados Unidos. E eu quero também parabenizar meu amigo Antônio Carlos, desejar também um feliz aniversário ao prefeito, né, prefeito Otávio Pedrosa, que tá tendo uma gestão, né, plausível, né. Um abraço, prefeito. Parabéns para você, parabéns também para nossa seleção, que amanhã pode estar até ser, né, Chico César? É empate de novo, né? A Escócia que aguarde.
7: Eu vou aí fora, talvez eles ganhem de mim, não, tá?
0: Oi, Chico César, tome! Quer dizer que a mulher tá mandando um rapaz?
1: Foi com você aí, viu, com o guri?
0: Foi você, rapaz, assuma seu moído, viu? Não perca o programa Debate Bola com esse jogador. Igor Thiago não sai esse tanto de gol, não.
1: Não, rapaz, mas eu não sei ainda se ele vai ser titular, né? A gente não sabe se ele vai ser titular amanhã.
0: Boa tarde, Antônio de Casa. Boa tarde, Chico César. É Nilton Santana, sítio Baixa Fria em Pubi, Brasil e Haiti. Vai ser empate. 1-1, Antônio Carlos, Chico César. Meu Deus do céu. Esse daí quer quebrar a banca, viu? Ele quer quebrar a banca.
1: E quebrar a gente também, viu?
0: 13 horas e 58 minutos. Puxa o carro, Chico César. Vamos embora.
2: Aqui o time é de primeira.
1: Não, não.
2: O
1: falta um.
0: Não, tem falta um, não.
2: Também. Os comentaristas. 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
8: Ei, Antônio Carlos, no caso, se eu perder, como é que faz pra pagar isso? Eu perder não, já tá ganho, tá no papo. Vai ser 2-1 mesmo aí pro Brasil. Não passa disso não, viu? Vai ser isso aí.
1: É o Pix.
0: Meu amigo, fica tranquilo.
1: O ruim é acertar, porque pra pagar é fácil, né, Antônio Carlos?
0: O ruim é acertar. Deixa com nós. Chegamos ao final de mais uma edição do seu Debate Bola nesta quinta-feira, 18 de junho de 2026, pela 99,5 Rádio Liberal FM, com sede em Bubi, na Rua da Matriz, número 50, primeiro andar no centro, sucursal em Ouricuri, na Avenida Fernando Bezerra, número 419, primeiro andar no centro. Uma produção da equipe Esportes da Rádio Liberal FM, com direção geral de Neto Rodrigues, direção de programação de doutora Lorena Kelly, com a apresentação de Antônio Carlos e Chico César. Na sequência, vem aí na Era do Carmo, no seu Conexão Liberal, às 16 horas, chega ele, Paulo Everardo, no Forrozão da 99. A todos uma ótima tarde. E até amanhã, se Deus quiser. Puxa o carro, Chico César, vamos embora.
1: Valeu, T. Carlos, até amanhã.
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1: Muito boa tarde, meus amores, olha o Conexão Liberal chegando. Chegando na tarde dessa quinta-feira, dia 18 de junho de 2026, essa tarde mais que alegre, que vai ficar ainda melhor com você, juntinho comigo, eu, Nayara do Carmo, muito prazer para você que ainda não me conhece, faz companhia a partir de agora, viu? Informação, mundo dos famosos, a sua participação, tudo isso e muito mais no nosso Conexão Liberal. E eu tenho uma perguntinha, viu, pra você me responder lá no Libzap, que o número é 879-9600-5000. Olha só, é realmente a opinião de cada um, então eu vou esperar a de vocês especificamente, tá certo? Porque a pergunta é a seguinte: na sua opinião, quem devolve algo que foi perdido? Por exemplo, você encontrou alguma coisa que não era sua, você acha que tem direito a receber alguma recompensa? Você acha que sim, que deve receber alguma recompensa ou que não tem problema nenhum, simplesmente vai devolver sem precisar receber nada em troca? Manda a sua mensagem, me conta qual a sua opinião, que hoje a gente vai debater sobre isso e muito mais, que agora a gente começa ao som da Seu Desejo. Muito boa tarde!

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1: Libera FM, 2:14. Boa tarde.
2: Aquele abraço pra você.

0: cristinizado, minha menina. Teve também unha pintada. Some ou me assume pra gente iniciar o programa. Daquele jeito, tem participação do ouvinte chegando. Boa tarde.
1: Boa tarde, Nara do Camaque, Lurdinha Bodocó.
0: Oi, Lurdinha.
1: Eu gostaria de ouvir a música de Eduardo Costa, Amor Além da Vida.

0: para oferecer para todos vocês que fazem a rádio, principalmente para você. Tenha uma boa tarde.
1: Muito obrigada, minha linda. Uma ótima tarde para você também.
2: Tarnara do Carmo, estamos ouvindo aqui no município de Bodocó. Um alô para todos que estão ouvindo a Rádio Liberal. Amanhã é o pau da bandeira de São Pedro Apóstolo. Todo povo de Deus está convidado para participar de 19 a 29 aqui na Matriz de São Pedro, em Cipaúba. Uma ótima tarde, um bom trabalho.
1: Muito obrigada. Esse é o Cícero Ferreira aqui com a gente, participando do nosso programa. Tem mais participação do ouvinte?
3: Boa tarde, Nayara. Aqui quem fala é o Bruno de Cacimba Nova. Nayara, eu gostaria de ouvir Dose de Salgueiro, Sofo Calado. Vou oferecer para minha esposa, para minhas filhas, para minhas netas, para meu neto. Vou oferecer também para minha amiga Francisca da Paz, na Vaz do Meio, Amada Liberal, Rio Bonito, Cito Tunes, Ceará, no Citaltinho, Heraldo, na Serra da Matinha, Pinto, na Serra da Pitombeira. E para meu compadre Bartó e com Mari Maria, aqui no Cinho, em Cacimba Nova. E para seu Juvonete e seu Antônio Amanso, na Andorinha. E para toda a família Bruno e para você, que é uma ótima locutora, e tenha uma boa tarde, minha amiga.
1: Muito obrigada, meu amigo. Um abraço para você, Antônio Bruno. Ó, tem aniversariante hoje, viu? Boa tarde, Nayara. Passe a música de Catuaba com Amendoim. Feliz aniversário. Ofereço especialmente para minha amiga Jaine, em Bodocó, que está aniversariando hoje. É o Francisco Elias, lá do Riacho do Meio, em Bodocó. Jaine, minha querida, meus parabéns para você. Que Deus abençoe sempre a sua vida.

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1: Libera FM, agora 2:41. Você curtiu o som de César Menotti, Fabiano, Minha Razão de Viver, Tarde Demais. Teve também Dose de Sofro Calado. Muito boa tarde.
2: Boa tarde, Nayara, aqui é Rivanildo.
1: Oi, Rivanildo.
2: Nayara, toca aí pra mim ouvir, é o Wesley Safadão, eu vou pagar pra ver. Feliz pra você, que é sendo locutora, pra minhas irmãs, pra meu pai, pra minha mãe, Antônio Bruno, pra seu Eliseu, é pra Docila, pra Ciane e toda a sua família e pra todos os ouvintes que estão ligados nesse maravilhoso programa. Obrigado, Nayara, tenha uma ótima tarde.
1: Uma ótima tarde pra você também, Rivanildo. Boa tarde, Nayara. Passe a música de Chitãozinho Chororó, Seu Amor é Minha Estrada. E mandou essa mensagem foi o José Antônio. Um abraço pra você, José Antônio. Edson lá de Cipaúba, pedindo música do Zé Vaqueiro, As Novas, só pra curtir. Tá certo, Edson. Um abraço, meu querido. Daqui a pouquinho vai ter mais participação do ouvinte, porque agora, gente, vamos para o assunto de hoje, que eu fiz aquela perguntinha lá no início do programa. E agora eu vou explicar para você o porquê que eu fiz essa pergunta. Para você que está chegando agora, eu perguntei se você achava correto uma pessoa encontrar algo de outra pessoa, algo perdido, receber uma indenização. Tem gente que diz que é normal, que realmente a pessoa merece receber uma indenização porque achou e entregou e tudo mais, mas é claro, em contradição, tem outras pessoas que dizem que não tem necessidade de receber nenhuma recompensa porque ela está fazendo apenas o que é certo. Então, gente, um caso que chamou bastante atenção foi o de uma mulher de 63 anos e um homem de 53 que foram presos porque eles pediram dinheiro à dona de um celular que eles haviam encontrado. A moça tinha perdido o celular e eles pediram dinheiro para poder entregar esse celular. E esse caso aconteceu lá em Aparecida de Goiânia. É, e segundo a polícia militar, eles cobravam R$100 da dona do celular para poder devolver o aparelho a ela. A moça gravou toda essa situação por conta que quando ela perdeu, ela não percebeu, ela estava indo ao trabalho, percebeu que tinha perdido o celular, pediu o celular de outra pessoa, ligou. Quando ligou, essa mulher e o esposo dela, nem sei se é realmente esposo, mas essa mulher e o homem que estava junto com ela, atenderam o celular e disseram o seguinte, ó, abre aspas, a gente não quer nada de ninguém, só que hoje em dia ninguém faz nada de graça, entendeu? A gente é pessoa de confiança, então assim, eu acho que ele merecia pelo menos uma gratificação de R$100. Isso, a mulher que achou o celular falando para a proprietária, para a dona do celular. E nisso, é claro, ela gravou, foi até a polícia e fez o seu termo circunstanciado de ocorrência. Então a polícia prendeu essas duas pessoas por conta dessa situação. E eu quero saber de você, o que é que você acha de tudo isso? Você acha que esse homem e essa mulher fizeram certo, que eles realmente tinham o direito de receber algum benefício por ter encontrado o celular, por ter devolvido, ou eles realmente agiram de má fé pedindo esse dinheiro, que eles poderiam simplesmente entregar o celular para a dona e ficava tudo certo, tudo bem, todo mundo tranquilo, com a consciência limpa por ter feito o que é certo. Manda a sua mensagem, me conta a sua opinião e a gente conversa mais sobre isso daqui a pouco.
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Libera FM, agora 2 horas e 58 minutos. Você curtiu o som do Gustavo Lima, Café e Amor. Teve também o Wesley Safadão e o Natson Ferinha aqui na nossa programação da rádio da região do Araripe. E agora a gente vai conferir o sucesso da nossa prata da casa. Ele, José Correia, cantor e compositor ali do sítio Tupã, em Oricuri, bem pertinho daqui da nossa terra. Só que hoje ele tá lá em São Paulo, levando o sucesso da música, do talento nordestino, para todo o nosso Brasil. E a gente confere agora a música Eu Sou Você.

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1: Hora do nosso baú da Liberal dessa quinta-feira, trazendo, gente, essa música que o grande símbolo dela é a cor azul, que representa a tranquilidade do mar, a imensidão do céu, a pureza dos sentimentos e, é claro, a beleza de um amor verdadeiro. E tudo que a pessoa que canta essa música sente é comparado ao azul. Um amor sereno, profundo e cheio de esperança. É uma canção que fala realmente do amor puro, sincero e cheio de encantamento, trazendo a alegria, sabe, de encontrar a pessoa que parecia existir apenas nos sonhos e viver um sentimento tão bonito quanto o céu e o mar em um dia de azul intenso. Essa música é lá do ano de 2002, da dupla Edson e Hudson, e eu quero ver se você lembra dela.

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1: Libera FM, 3 horas e 16 minutos. Boa tarde.

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1: Vaqueironas, Zé Vaqueiro, tem também João Gomes esperando você aqui no Conexão Liberal. Tem participação dos nossos ouvintes. Boa tarde.
2: Oi, boa tarde. Aqui é Rosendo do Sítio Ferreira. Queria pedir uma música de Luan Santana. Pode ser qualquer uma, oferecer para todos que tiveram.
1: Muito obrigada, minha querida, pela sua participação, Rosiane.
3: Olá, boa tarde, Nayara do Carmo, minha patroa. Tudo bem com você, Nayara? E aí, tudo em paz? Quem fala sou eu, Nayara. Heraldo, Serra da Matinha, Mogocó, Pernambuco, minha patroa. Hoje eu gostaria de mandar uma boa tarde para Comadre La Rúbia, na Serra da Matinha. Também quero mandar uma boa tarde para Luiz Romão, da Serra da Matinha. Também mandar uma boa tarde para Dora, a esposa do Luiz Romão. Mandar uma boa tarde para José do Luiz Romão, na Serra da Matinha. E mandar uma boa tarde para Cazuza de Dodô, da Serra da Matinha, e toda a galera. Quero mandar um alusão para Ciana Franga, assim de Bom Princípio. Quero oferecer Adelino Nascimento. Vou botar para cá de Rana nessa casa. Vou oferecer a você também. Cuida!
1: Cuida, menino!
4: De Nayara, Nayara, aqui é Cleo da Santa Cruz. Nayara, eu gostaria de ouvir música com toque 10. Pode passar qualquer uma. Pode oferecer para minhas duas filhas, para meu esposo, para Negona, para Mário, para o Gaguinho, para o Clemildo, para minha irmã Liga na Piranha e para você. Tchau, boa tarde, minha linda.
1: Uma ótima tarde para você também, minha querida Damiana, curtindo o nosso programa, mandou um boa tarde aqui.
5: Boa tarde, Nayara, aqui quem tá falando é vai lá da Serra do Pequeno, meu Deus, que vai gostaria de ouvir uma moça com uma linda vaqueira, qualquer uma para oferecer para minha mãe, assim, meu pai, minha irmã Celeste, Dona Francisca, eu estava na Serra do Morungu, a Mar da Liberal, Franca do Seio de Cardeira, Maria do Tucano, da Goma do Balacó, Nilma do Balacó e você com a outra balacotora.
1: Muito obrigado, uma ótima tarde para você também, meu querido. Daqui a pouquinho vai ter mais participação do ouvinte, então, se não mandou a sua mensagem, manda agora. E se já mandou, paciência, que daqui a pouquinho toca.
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1: Pablo, Vitor Hernandes, que música linda, hein? Essa é demais. Para cantar.

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1: Luan Santana, Boa Memória, teve também o Zeneto Cristiano, Ferida Curada, pra você curtir. Tem participação dos nossos ouvintes. Boa tarde.
2: Mas eu vou fazer uma aqui falando de misturando com futebol, que tá assim, ó. O Brasil já joga na sexta-feira. Se Deus quiser, nós vai lá pro mata-mata. Sei que nós não estamos essas coisas todas, mas futebol não é uma ciência exata. Se é pra nós judiar do coração, é melhor sofrer pela seleção que sofrer por qualquer mulher ingrata. Cuida, Nayara.
1: Cuida, menino. Rapaz, você tá inspirado, viu? Mandou alguns áudios aqui. E só pra resumir, ele pediu, gente, uma música e também pediu pra falar sobre o jogo de amanhã, o placar de amanhã. Amanhã, meu amigo, amanhã o que não vai faltar é momento pra gente falar sobre o placar, viu? Já quero vocês se preparando, já vão estar já esquentados ali do programa Debate Bola, o pessoal já tá com bolão, tá fazendo várias coisas e a gente vai continuar à tarde falando sobre isso, sobre o placar. Então já vai preparando aí o seu palpite, que a gente conversa mais sobre isso amanhã. Só que tem outro áudio aqui do Silvério comentando sobre aquele assunto que eu contei pra vocês, do casal que encontrou o celular da moça e tava pedindo dinheiro por isso e acabaram sendo presos.
3: Nayara, boa tarde. Sobre sua perguntinha aí, eu acho que não tenho direito nenhum. Assim, quem perdeu não tem o dever de pagar e quem achou não tem o direito de cobrar. No ato da entrega, que todo celular hoje é uma nota, né? Mas assim, no ato da entrega, caso o proprietário queira de bom grado de gratificar, eu vou lhe dar tanto aqui. Cara, não precisa não. Não, eu tô lhe dando de bom grado. Tô lhe dando por gratidão e bom gosto. Aí sim, cabe a pessoa querer receber também. Agora, cobrar não tem direito.
4: Até porque o aparelho já é da pessoa. Simplesmente você achou. Se fosse o contrário, o casalzinho lá achava bom, se ela tivesse achado e cobrado, não, né?
1: Então, pois pronto. É.
4: Valeu,
1: realmente, valeu. Concordo contigo, Silvério. Se colocando no lugar ali da moça que perdeu o celular, eu não ia gostar nada de uma situação dessa, porque às vezes você tá tão preocupado com a vida, às vezes acontece uma coisa, você acaba não percebendo, perde ali, seja um celular, uma chave, alguma coisa, a outra pessoa acha... Aí ainda quer pedir dinheiro por isso. Não, se for de bom grado, fulano, muito obrigada por ter entregado, por ter encontrado. Mas assim, obrigar alguém, gente, nunca. Pelo menos eu nunca faria isso. Se eu encontrasse algo de alguém, primeiro que eu ia fazer o quê? Procurar o dono e entregar. Se a pessoa quisesse me bonificar por isso, tudo bem. Não que eu fosse aceitar, mas se ela quisesse, tudo bem. Ela se oferecesse, mas... Não sendo assim, não funciona. Valeu, Silvério, do Reinaldo lá de Bodocó, pedindo música aqui. Um abraço pra você, Reinaldo, meu querido. O José. O José também tá aqui, rapaz, curtindo o nosso programa. O Matheus também pedindo música de Flávio Leandro, Chuva de Honestidade. Muito boa tarde pra Negona.
5: Boa tarde, Mayara. Boa tarde pra tu e todos os ouvintes da Liberal. Aqui é Negona. Quero pedir a música de Amado Batista. Estou só e feliz pra você. Mário Macarrão e Senhorinha Nimpubi, Toninha Nimpubi, Zé Moreno, Dona Lourdes do Bandocó, Cabecinho Clarice, Gilvanidinho em Santa Cruz, Cleio do Gaguinho na Hélice, Coisa Esmeralda no Peba, Maria Socorro na Volta, Eli Nimpubi, Antonieto Jatobá, pra Alberto, pra Chico César, pra Samara, pra Ana Paula, pra todos os locutores da Liberal e pra todos os ouvintes que estiver ouvindo a Liberal neste momento.
1: Tá certo, minha linda, um cheiro pra você e eu agradeço o carinho da audiência de cada um de vocês, porque o Conexão Liberal tá chegando ao finalzinho. Amanhã é sexta-feira, uma sexta-feira mais que especial. Vai ter jogo do Brasil, é o nosso sextou já diferente, então já vai se preparando que amanhã a gente se encontra a partir das 2 da tarde aqui na 99,5. Logo em seguida, daqui a pouquinho, às 16 horas, tem forró da Liberal com Paulo Everardo. Então, continua sintonizado. Minha última de hoje é por conta do Mano Walter e da Simone Mendes. Se o amor falasse. Beijo, gente. Fui.
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0: 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Isso mesmo, nesse final de tarde gostoso de quinta-feira. Eita! Quinta-feira, final de semana, abre as portas, né? Então, abre-se as portas para o final de semana, que nesse clima junino, praticamente todo dia é final de semana, né? Todo dia tem uma atividade. Então vamos nessa com muita coisa boa até às 18 horas. Eu de cá, você de lá, festa completíssima. Aumenta o volume que a gente aumenta pra você curtir. Nessa energia total liberal.

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0: É isso mesmo, estávamos aí só com um playlist musical de muita música boa, porque a nossa equipe técnica estava aí fazendo uma manutenção lá na nossa antena, para os nossos transmissores, para levar uma qualidade melhor de som para você, não é isso? A gente vai ficar aí com mais músicas para você até às 18 horas. Agora, 17 horas e 20 minutos. Lembrando aí que estávamos aí fora do ar em virtude de manutenção em nossos transmissores. 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
1: 6:01.
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0: anjo do Senhor anunciou a Maria, e ela concebeu do Espírito Santo. Ave Maria, cheia de graça, o Senhor é convosco. Bendita sois vós entre as mulheres, e bendito é o fruto do vosso ventre, Jesus. Santa Maria, Mãe de Deus, rogai por nós, pecadores, agora e na hora de nossa morte. Amém. Eis aqui a serva do Senhor, faça-se em mim segundo a vossa palavra. Ave Maria, cheia de graça, o Senhor é convosco. Bendita sois vós entre as mulheres, e bendito é o fruto do vosso ventre, Jesus. Santa Maria, Mãe de Deus, rogai por nós, pecadores, agora e na hora de nossa morte. Amém. E o Verbo divino se fez carne e habitou entre nós. Ave Maria, cheia de graça, o Senhor é convosco. Bendita sois vós entre as mulheres, e bendito é o fruto do vosso ventre, Jesus. Santa Maria, Mãe de Deus, rogai por nós, pecadores, agora e na hora de nossa morte. Amém. Rogai por nós, Santa Mãe de Deus, para que sejamos dignos das promessas de Cristo. Oremos. Infundi, Senhor, como vos pedimos, a vossa graça em nossas almas, para que nós, que pela anunciação do anjo, vimos ao conhecimento da encarnação de Jesus Cristo, vosso Filho, por sua paixão e morte, sejamos conduzidos à glória da ressurreição, pelo mesmo Cristo, Senhor nosso. Amém.
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3: Boa noite, Nordeste. Hoje é quinta-feira, 18 de junho de 2026. Estamos iniciando mais um Frente a Frente pela Rede Nordeste de Rádio. São mais de 40 emissoras ligando o Nordeste do litoral ao sertão. A cabeça de rede é a Rádio Folha, 96.7 FM no Recife. Sonoplastia de Aldi Júnior. Quem gosta de política, fica aqui com a gente até às 19 horas.
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3: Bom, minha gente, a Polícia Federal esteve nas ruas hoje e pegou uma das principais lideranças, personagens e amigos do presidente Luiz Inácio Lula da Silva, por envolvimento no escândalo do Banco Master. Eu falo do senador baiano Jax Wagner, que foi governador da Bahia. Segundo a Polícia Federal, está investigando, o senador foi beneficiário central de vantagens econômicas pagas por integrantes do Banco Master. Entre esses benefícios estão pagamentos de um apartamento de quase 3 milhões de reais em Salvador, o uso de aeronaves ligadas ao Banco Master e o ingresso para o camarote de um show internacional em Los Angeles, nos Estados Unidos, que teria custado 63 mil reais. Líder do governo do Senado, Jax Wagner sempre negou ter qualquer relação com as falcatruas do Banco Master, como ele mesmo chamou o esquema de fraudes financeiras envolvendo a instituição em fevereiro deste ano. Hoje, ele foi alvo desta operação, alvo de um mandado de busca e apreensão na nona fase da operação Complice Zero. O ponto de conexão de Jax Wagner com o caso Master se dá por meio do ex-sócio do banco, o empresário baiano Augusto Lima, que também foi alvo na operação de hoje. A Polícia Federal identificou uma mensagem em que o petista envia a Lima detalhes sobre um apartamento que ele estaria interessado em adquirir em Salvador. A unidade é a 1702 e o preço é 2,45 milhões de reais, escreveu ele. A mensagem é datada de novembro de 2024. Em outra conversa, a Polícia Federal diz que Wagner pediu a Lima ingressos no valor de 63 mil reais para o show de uma cantora internacional que seria realizado na Califórnia. Em mensagem remetida em novembro de 2023, o petista questiona Lima sobre os ingressos de sábado, ao qual ele responde: pronto, amigo, seguem os dois. Abraços. A Polícia Federal também aponta o uso gratuito por Wagner de aeronaves ligadas a Lima em um desses voos. Ocorrido em outubro de 2023, o empresário coloca um helicóptero à disposição do petista para que ele viajasse com a família de Salvador à Ilha da Paixão, que pertencia ao ex-sócio do Master. Em outro episódio, em abril de 2024, o senador pede ao empresário contato do piloto para um deslocamento ao Rio de Janeiro. Essas suspeitas foram indicadas pela Polícia Federal e constam da decisão do ministro do Supremo Tribunal Federal, André Mendonça, que expediu os mandados nesta quinta-feira. Segundo o despacho, Jacques Wagner recebeu as vantagens em troca de sua atuação no Congresso Nacional em favor do Banco Master. Em nota, a defesa de Augusto Lima classificou as ações da Polícia Federal hoje como desnecessárias, pois ele já estaria à disposição das autoridades há 6 meses para prestar depoimento. De todo modo, as medidas contribuirão para demonstrar que os fatos apurados nessa fase da investigação são rigorosamente lícitos. Augusto Lima sempre atuou dentro dos limites da lei, com transparência, responsabilidade técnica e observância das normas que regem o sistema financeiro e a administração pública, diz o texto enviado pelo Augusto Lima. O relacionamento entre Jacques Wagner e Lima começou em 2017, quando o senador petista ainda era secretário de Desenvolvimento Econômico da Bahia. Na época, ele estava tentando privatizar a empresa baiana de alimentos, a EPAL, que era dona de uma rede de supermercados estatais chamada Cesta do Povo. O negócio não era atrativo no mercado privado porque só dava prejuízo, até que apareceu um comprador, esse Augusto Lima. Ele arrematou o leilão da proposta por 15 milhões de reais, depois que o governo baiano previu no edital a operação de um cartão de crédito consignado que seria utilizado por mais de 400 mil servidores, pensionistas e aposentados da Bahia. O nome do cartão era Credi Sexta. Em declarações anteriores, o próprio Jacques Wagner já admitiu que teve encontros com Lima naquela época para tentar destravar o negócio. Ele era secretário do então governador da Bahia, Rui Costa, hoje ministro, ex-ministro da Casa Civil do governo Lula. Depois do leilão, a gestão petista ainda concedeu uma exclusividade de mercado ao Credi Sexta por 15 anos. E aí, onde tudo começou, as operações começaram fraudulentas. Tudo foi gerado lá, na Bahia, no governo de Rui Costa, com a participação direta de Jacques Wagner, nesse esquemão que se transformou em grande escândalo, o Banco Master, que operou essa questão do crédito do supermercado lá na Bahia.

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1: Após o vídeo do presidente Lula reforçando apoio ao ex-prefeito do Recife, João Campos, na disputa pelo governo de Pernambuco nas eleições de outubro, o pré-candidato voltou a destacar em suas redes sociais uma obra executada pelo governo federal no sertão do estado. 100% obra do governo federal do presidente Lula. Em publicação em seu perfil no Instagram, o João Campos destacou a pavimentação da chamada Retão do Mirim, trecho de aproximadamente 70 quilômetros entre os municípios de Petrolândia e Ibimirim. O post acontece em meio ao fortalecimento das articulações políticas no estado e a aproximação entre lideranças do PSB e do governo federal. O ex-governador de Goiás e pré-candidato PSD à presidência, Ronaldo Caiado, evitou confirmar se o presidente nacional do partido, Gilberto Kassab, será o vice em sua chapa para a disputa presidencial de 2026. Em uma entrevista, Caiado afirmou que Kassab é importante político no cenário nacional, mas disse que a definição sobre a composição da chapa será discutida até a convenção nacional do PSD, marcada para o dia 26 de julho. O nome de Kassab passou a ser discutido dentro do PSD como uma possibilidade para compor a chapa de Caiado. Presidente do partido, no entanto, ainda não foi confirmado oficialmente para o posto. Corrida pelo Palácio do Campo das Princesas ganha contornos importantes no território municipalista. Em Pernambuco, a governadora Raquel Lira, pré-candidata natural à reeleição, larga com vantagem estrutural, conta com apoio de pelo menos 140 dos 184 prefeitos do estado. Do outro lado, sem mandato, o ex-prefeito do Recife e pré-candidato João Campos costura alianças com blocos de oposição para fincar bases nas diversas regiões. A governadora tem aproveitado o período junino e as entregas administrativas para consolidar sua legião de prefeitos. Em agendas, ontem e anteontem, no sertão, esteve cercada por prefeitos aliados. Diante do cerco governista, João Campos foca nas dissidências e nos líderes sem caneta, mas com intensidade eleitoral. Nos últimos dias, colheu apoios em Belém de Marias, São Joaquim do Monte e Gameleira. O movimento mais emblemático ocorreu em Arco Verde, considerada a porta do sertão, com o lançamento da frente das oposições. A Federação União Progressista, UPP União Brasil, se reúne no dia 29 e pode decidir se indica o deputado Eduardo da Fonte ou o ex-prefeito Miguel Coelho para uma das vagas ao Senado na chapa da governadora Raquel Lira. O encontro no bairro do Pina vai escolher o líder da federação na LEP e nas câmaras de vereadores.
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2: Hoje, opinião com meu amigo Gabriel Garcia, que chega de Brasília. Boa noite, Gabriel.
3: Boa noite, meu amigo Magno. Boa noite a toda a Rede Nordeste.
2: Hoje teve mais uma operação da Polícia Federal e chegou no PT. Uma das suas principais lideranças, Jacques Wagner, foi governador da Bahia. Hoje é senador e foi líder do governo Lula. Até que ponto isso compromete o governo Lula, meu caro Gabriel?
3: Meu amigo Magno, vamos lembrar que o Jacques Wagner, ele é assim, da cozinha, né, do presidente da República. Isso já é algo que já fala muita coisa. Mas assim, estava me espantando era não ter chegado ainda no PT, né, Magno? Porque onde o PT mete a mão, tem alguma maracutaia, tem alguma coisa ali que os caras estão levando da dinheiro público, né? Foi assim com o Mensalão, foi assim com o Petrolão e estava espantando até agora não ter chegado ali em alguém do PT. Acontece, Magno, que o próprio Jacques Wagner já teve envolvido em outras questões de denúncias, outros casos de corrupção, e para o presidente que estava apostando muito ali na questão para bater no Flávio Bolsonaro, que tem também suas relações intrínsecas ali com o Vorcaro, ele também ele se compromete, agora o discurso fica um pouco vazio, né? Dá uma esvaziada no discurso do presidente da República, que apostava tanto que bateria ali no Flávio Bolsonaro, que está assim envolvido, né, com Daniel Vorcaro, mas agora o PT também perde o discurso, né?
2: Pois é, Gabriel, e os tentáculos do Vorcaro até onde vão, hein? Porque me parece, pelo que eu li ontem, só entraram nas mensagens de 2 ou 3 celulares, que faltam 8 celulares para verem as mensagens de investigação pela Polícia Federal.
3: Amigo, o Vorcaro, ele é o grande operador da República, né? Ele operava para a direita, ele operava para a esquerda. Ele é um cara que, assim, como você bem lembrou, são os tentáculos grandiosos, né? Assim, porque ele conseguia também, ele operava para ministros do Supremo Tribunal Federal. Você vê que de A a Z tem gente comprometida com um banqueiro, né? Assim, aí, porque aqui, por exemplo, ele tentou fazer ali a delação premiada, a polícia até agora não topou. Porque a polícia tem isso que você falou, amiga, ela tem acesso a 8 celulares e ele chega ali e não quer soltar que realmente quem são os grandes cabeças, quem são as pessoas que estão por trás desses grandes tentáculos. Então, assim, para que ele consiga realmente algum êxito, ele precisa entregar para quem que ele está, quem são os grandes líderes políticos que estão aí envolvidos nessa questão. Então, assim, é um empresário, Magno, que ele conseguiu corromper a República inteira, executivo, legislativo, judiciário, todo mundo envolvido. O meu grande receio hoje, meu amigo, para ser bem sincero, é que como Brasília e como o Brasil é uma grande festa, isso acabe se transformando numa grande pizza, né? Eu tenho medo.

0: o pai dele. O pai dele, a justiça manteve ele, o pai em prisão. Então, assim, vai ser difícil ele ficar calado para sempre. Muita gente deve cair, Magno. Muita gente deve sofrer consequências ali, porque houve um grande assalto ao Banco de Brasília. O Forcado, ele conseguiu corromper todo mundo. Então, assim, ou ele começa a falar quem são esses grandes líderes, esses políticos aí que estão por trás dessa maracutaia toda, ou ele vai mofar o resto da vida dele na cadeia.
1: É isso aí, meu caro Gabriel Garcia. Obrigado pela participação. Um grande abraço.
0: Um abraço, meu amigo.
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2: Brasília, conversa agora com meu amigo José Américo Silva, jornalista, marqueteiro, publicidade, o homem é tudo. Boa noite, Américo.
3: Ô Magno, boa noite, Magno, boa noite, ouvintes, você é muito generoso.
2: Américo, hoje a Polícia Federal esteve nas ruas, hein?
3: Então, rapaz, e o alvo já era mais do que esperado, né? O Jacques Wagner, o líder do governo no Congresso, no Senado, desculpe. O Jacques Wagner, ele é um ex-sindicalista carioca que foi para a Bahia fazer política na Petrobras. Na

0: da década de 80. E lá ele começou a construir uma carreira política. Foi deputado estadual, deputado federal, virou governador num acidente, digamos assim, de percurso do carlismo na Bahia. E se transformou hoje num dos homens mais ricos da política baiana. Então, já era uma coisa suspeita esse sucesso, digamos assim, de Jacques Wagner, que mora num apartamento hoje no Corredor da Vitória, que é o bairro mais nobre de Salvador, num apartamento de mais de 10 milhões de reais. Então, essa ligação dele com o Banco Master, ela é uma ligação que remonta ainda do governo do sucessor dele, que é o Rui Costa, que foi chefe do gabinete civil e que, me estranha também, agora não está envolvido nessa operação, não ser alvo também dessa operação, porque todas as tramamóias que foram praticadas por Jacques Wagner foi justamente no governo dele e no governo do sucessor, o ex-ministro Rui Costa, que é candidato ao Senado. Os dois são candidatos ao Senado na Bahia. Então, essa operação de hoje já era esperada. Eu acho que essa operação tem um simbolismo muito forte, Magno, porque ela abre caminho para operações que a Polícia Federal deseja fazer e que precisaria ter um contraponto, que é, por exemplo, uma operação contundente envolvendo o presidente do Senado, Davi Alcolumbre. Então, agora, se a Polícia Federal for para cima dele, como deve ir, não vai ter mais aquela chiadeira de dizer: ih, peraí, só vem pro lado da direita, não vem pro lado da esquerda. Então, eu acho que essa operação de hoje é significativa e ela é simbólica, porque mostra que a Polícia Federal está agindo como uma instituição independente, porque ela está atacando o núcleo político do governo Lula, porque não está mexendo com um senador qualquer do PT nem da esquerda, está mexendo com o senador Jacques Wagner, ex-governador da Bahia por 2 mandatos e líder do governo no Senado, além de ser um dos amigos mais íntimos de Luiz Inácio Lula da Silva. Para você ter uma ideia, o Lula, quando vai à Bahia, ele não costuma almoçar com o governador atual, nem jantar com o governador atual, nem com o Rui Costa. Ele vai para a casa de Jacques Wagner e janta na casa de Jacques Wagner, almoça na casa de Jacques Wagner. Quer dizer, é uma ligação muito forte, há uma ligação muito forte, desculpe, entre o Jacques Wagner e... Então, esse é um elemento novo na campanha política agora de 2026. Como eu disse, vai abrir caminho para atacar outros núcleos que até agora estavam sendo, digamos assim, não preservados, mas estavam sendo... digamos assim, manipulados, não, monitorados para uma eventual operação da Polícia Federal. Já que a Polícia Federal partiu para um núcleo petista do envolvimento com o Vorkaro, esses outros núcleos eu acho que vão ser em seguida.
1: Como você falou lá atrás, a Polícia Federal está agindo de forma independente. Agora, dá para desconfiar de alguma coisa, não, meu caro Américo? Porque, como você citou, primeiro pegaram um cara da direita, lá atrás, o Flávio Bolsonaro. Depois pegaram outro cara da direita, que foi o presidente do Senado, Davi Alcolumbre. E agora, para fazer um contraponto, um cara da esquerda. Não é meio esquisito isso, não?
0: Eu acho que tem um componente político aí, porque a gente sabe que a Polícia Federal, ela é uma instituição bastante respeitada, mas a direção da Polícia Federal é um cargo político. É um cargo político, é um cargo. O delegado-geral da Polícia Federal é a indicação do presidente Lula. Então, Então, eu não quero afirmar aqui que há uma interferência política, mas o fato é que deve haver, de certa forma, digamos assim, entre aspas, um cuidado político. Primeiro pegaram o Flávio Bolsonaro, depois o Ciro Nogueira, depois já se mencionou aí, já se revelou, a revista mesmo revelou o envolvimento do presidente do Senado, Davi Alcolumbre, do presidente da Câmara dos Deputados, Hugo Mota. Já se tinha falado do envolvimento do PT baiano com Jacques Wagner e Rui Costa, mas agora a situação se complica muito. E o ministro André Mendonça tem se pautado até com um certo rigor e cuidado. Por exemplo, hoje ele não autorizou, como também nas outras fases, não autorizou operações no gabinete do Senado. Então, isso mostra, de certa forma, que ele está tendo um cuidado político com isso. Mas autorizou uma investida muito grande sobre o senador Jacques Wagner e membros da família. Estão envolvidos o enteado, a nora, o ex-marido da mulher do Jacques Wagner, entendeu? E outras figuras mais, o ex-banqueiro lá, o Augusto Lima, que é marido do ministro de Bolsonaro, a Flávia Arruda, entendeu? Então, rapaz, é um samba do crioulo doido. Na realidade, é um forró da moléstia, como diria o saudoso Luiz Gonzaga, porque na época de São João, e tem tudo a ver com quadrilha junina, né? Quadrilha junina e quadrilha criminosa. É uma vergonha, isso é uma coisa que envergonha o Brasil inteiro, envergonha a Bahia, mas, infelizmente, é o que a gente está vendo na política nesses últimos dias. Mais um grande escândalo envolvendo políticos e envolvendo o esquema financeiro brasileiro, que já não tem a menor credibilidade, porque a gente está vendo que é dirigido por verdadeiros gangsters.
1: É isso aí, meu caro Américo, obrigado pela participação, um grande abraço.
0: Um grande abraço, Magno, um grande abraço, ouvintes. 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
1: Vou agora a Petrolina, na ponta da linha, chega lá meu amigo Edenevaldo Alves, da Petrolina FM. Boa noite, Edenevaldo.
3: Boa noite, Magno Martins. Boa noite a toda a sua audiência e pra gente, pra mim é sempre um prazer poder falar com você, Magno.
1: Um dia muito movimentado aí hoje, a governadora esteve hoje aí à tarde, agora à noite vai ter um forrozão na casa do ex-senador Fernando Bezerra Coelho. O que é que tem de bom nessa movimentação toda aí, meu cara Denevaldo?
3: A cidade não para, né? Petrolina está na expectativa, afinal de contas, amanhã começa não o maior São João do Brasil, né? Sem disputa com Campina Grande, sem disputa com Caruaru, mas o melhor São João do Brasil começa em Petrolina amanhã. Você tem ideia, Marco? E você chegar aqui amanhã e procurar vaga em um hotel, em uma pousada ou em um motel, você não vai encontrar, porque os motéis se transformaram em pousadas, em pensões, para que as pessoas possam ficar nove dias de festa nos motéis, porque não tem vaga mais em hotel. Casas estão, inclusive, todas as casas, né, de dezenas de casas que foram alugadas, né? Chacras alugadas. Então, Petrolina está assim num clima de turismo fora do comum. Isso é ruim, que nada, isso é muito bom. A moeda circula. Ontem eu tive a oportunidade de conversar com o vendedor de espetinho e ele me disse assim: Edenevaldo, eu vou tirar o dinheiro de 6 meses de trabalho só nesse evento. Afinal de contas, é São João e a maior festa do povo nordestino. Claro que a vinda da governadora dá aquela enchida na cidade. Ela, você tem ideia, ela vem à Petrolina e vai inaugurar hoje o Porto Digital. Investimento aí em torno de 12 milhões de atrás. Você lembra daquele prédio, Magno, que você inclusive fez uma matéria mostrando que era um elefante branco, um prédio foi construído pelo governo federal, passou 9, 10, 11 anos.
1: Lembro. Aí na... na Orla, na Orla.
3: Exatamente. Ele hoje funciona o Museu de Artes e Ciências, que pertence ao Univas. E lá vai funcionar esse corpo digital, que será inaugurado pela governadora Raquel Lira. Mas claro e evidente que a governadora vem conhecer mais de perto a realização do melhor São João do Brasil, que começa amanhã.
1: E hoje à noite também tem um forrozão aí da família Coelho, né?
3: Esse é tradicional, esse já acontece há décadas aqui em Petrolina. É um forró que é realizado desde a época que Fernando Bezerra era prefeito em Petrolina e bota tempo nisso. E sempre, sempre, sempre com presença de ilustres. Quando não de governador, ex-governadores, prefeitos, políticos de toda, não só de Pernambuco, mas do Brasil todo, fincam os pés aqui em Petrolina após receber o convite de Fernando Bezerra para participar desse forró que é tradicional na casa dele.
1: E será que sai hoje lá a oficialização ou a confirmação da governadora de que Miguel Coelho vai ser um dos candidatos ao Senado na chapa dela?
3: Ó, seria um presente, né, para a Petrolina, para o próprio Miguel Coelho, o grupo político dele, os eleitores dele, ela anunciar aqui em Petrolina, na cidade que ele foi, representou como deputado estadual, representou como prefeito por duas vezes, o nome dele, como oficialmente como pré-candidato a senador na chapa dela. Existe até, Marco Martins, você sabe que Petrolina tem muito disso, você conhece, uma bolsa de apostas. Hoje está 10 por 1. 10 afirmando de que ela anuncia o nome dele como pré-candidato na terra dele, para prestigiar Miguel, prestigiar o grupo político. E a gente está nessa expectativa. Uma coisa eu te garanto. Eu vou estar lá e prometo contar tudo para os teus ouvintes, os teus seguidores, esse possível anúncio de Miguel Coelho como pré-candidato oficialmente na chapa de Raquel.
1: Você vai dar o furo para o meu blog, meu cara Denevaldo. Agora me diz mais, Denevaldo, Petrolina também teve uma tarde movimentada. A governadora cumpriu uma agenda hoje à tarde aí, não foi?
3: A agenda é fortíssima, agora como detalhe, Marco. Vocês conhecem política mais do que eu, mas aqui em Petrolina eu divido a bola com você, Marco. Você sabe que tem a oposição praticamente da unida, fechada em Petrolina com Raquel. A oposição que eu falo aqui é o grupo de Miguel Coelho, seria, vou citar aqui para você, Guilherme Coelho, ex-prefeito da cidade, Júlio Lócio, ex-prefeito da cidade, né? O vereador Ronaldo Silva, né? E por aí vai, e outros grupos, o PL, né? Que tem uma afinidade aqui, que tem Carlos Brito como pré-candidato a deputado federal, que tem Lara Cavalcante como pré-candidata a deputada estadual, é um grupo fechado com a governadora. Agora eu te digo uma coisa com muita certeza, tá? Ela está muito à vontade ao lado do grupo político de Miguel Coelho. Não estou dizendo que ela não fique à vontade do outro lado. Eu estou dizendo que do lado liderado por Miguel, a governadora já se acostumou com eventos grandes, gigantes, tá? E a presença de Miguel, a presença do prefeito Simão Durando, que desde ontem já vem acompanhando a agenda da governadora em todo o sertão, né? Simão Durando demonstrando assim um prefeito muito ativo e politicamente falando, muito próximo, muito junto da governadora Raquel Lira nessa sua visita aqui ao sertão.
1: Hoje é o Forró dos Coelhos e amanhã tem a abertura oficial.
3: Amanhã a abertura oficial lá naquele pátio que você teve comigo e que ficou impressionado com o tamanho e com a estrutura.
1: Mas a governadora fica até amanhã para a abertura do São João aí?
3: Fica, ela vai participar oficialmente da abertura do São João. Ela deve passar essa tarde todinha aqui em Petrolina, à noite. Amanhã tem uma programação de entrevistas em emissoras e rádio. E ela deve receber prefeitos de outras regiões, por exemplo, Dormentes, Afrânio, que apoia ela, Catarina Gaziero, que já vem acompanhando de Lagoa Grande, e outras cidades do sertão. A programação de amanhã tem como atração principal o cantor mas claro que outras e outras atrações que eu vou citar aqui para você, tá? Tem Leonardo, tem amanhã na sexta-feira, Rei Vaqueiro, Natan Silmima, Seu Desejo, Michele Andrade, TV Calado e Breno Landim. Uma, duas, três, quatro, cinco, seis, sete atrações. Sabe que horas começa? O palco principal, 18 horas, podem se encerrar por volta das 4:30 da manhã. E com um detalhe, amanhã tem o Jogo do Brasil. O forró não para. Os telões estarão mostrando o Jogo do Brasil e o show vai continuar lá no pátio de eventos Ana das Carrancas.
1: É isso aí, meu caro André Evaldo Alves. Obrigado pela participação, as informações. Um grande abraço.
3: Valeu, Magno. Até a próxima.
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2: Brasília. Brasília, chegando Carlos Nascimento com as notícias do poder e do Congresso. Boa noite, Nascimento.
3: Boa noite, Magno Martins. Estamos direto de Brasília, frente a frente, Magno.
2: Qual a repercussão aí dessa operação da Polícia Federal hoje?
3: Olha, Magno, eu vou me espelhar em você pela sua capacidade, pela sua competência. Você, há uns 2 anos atrás, você falou, olha, o governo não tem articulação política, o governo não tem uma base sólida. O que acontece nesse momento? A repercussão é extremamente negativa para o governo. É o líder do governo no Senado. Já foi assim quando teve a votação de Jorge Messias para o Supremo Tribunal Federal. Essa coordenação da base do governo, principalmente no Senado, no Congresso de uma forma geral, ela é muito fraca. Lamentavelmente, eu não gostaria de estar falando isso, eu não gosto de chamar ninguém de fraco, mas essa é a realidade. E hoje, para piorar a situação, a sessão do Congresso tem um jogo de empurra do presidente do Congresso, Davi Alcolumbre. Só coloca pautas bombas na mesa do governo federal, nos projetos para o Brasil. O Conselho de Ética da Câmara não funciona. O do Senado, com 1 milhão de denúncias, nada foi feito. Triste, lamentável. Eu acho que se gritar pega ladrão, aquela música do Bezerra da Silva, não fica um, meu irmão.
2: Pois é. Eu estava comentando agora há pouco com o Américo aqui, que comenta também no Frente a Frente, que a Polícia Federal fez operações lá atrás, pega na direita, agora pegou a esquerda e pegou um dos principais líderes do governo e pessoa bem próxima ao presidente Lula. Isso mostra, na sua opinião, Nascimento, de que é uma ação independente, que a Polícia Federal tem essa independência?
3: Mostra a capacidade da gloriosa Polícia Federal, a sua independência e a sua capacidade técnica de realizar uma investigação. São 8 celulares, você falava ontem, dos celulares do Vorkado. Já são 8 celulares, se eu não me engano são 10, 13. Parabéns à gloriosa Polícia Federal do Brasil.
2: Nascimento, e quando essa Polícia Federal vai chegar em Brasília, no Ibanez aí, hein? Porque tudo tá voltado, foi gerado tudo através do Banco de Brasília, o BRB.
3: Olha, ontem a governadora foi internada novamente, Celina Leão. O Ibanez Rocha disse em uma reunião com as lideranças que tem dinheiro, permanece na campanha, mas aqui tá um fogo cruzado. O MDB destituiu a nominata e a executiva do Distrito Federal mudou o comando, passou o comando para o Rafael Prudente e retirou o comando do presidente da Assembleia. Esse será a próxima vítima na 10ª operação da Operação Comprice Zero, meu caro Magno Martins. Eu diria para você que é a bola da vez e ele não faz parte da cúpula do velho MDB, de Jucá, de Renan Calheiros, entre outros.
2: E ontem o presidente Lula cantou de galo lá no G7, dizendo, mandando o Trump ficar na dele e não interferir nas eleições no Brasil. Como repercutiu isso aí também, Nascimento?
3: Está repercutindo muito mal, porque as informações que chegam para o presidente americano são equivocadas. Ele chamou um dos filhos do presidente de Bolsonaro Júnior, e Lula disse que ele não conhece o processo, ele não conhece a política brasileira, jogou pesado contra o presidente americano. Isso é muito ruim e deverá vir aí pela frente. Essa taxação de 25% a 37%, que anteriormente o vice-presidente Geraldo Alckmin fez a coordenação, fez muito bem. Lula até reclamou do seu ministro das relações internacionais. Ficou muito mal essa situação e hoje veio essa operação Magno Martins, o trabalho independente da Polícia Federal. Vamos ver o que virá pela frente, qual será a postura do Congresso. A Câmara já decidiu que para 4 semanas de home office, e dificilmente a tal escala 6x1 vai ter urgência no Senado. O único projeto que deve ser aprovado é a autonomia do Banco Central e o fortalecimento do PIX. A retirada da urgência do 6x1, dificilmente algo vai ser votado. A campanha começou muito cedo e com acusações pesadas, Magno Martins. Aí vem os fundos de pensão, qual a relação dos governadores, das prefeituras e de parentes. Tem envolvimento aí do presidente nacional do PP, o Ciro Nogueira, do presidente da Câmara dos Deputados, que recebeu milhões, viajou para Portugal em um evento com os pagamentos bancados pelo banqueiro Daniel Gorgado.
2: É isso aí, Nascimento. Obrigado pelas informações. Um grande abraço. Amanhã tem sextou. Você volta semana que vem.
3: Eu volto na segunda-feira em ritmo de home office, em ritmo de São João, Magno Martins. Um grande abraço a todos.
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2: Pauta municipalista chegando, meu amigo João Batista Rodrigues. Boa noite, João.
3: Boa noite, Magno. Boa noite aos nossos ouvintes do Frente a Frente.
2: Tribunal de Contas do Estado está alertando prefeitos, municípios, em relação à retomada de lixões em Pernambuco. Isso já estava sob controle, volta a preocupar agora, meu caro João?
3: Pois é, Magno, depois de 3 anos após o próprio Tribunal de Contas ter declarado o fim dos lixões em Pernambuco, ele faz um alerta agora muito importante, que há um risco real da reabertura desses lixões. Isso porque algumas denúncias que chegam ao Tribunal de Contas dão conta que há um risco de lixões em Riacho das Almas, Cachoeirinha, Oricuri, Santa Filomena e Trindade, Magno. São cidades onde estão chegando denúncias ao próprio Tribunal de Contas, como ele divulgou em seu site, aqui em Pernambuco, onde inclusive já houve cautelares do Tribunal de Contas determinando a suspensão desses lixões e a adoção de providências para que não haja o retorno de lixões em Pernambuco. Você sabe que houve um tempo em que o Tribunal de Contas fez uma verdadeira cruzada contra os lixões em Pernambuco.
4: Tribunal de Contas, Ministério Público, e de fato levou ao fechamento. Os lixões foram extintos, né, nos municípios, e passaram a levar, a transportar esse lixo para aterros sanitários. O que é que está ocorrendo, Mário? Algumas prefeituras instalam dentro do seu território áreas de transbordo. Ocorre que levam o lixo para essa área de transbordo para de lá as carretas levarem até o aterro. O que está acontecendo? É que essa área de transbordo está tendo a presença de catadores de lixo, dos animais que costumam lidar rondar os lixões. Então o tribunal está entendendo que esses transbordos são, na verdade, novos lixões a céu aberto. E está alertando aí alguns municípios para que não haja esse risco de voltarmos atrás numa grande conquista de Pernambuco, de Alagoas, da Paraíba, que foi o fim dos lixões.
2: Agora, pelo que você relacionou aí, são municípios muito pequenos, né?
4: É, mas municípios pequenos, que às vezes, por estarem localizados longe do local do aterro sanitário, acabam, até por uma medida de economia, levando a esses locais onde é o transbordo. E, em vez de levar o lixo para o aterro sanitário, para lá ser o lixo ser tratado dentro de um programa também ecológico, ambientalmente saudável, eles acabam transformando esses locais de transbordo num lixão provisório. É isso que o tribunal está achando. Também, Mário, um aterro sanitário no estado de Pernambuco, de acordo com o que o próprio Tribunal de Contas divulgou, está correndo risco também de virar lixão por falta de manutenção, que é o aterro sanitário dos municípios do Agreste e Mata Sul. Ele está localizado na cidade de Altinho. E aí vários municípios estão sem pagar a despesa do aterro. E o Tribunal de Contas divulgou que há um risco, pela falta de manutenção, desse aterro também virar um grande lixão a céu aberto. Então é um risco real, mas os lixões são um atraso, né? Houve um esforço para conseguir a extinção deles. Os municípios que tinham os lixões era a proliferação do mais moscas no entorno de 6, 7 quilômetros do local do lixão, proliferação de doença, além da contaminação de rios, lagos, riachos. E houve um esforço para terminar com isso, né?
2: Agora, meu caro João Batista, que tipo de punição esses municípios podem sofrer?
4: Bom, a cautelar do Tribunal de Contas é no sentido de cessar imediatamente esses lixões e de dar adoção de medidas que levem ao descarte final dos resíduos sólidos de maneira novamente saudável, ou seja, ecologicamente perfeita, que são nos aterros sanitários, e que haja também um aterro sanitário em condições de operar. Nós temos uma lei federal que trata dos lixões, que prevê o fim dos lixões há muito tempo atrás, se arrastou por muito tempo ainda para que isso viesse a terminar, e pode haver aí multa aos prefeitos, pode haver a rejeição de contas, além dessas cautelares se tornarem permanentes e aí o prefeito vir a sofrer graves consequências. E é uma matéria muito séria que o Tribunal de Contas leva muito a sério. Por isso, é bom que os prefeitos se adaptem novamente e que esse atraso não volte ao estado de Pernambuco. E também acompanhou outros estados, inclusive conseguindo terminar os lixões antes de Pernambuco.
2: Muito bem, João Batista. Obrigado pela participação. Um grande abraço. Amanhã tem sextou. Você volta na segunda-feira.
4: Forte abraço, Magno. Forte abraço aos nossos ouvintes do Frente a Frente. 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
2: Fui buscar a mensagem que está no livro de Hebreus, capítulo 3, versículo 12. Vede, irmãos, que nunca haja em qualquer de vós um coração mau e infiel para se apartar do Deus vivo.
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2: Boa noite, Nordeste. Obrigado pela audiência. E até amanhã. Amanhã tem sexto. Amanhã tem o Forrozeiro Aço Preto. Imperdível o sexto de amanhã.
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5: Brasil. Equipes vão atuar junto com os profissionais de saúde da família para atender em casa os idosos e diminuir a necessidade de hospitalizações.
6: E mais 21 cidades pequenas vão receber o programa Melhor em Casa, que leva atendimento contínuo do SUS no domicílio. Pablo Mundim.
7: O atendimento é destinado principalmente a pacientes que receberam alta hospitalar, mas ainda precisam de acompanhamento intensivo para recuperar movimentos, autonomia e independência.
5: E ainda, direitos de crianças e adolescentes.
6: Combate ao trabalho infantil teve mais de 10 ações de fiscalização em 2025 e retirou mais de 4.300 crianças de condições laborais inapropriadas.
5: Por outro lado, o trabalho legal para jovens aprendizes cresceu e chegou a 726 mil contratos ativos.
6: E nós vamos falar também de combate às casas ilegais de apostas.
5: Operação Conto da Sorte mira em esquema de bets irregulares e pode ter movimentado 50 bilhões de reais em 3 estados. Nas e Brum.
8: Segundo as investigações, além de movimentação financeira incompatível com rendimentos declarados, existem indícios de lavagem de dinheiro e sonegação fiscal.
6: Hoje, na apresentação da Voz do Brasil, Mariana Jungmann e Luciano Seixas.
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6: A Receita Federal coordena uma operação para investigar empresas que atuavam de forma ilegal no mercado de apostas, as chamadas bets.
5: A suspeita é que o grupo movimentou cerca de 50 bilhões de reais em esquemas de fraudes em 3 estados.
6: Entre os crimes apurados estão sonegação e lavagem de dinheiro.
8: A Operação Conto da Sorte foi realizada nos estados de Pernambuco, Ceará e São Paulo. E nesse primeiro momento, foca na obtenção de documentos e provas. Para isso, foram cumpridos 14 mandados de busca e apreensão. A investigação começou após a Secretaria de Prêmios e Apostas do Ministério da Fazenda fazer uma análise técnica numa autarquia criada pela Prefeitura de Bodó, no Rio Grande do Norte, que autorizava o funcionamento de empresas de apostas. A autarquia foi fechada por determinação do Supremo Tribunal Federal, mas as bets ilegais continuaram atuando. De acordo com o ministro da Fazenda, Dario Durigan, a movimentação ilegal pode chegar a 50 bilhões de reais.
9: A gente identificou um grupo de 37 empresas que atuavam no ramo das bets ilegais. Houve uma movimentação, a princípio, de 50 bilhões de reais. Essa é uma das várias operações que serão feitas para combater bet ilegal. Rigor total, tolerância zero, melhor dizendo, com as bets ilegais.
8: Segundo as investigações, além de movimentação financeira incompatível com rendimentos declarados, existem indícios de lavagem de dinheiro e sonegação fiscal. Na ação, os agentes estão apreendendo documentos, celulares, computadores, dinheiro em espécie e passaportes dos envolvidos. A operação envolve 9 auditores fiscais, 6 promotores de justiça, 10 servidores da Receita Federal, além de 28 policiais. policiais, civis e militares. Reportagem Nazi Brum.
5: Para garantir a vida de meninas e mulheres, o governo do Brasil tem implementado diversas ações integradas de prevenção, fortalecimento das redes de proteção e punição dos agressores.
6: E os resultados começam a aparecer. Os meses de abril e maio apresentaram redução de feminicídios no Brasil.
10: O número de feminicídios no país caiu nos meses de abril e maio deste ano, quando comparado ao mesmo período de 2025. Nesses dois meses do ano passado, 262 mulheres foram mortas por machismo, possessividade dos companheiros ou outras razões relacionadas ao simples fato de serem mulheres. Nesse ano, foram 232 mulheres assassinadas nessas condições, uma redução de 11,45%. Em fevereiro, uma iniciativa do governo federal mobilizou os três poderes, executivo, legislativo e judiciário, para lançar o Pacto Nacional Brasil contra o Feminicídio. Na avaliação do secretário nacional de segurança pública, Chico Lucas, ações como essa contribuíram para que o Brasil apresentasse uma tendência de queda após dois anos seguidos de aumento desse crime.
11: Quando há consolidação dos dados de janeiro a maio, a queda é da ordem de 0,47, o que mostra uma reversão da tendência de aumento e agora nós estamos, de fato, tendo uma diminuição do número de feminicídios.
10: Também está em andamento a Operação Mulher Segura, coordenada pelo Ministério da Justiça e Segurança Pública, em parceria com o Ministério das Mulheres, secretarias estaduais e municipais e as forças de segurança. A ação tem como objetivo cumprir até o fim do ano todos os mandados de prisão em aberto por crimes contra as mulheres. O secretário nacional de Segurança Pública, Chico Lucas, ressaltou os principais números da operação, que já está na segunda fase.
11: Só no mês de março e abril foram 6 mil prisões realizadas daqueles que descumpriam medidas protetivas ou tinham mandado de prisão em aberto. E as operações continuam. Na fase 2, agora no mês de junho, os 15 primeiros dias, já cumprimos centenas de mandados de prisão e fiscalizamos por milhares de agentes policiais as medidas protetivas de urgência.
10: Nos primeiros três meses desse ano, o Ligue 180, Central de Atendimento à Mulher, registrou um aumento de 24% nas denúncias de violência contra mulheres e 14% nos atendimentos, quando comparado ao mesmo período do ano passado. Reportagem Natália Koslick.
5: O Ministério da Saúde está ampliando os cuidados domiciliares no Brasil.
6: Foram habilitadas novas equipes do programa Melhor em Casa, que vão apoiar a reabilitação de pacientes.
5: Hoje, mais de 1000 municípios já são beneficiados pelo programa em todo o país.
7: Depois de uma internação, o desafio nem sempre termina quando o paciente recebe alta. Para quem precisa de reabilitação e acompanhamento especializado, sair de casa pode ser difícil e muitas vezes inviável. É o caso do Carlos Henrique, que sofreu uma parada cardiorrespiratória e desde então precisa de cuidados contínuos. A esposa, Luciene Sibela, conta como o atendimento domiciliar fez diferença na rotina da sua família.
12: Eu acho que a primeira palavra que me vem é segurança. Segurança de saber que você não está só e que você está com profissionais que vai te apoiar. Você veja hoje, eles chegaram aqui e já resolveram muitas coisas, né? E isso para nós é uma segurança muito grande, saber que você pode contar.
7: Para ampliar esse cuidado e reduzir as dificuldades enfrentadas pelas famílias, o Sistema Único de Saúde está fortalecendo o atendimento domiciliar realizado pelo programa Melhor em Casa. Foram habilitadas novas equipes multiprofissionais especializadas para apoio à reabilitação, que vão atender 21 municípios com menos de 20 mil habitantes. São profissionais de diferentes áreas da saúde. O coordenador-geral de atenção domiciliar do Ministério da Saúde, Tarcísio Nema de Aquino, explica que tipo de cuidados serão oferecidos.
13: Então, é fisioterapeuta, terapeuta ocupacional, fonoaudiólogo, cirurgião dentista, farmacêutico, psicólogo, assistente social, nutricionista. Então, são profissionais que integram a equipe para levar a reabilitação, né, a recuperação do paciente, o cuidado de nível especializado dentro do domicílio.
7: O atendimento é destinado principalmente a pacientes que receberam alta hospitalar, mas ainda precisam de acompanhamento. acompanhamento intensivo para recuperar movimentos, autonomia e independência. O cuidado também ajuda a evitar novas internações e garante a continuidade do tratamento perto da família, explica Eliana Peixoto, fonoaudióloga da equipe de atendimento em Brasília.
14: A gente faz esse atendimento dando qualidade de vida para o paciente, melhorando a condição de atendimento dentro da família, ajustando a vida daquela família com aquela nova realidade de paciente, né? Acamado, instruindo. A nossa atividade dentro do lar do paciente é uma atividade de educação continuada.
7: A expansão das equipes do Melhor em Casa contou com investimento anual de R$3.400.000. Hoje, mais de 1.000 municípios já são beneficiados pelo programa em todo o país. Reportagem Pablo Mundim.
6: E como ouvimos aí na reportagem, o programa Melhor em Casa é fundamental para diminuir a hospitalização de pacientes em todo o país.
5: Mas o governo do Brasil identificou uma lacuna no cuidado continuado de uma parcela específica da população, os idosos.
6: Atualmente são 36 milhões de pessoas idosas, sendo 3 milhões com dificuldades de locomoção ou que têm restrição para sair de casa. Isso representa 10% da população idosa.
5: E para garantir um envelhecimento saudável, o Ministério da Saúde lançou hoje o Programa de Atenção Domiciliar à Pessoa Idosa, o PAD Brasil.
6: O investimento será de R$163.200.000 em 2026, com projeção de mais de R$329 milhões no próximo ano.
5: Na prática, o programa vai funcionar com equipes multiprofissionais, trabalhando em conjunto com as equipes de saúde da família.
6: O ministro da Saúde, Alexandre Padilha, detalhou como essas equipes vão atuar para dar suporte a pacientes e aos seus familiares.
15: Essas equipes vão lá, vão cuidar desse idoso que está acamado. Elas têm uma relação direta com os médicos, a família e comunidade, com os profissionais da atenção primária em saúde, mas passam a ter o papel específico de, todo dia, pegar o automóvel do programa, visitar o idoso acamado. Ou seja, com isso você consegue colocar mais um time para dar conta dessas visitas ao idoso acamado, que muitas vezes não sai de casa, não tem condições de sair de casa, muitas vezes o cuidador tem que ficar o tempo todo com ele lá. Então, essas equipes vão fazer essas visitas, orientar melhor o cuidador, também cuidar do cuidador de uma certa forma.
5: Além do PAD Brasil, também foi lançada a Caderneta Brasileira da Pessoa Idosa.
6: O documento já está disponível em formato digital dentro da plataforma Meu SUS Digital, integrada à conta gov.br, e permite o acompanhamento dos dados de saúde do idoso.
5: Pesquisadores e startups da área de saúde agora contam com um novo guia para ajudar a transformar tecnologias em soluções disponíveis no SUS.
6: Os dispositivos médicos fazem parte da rotina dos serviços de saúde e incluem desde curativos e ataduras até próteses e tecnologias com inteligência artificial.
5: Atualmente, existem mais de 2 milhões de tipos diferentes desses dispositivos no mundo.
6: Segundo o Ministério da Saúde, o avanço tecnológico amplia as possibilidades de atendimento e contribui para melhorar a qualidade de vida dos pacientes.
5: A publicação reúne orientações sobre financiamento, pesquisa, desenvolvimento, regulação e incorporação dos dispositivos na rede pública de saúde.
6: O material está disponível gratuitamente para consulta em gov.br/saúde.
5: As ações de combate ao trabalho infantil alcançaram o melhor resultado da última década.
6: Mais de 4 mil crianças e adolescentes foram afastados dessa condição, especialmente as que estavam mais vulneráveis.
16: No Brasil, o trabalho infantil é proibido de forma geral para quem tem menos de 16 anos. Quem tem mais de 14 anos pode atuar, mas na condição de aprendiz. Para fazer cumprir a lei, os órgãos de fiscalização brasileiros têm trabalhado cada vez mais. Em 2025, 4.318 crianças e adolescentes foram afastados do trabalho infantil no Brasil. É o melhor desempenho dos últimos 10 anos, resultado das mais de 10 mil ações de fiscalização realizadas pelos auditores fiscais do trabalho. Os primeiros 4 meses de 2026 demonstram a continuidade desse trabalho, como explicou o coordenador de erradicação e fiscalização do trabalho infantil, Roberto Padilha.
17: Os dados parciais de 2026 apontam mais de 1.100 crianças e adolescentes afastadas do trabalho infantil, dados parciais até abril. Nesse mês de junho, estamos realizando um grande operativo nacional de combate ao trabalho infantil. Já estamos recebendo dados da fiscalização em diversos estados e, com certeza, teremos realmente um aumento nesses números de crianças e adolescentes retirados do trabalho infantil.
16: O foco é o combate aos casos mais graves. Esse trabalho é um esforço integrado do governo federal, com redes de proteção social, conselhos tutelares e instituições parceiras. E as ações vão além de tirar as crianças e adolescentes de situações de trabalho. Elas garantem o direito básico dos menores de 18 anos de crescerem e se desenvolverem, livres de exploração ou violência. Michele Antunes, líder de projetos de uma fundação que luta pela defesa dos direitos da criança e do adolescente, explica a importância dessa medida.
18: A criança, ela precisa estar na escola, ela precisa estar brincando, ela precisa estar se desenvolvendo de uma forma muito saudável. Então, quando ela está dentro desse ambiente do trabalho infantil e sofrendo essa violação, consequentemente ela vai ter, sim, um desenvolvimento extremamente prejudicado e ela vai estar muito mais vulnerável a sofrer outros tipos de violação, outros tipos de violência, né?
16: Para denúncias de casos de trabalho infantil, o Ministério do Trabalho e Emprego disponibiliza um canal exclusivo, o sistema IP Trabalho Infantil, que pode ser acessado pelo endereço iptrabalhoinfantil.trabalho.gov.br. Reportagem Márcia Fernandes.
19: E é sempre bom lembrar, denúncias de casos de trabalho infantil também podem ser feitas pelo Disque 100, que é o canal de denúncias de violações de direitos humanos oficial do governo federal.
6: O presidente da República em exercício, Geraldo Alckmin, vetou integralmente o projeto que instituía o contrato do primeiro emprego.
19: Na prática, a proposta reduzia encargos trabalhistas e previdenciários para empregadores que contratassem jovens entre 18 e 29 anos sem experiência formal no mercado de trabalho.
6: De acordo com o veto publicado hoje no Diário Oficial da União, o projeto de lei era inconstitucional e contrariava o interesse público na formação educacional de jovens.
20: O presidente em exercício, Geraldo Alckmin, vetou integralmente o projeto de lei que criava o chamado contrato do primeiro emprego para jovens de 18 a 29 anos. A mensagem de veto foi publicada no Diário Oficial da União desta quinta-feira, 18 de junho. Segundo o governo federal, a proposta previa jornada de até 44 horas semanais, o que contraria a defesa da redução da carga horária de trabalho e dificultaria a conciliação entre emprego e estudos. O texto também concedia benefícios tributários e previdenciários aos empregadores, sem oferecer garantias adicionais aos jovens trabalhadores. Outro argumento apresentado é que a medida poderia desestimular a contratação por meio da lei da aprendizagem, considerada uma das principais portas de entrada para o mercado formal de trabalho. De acordo com o Ministério do Trabalho e Emprego, mais de 6 milhões de jovens já foram beneficiados pela modalidade nos últimos 26 anos. Em março deste ano, o país registrou mais de 700 mil contratos ativos de aprendizagem, o maior número da série histórica. Lucília Araújo para a Voz do Brasil.
19: Pois é, como nós acabamos de ouvir na reportagem de Lucília Araújo, a lei de aprendizagem profissional é a principal porta de entrada para jovens sem experiência no mercado de trabalho e ela vem registrando crescimento.
6: Segundo dados do novo Caged, só entre janeiro e abril deste ano foram quase 55 mil novas contratações.
19: O resultado foi impulsionado pela indústria e pelo fortalecimento de políticas de aprendizagem profissional, que respeita os horários escolares e os direitos dos adolescentes e jovens adultos.
21: O Brasil alcançou um recorde histórico. 726 mil jovens aprendizes com contratos ativos. Só nos quatro primeiros meses do ano foi registrado um saldo positivo de quase 55 mil novas contratações. A indústria liderou a geração de vagas, seguido pelos setores de serviços, comércio, construção civil e agropecuária. Os dados reforçam o crescimento da aprendizagem profissional como principal porta de entrada dos jovens no mercado de trabalho. A contratação é obrigatória para estabelecimentos de qualquer setor que tenham pelo menos 7 empregados em funções que demandem a formação profissional. Essas empresas devem preencher entre 5 a 15% do seu quadro de funcionários com jovens aprendizes. Podem participar quem tem entre 14 e 24 anos incompletos. De acordo com a lei da aprendizagem, o contrato tem caráter especial e duração.

0: Brasil, mais de 1 milhão de carteiras de identidade nacional são emitidas por mês, segundo dados divulgados pelo Ministério da Justiça e Segurança Pública. O novo modelo está disponível desde 2022 e a emissão do documento pode ser agendada nos institutos de identificação dos estados e do Distrito Federal. O maranhense Alcemir Chaves de Araújo conseguiu marcar o atendimento com a ajuda da filha. Aos 74 anos, ele diz que quer trocar o documento para ter mais tranquilidade.
1: Aí a minha filha achou melhor tirar logo essa identidade nova, né? Porque a velha tava boa, né? Mas eu me apressei logo de embora, logo tirar logo isso. Aí eu também fiquei logo livre de cabeça fria. Né?
0: Assim como Alcemir, mais de 55 milhões de brasileiros já emitiram a carteira de identidade nacional em todo o Brasil. A troca é obrigatória, mas o modelo antigo vale até 2032. Para a coordenadora geral de modernização tecnológica do Ministério da Justiça e Segurança Pública, Beatriz Figueiredo, a grande vantagem da carteira de identidade nacional é a utilização do CPF como número único de identificação.
2: Ela traz de novo uma identidade mais integrada, mais segura e mais moderna, porque ela vai substituir gradualmente o antigo RG, ela sim, que usa um número único, que é o número do CPF, que vai ser válido em todo o Brasil. Então a gente acaba com aquela possibilidade de ter um número de RG diferente em cada estado, e isso vai unificar a identificação pelo CPF, né? Que a gente tem um CPF único. Então isso reduz a duplicidade e aumenta muito a segurança dos nossos dados.
0: A versão digital da carteira, integrada ao gov.br, permite incluir outros documentos e registros do cidadão, como CNH, título de eleitor, dispensa militar, carteira de trabalho e cartão SUS. Para tirar o documento, é só acessar gov.br/identidade e agendar a expedição. É preciso apresentar a certidão de nascimento ou de casamento. A primeira via do documento é gratuita. Reportagem Gabriela Noronha.
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4: Previsões do Instituto Nacional de Meteorologia, o INMET, confirmam que este ano vai ocorrer o fenômeno El Niño.
5: Isso significa risco de seca na faixa norte das regiões norte e nordeste, enquanto favorece grandes volumes de chuva no sul do país.
4: Por isso, o Brasil já está se preparando para eventos extremos. É o que afirmou o ministro Valdez Góes, da Integração e do Desenvolvimento Regional, durante o programa Bom Dia, Ministro, produzido pela empresa Brasil de Comunicação, nesta quinta-feira.
6: Nós estamos com uma sala de situação já montada pelo governo federal, já existem 20 ministérios mobilizados, a Defesa Civil Nacional, o SEMADEM, o IMET e o INPE fazem reuniões frequentes, inclusive com as defesas civis estaduais e municipais de norte a sul deste país, ou seja, toda uma experiência já acumulada e uma preparação e uma determinação do governo do presidente Lula de que a vigilância, o monitoramento e a mobilização e os planos de contingência e a relação e proximidade com os estados e municípios está em curso.
5: Valdez Góes afirmou que o El Niño deve chegar ao Brasil a partir de julho e a Defesa Civil Nacional e seus sistemas de alerta estão de prontidão.
4: Órgãos ambientais como o IBAMA e o ICMBio também vêm trabalhando na prevenção aos incêndios florestais com a contratação de profissionais e a orientação a fazendeiros sobre o não uso de fogo.
5: Mais de 3 milhões de reais investidos na aquisição de alimentos para impulsionar a agricultura familiar e o abastecimento no estado do Pará.
4: A iniciativa da Conab, em parceria com os Ministérios do Desenvolvimento Social e do Desenvolvimento Agrário, busca combater a insegurança alimentar e nutricional no âmbito do Programa de Aquisição de Alimentos, o PA.
5: O presidente da Conab, Silvio Porto, destaca o impacto dessas medidas na segurança alimentar da região.
7: São 96 milhões de reais que nós investimos na aquisição de alimentos dos mais diversos aqui do estado do Pará, valorizando a cultura, a produção e a alimentação regional. Nós estamos dessa forma conseguindo valorizar essa produção que vem de assentamentos, da agricultura familiar, de extrativistas e indígenas.

0: investimentos, mais de 140 toneladas de alimentos produzidos no estado serão destinadas a cozinhas solidárias e redes socioassistenciais, combatendo diretamente a fome na região.
1: Outro destaque é a modernização da unidade armazenadora de Ananindeua, que recebeu melhorias na estrutura e teve a capacidade ampliada para mais de 17 mil toneladas, como detalha Silvio Porto.
2: Nós saímos de 3.500 toneladas para 21 mil toneladas. Essa unidade armazenadora, ela se torna um polo relevante do ponto de vista do abastecimento aqui para o Pará, mas também para a região da Amazônia.
1: Realização da Secretaria de Comunicação Social da Presidência da República.
0: Produção da empresa Brasil de Comunicação.
1: Fique agora com as notícias do Poder Judiciário e do Congresso Nacional. Boa noite.
0: Boa noite para você e até amanhã.
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5: STF decide que é inadmissível a validade de provas em processo envolvendo crime sexual quando ocorrer constrangimento da vítima durante audiência de instrução.
6: Crime da 113 Sul. STJ inicia sessão virtual para julgamento de recurso do Ministério Público.
5: O presidente do TSE afirma que discurso de ódio ameaça a democracia.
6: Boa noite, eu sou Marcela Luiza.
5: Eu sou Walter Lima.
6: Por unanimidade, o plenário do Supremo Tribunal Federal reconheceu a nulidade de provas produzidas em audiências sobre crimes sexuais quando a vítima é submetida a humilhações, constrangimentos e violações da dignidade.
5: O caso chegou ao Supremo em março do ano passado. O recurso foi apresentado pela defesa da vítima, que questionava a decisão do Superior Tribunal de Justiça, que rejeitou o pedido de nulidade da audiência de instrução.
6: O ponto central no STF foi sobre definir se uma prova produzida em ambiente de violação à dignidade da vítima pode ser considerada válida.
5: Com o reconhecimento da nulidade da audiência, o processo foi anulado e o caso deve retomar a fase de instrução na primeira instância.
6: STJ começa a sessão virtual de julgamento de recurso sobre o caso conhecido como crime da 113 Sul.
5: Esse crime se refere ao assassinato em 2009 do ex-ministro do TSE, José Guilherme Vilela, da esposa dele, Maria Carvalho Mendes Vilela, e da empregada da família, Francisca Nascimento da Silva. Repórter Fátima Uchoa.
7: O crime ocorreu no apartamento da família, na quadra 113 Sul, em Brasília. Adriana Vilela, filha do casal, foi condenada por júri popular a 61 anos de prisão, acusada de ser a mandante dos assassinatos. Em 2025, a sexta turma do STJ anulou a condenação, acolhendo a alegação de cerceamento de defesa. O Ministério Público do DF recorreu desse entendimento e pediu agora que a condenação fosse restaurada e que a ré cumprisse imediatamente a pena. Mas vale ressaltar, na sessão virtual, os ministros da sexta turma não discutem a culpa ou a inocência de Adriana Vilela. O ministro relator Sebastião Rei Júnior votou para manter anulada a condenação. Se não houver pedidos de adiamento, a sessão virtual de julgamento deve permanecer aberta por 7 dias.
6: Presidente do Tribunal Superior Eleitoral afirma que discurso de ódio ameaça a democracia.
5: Ministro Cássio Nunes Marques reforça compromisso com eleições livres, inclusivas e seguras. Fábio Ruas.
8: A afirmação do ministro Cássio Nunes Marques foi durante a sessão plenária do TSE desta quinta-feira. Antes de iniciar os julgamentos, o presidente do TSE mencionou o Dia Internacional de Combate ao Discurso de Ódio, data instituída pela Assembleia Geral da ONU em 2021. Disse que a divergência de ideias é legítima e necessária, mas não pode ser confundida com ataques à honra, práticas discriminatórias ou tentativas de desumanizar adversários políticos.
6: Último dia da itinerância da Justiça do Trabalho na aldeia Manga, em Oiapoque.
5: Teve audiências judiciais e outros serviços de cidadania, tudo de graça. Rafael Silva.
9: A Justiça do Trabalho realizou 28 audiências judiciais presenciais, híbridas e virtuais na aldeia Manga nesse último dia de itinerância cidadania aqui com você. Indígenas de outras comunidades enfrentaram até 6 horas de barco para colocar um ponto final nesses processos trabalhistas, que envolvem questões como férias não pagas, saque de FGTS e recebimento de verbas rescisórias. Além disso, o polo de saúde da aldeia Manga ficou lotado ao oferecer atendimento médico, fisioterapêutico, psicológico e odontológico especializado. Neste sábado e domingo vai ser a vez de levar esses serviços à população da aldeia Espírito Santo, na mesma região. Para chegar lá, dessa vez, só de barco. O mutirão pretende fazer até 2.000 atendimentos.
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6: Uma boa noite.
10: E até amanhã.
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12: Eu sou Paula Groba.
13: E eu sou Humberto Pinheiro.
12: E estes são os destaques de hoje do Jornal do Senado, que começa agora.
13: PEC do Banco Central terá calendário de votação definido nos próximos dias.
12: Avança a fiscalização mais rígida de pagamento mínimo por fretes rodoviários.
13: Senador defende escala 4x3 para profissionais da segurança e da saúde.
12: Boa noite.
13: Boa noite.
12: Avançou no Congresso a proposta que cria novas regras para garantir o pagamento do piso mínimo do frete rodoviário. O texto, que tem origem em uma medida provisória, foi aprovado pela comissão mista que analisa a MP.
13: A proposta seguiu para análise da Câmara dos Deputados. Repórter Marcela Cunha.
14: A proposta torna obrigatório o registro prévio das operações no Código Identificador da Operação de Transporte, o CIOT, com informações sobre carga, trajeto, valor e prazo de pagamento. O sistema deverá bloquear fretes abaixo do piso da Agência Nacional de Transportes Terrestres, que existe desde 2018, mas é frequentemente descumprido segundo os caminhoneiros. O senador Carlos Fávaro, do PSD de Mato Grosso, que presidiu os trabalhos da comissão mista que analisou a MP, afirmou que o texto busca equilibrar a valorização dos caminhoneiros e os custos do setor.
15: Tenho certeza que teremos, a partir então da conversão em lei dessa medida provisória, nós teremos um outro momento do transporte do Brasil, com segurança jurídica, com estabilidade financeira, com a satisfação dos transportadores e também das empresas que transportam.
14: O piso será reajustado quando os combustíveis variarem pelo menos 5%. Para o consumidor, o aumento dos preços não é automático, mas as empresas podem ter custos maiores e repassá-los aos produtos. O texto também cria piso salarial de R$5.000 para motoristas empregados em viagens longas e mantém a anulação de multas civis e administrativas por manifestações e bloqueios de 2022.
12: O senador Oriovisto Guimarães, do PSDB do Paraná, manifestou preocupação com a proposta de redução da jornada de trabalho da escala 6x1 para 5x2. O parlamentar afirmou que a mudança pode gerar impactos econômicos em setores que operam de forma contínua, como a agropecuária.
13: Oriovisto também argumentou que a medida poderia elevar custos de produção e influenciar os preços de produtos e serviços. O senador defendeu que o tema seja analisado com mais profundidade pelo Senado antes de uma deliberação.
16: Os países do Mercosul que passaram para essa escala fizeram transição em todos eles 8 anos. Nós queremos fazer em 1 mês ou 2. O que é de mais grave nisso tudo é que essa medida vai fazer com que a população mais humilde do nosso país trabalhe mais.
12: Já o senador Carlos Viana, do PSD de Minas Gerais, anunciou que vai apresentar uma emenda para garantir a escala 4x3 a profissionais da segurança pública e da saúde, como policiais, bombeiros, médicos e enfermeiros.
13: Segundo ele, a medida busca valorizar categorias que exercem atividades essenciais e de alta responsabilidade. Repórter Lana Dias.
17: O senador Carlos Viana, do PSD de Minas Gerais, anunciou que vai propor a escala 4x3 para profissionais da segurança pública e da saúde, em forma de emenda a uma das propostas de emenda à Constituição, que trata da jornada de trabalho no país. Ele explicou que o objetivo é valorizar a atuação de trabalhadores como policiais, bombeiros, médicos, médicos e enfermeiros.
18: Eles há muito tempo pedem uma escala que seja mais humana, uma escala que seja mais suportável. Então é o momento, eu entendo, para que a gente possa valorizar as forças de segurança, principalmente valorizar o pessoal da saúde e dar a eles a possibilidade de discussão e chamar a atenção sobre essa escala que é muito pesada hoje em dia para a maior parte dessas categorias.
17: A princípio, a emenda seria apresentada à PEC, já aprovada na Câmara dos Deputados, que diminui a jornada para 40 horas semanais, com 2 dias de descanso. Mas Carlos Viana não descartou a possibilidade de incluir a sugestão na proposta da oposição, que permite acordos para jornada de trabalho flexível, baseada em horas, limitada a 44 horas semanais.
12: Falta de entendimento sobre os vetos presidenciais, foi cancelada a sessão do Congresso que estava marcada para hoje. O anúncio foi feito pelo presidente do Senado, Davi Alcolumbre.
13: 90 vetos estavam na pauta. Mais detalhes com o repórter Márcio Maturana.
19: Foi cancelada a sessão do Congresso que estava marcada para esta quinta-feira, dia 18, com cerca de 90 vetos presidenciais, com 924 dispositivos e 11 projetos de lei do Congresso Nacional. O cancelamento foi explicado pelo presidente do Congresso, Davi Alcolumbre, numa entrevista coletiva.
20: Os líderes partidários da Câmara e do Senado não conseguiram se reunir para tratar especificamente dessa sessão do Congresso que estava marcada com 30 dias de antecedência. E temos um outro problema. Líderes da Câmara e líderes do Senado, do mesmo partido às vezes, estão pedindo para o governo pela manutenção do veto numa liderança e na liderança na outra casa pela derrubada do veto.
19: A pauta deve ser dividida em 3 sessões do Congresso, sendo a primeira em 15 dias, segundo Davi, e vai acontecer após reuniões com os líderes partidários.
12: E a proposta que amplia a autonomia operacional e financeira do Banco Central deve voltar aos debates no Senado. Após a aprovação do texto na Comissão de Constituição e Justiça, senadores passaram a cobrar a análise da matéria em plenário.
13: O presidente do Senado, Davi Alcolumbre, afirmou que vai definir nos próximos dias o calendário de votação da proposta. Repórter Bruno Lourenço.
21: O autor da PEC, senador Vanderlan Cardoso, do PSD de Goiás, lembrou que a Comissão de Constituição e Justiça votou a proposta em 10 de junho e o governo, que pediu de 1 a 2 semanas para analisar o texto, após 2 anos de reuniões com os senadores, já teve o tempo necessário para os eventuais ajustes.
22: Para que o Banco Central não pare, não entre em total colapso operacional, com prejuízos diretos à fiscalização do sistema financeiro nacional e do PIX, que atende de forma importante a todos os cidadãos brasileiros.
21: O presidente do Senado, Davi Alcolumbre, se comprometeu a definir um calendário de votação para a PEC até esta sexta-feira, dia 19.
23: Eu vou conversar com esses atores e vou tomar uma decisão na condição de presidente do Senado para ver qual é a data que eu vou colocar essa PEC para deliberação aqui no plenário.
21: A proposta de emenda à Constituição precisa passar por 2 turnos de votação no plenário, onde terá que receber a aprovação de 49 dos 81 senadores.
12: A senadora Damaris Alves, do Republicanos do Distrito Federal, alertou para o aumento dos casos de violência contra pessoas idosas no Brasil, em referência ao Dia Mundial de Combate à Violência contra a Pessoa Idosa e à campanha Junho Violeta. Ela citou dados de órgãos oficiais que apontam crescimento das denúncias de agressões, negligência, abandono e violência patrimonial.
13: A senadora também chamou atenção para casos de violência sexual contra idosos e defendeu o fortalecimento das políticas públicas de proteção, além do endurecimento das penas para agressores e fraudadores, que tem como alvo aposentados e pensionistas.
24: E sabe aonde essas coisas acontecem? Especialmente a violência sexual? Nos abrigos, nos lares de acolhimento e dentro de casa, na hora do banho, na hora de trocar a fralda. O idoso muitas vezes não consegue falar, não consegue pedir socorro e sofre essa monstruosidade calado.
12: E especialistas e parlamentares discutiram no Senado um projeto que cria uma política nacional de enfrentamento a violência contra a mulher e transforma em lei medidas de proteção já adotadas no país.
13: O objetivo é garantir a permanência dessas políticas de proteção, mesmo com as mudanças de governo. A reportagem é de Patrícia Oliveira.
25: O Brasil registra uma média de 4 mulheres assassinadas por dia e esse número está aumentando. Só no primeiro trimestre deste ano, os casos de feminicídio cresceram 7,5% em relação ao mesmo período do ano passado. Um projeto transforma em lei e amplia as ações que já são executadas hoje para garantir a permanência dessas políticas de proteção, mesmo com as mudanças de governo. Para a gestora pública Mia Costa, apesar dos avanços na legislação, as medidas protetivas têm sido mais uma reação do que um impedimento à violência contra as mulheres.
0: Nós não estamos conseguindo chegar a tempo de impedir que essa violência aconteça.
25: A proposta do senador Paulo Paim, do PT do Rio Grande do Sul, prevê a integração dos serviços de atendimento, mais acesso ao acompanhamento psicossocial, a capacitação de profissionais e ações de prevenção.
1: É necessário construir uma política de Estado permanente, integrada e estruturada.
25: Entre as medidas previstas estão a expansão das unidades da Casa da Mulher Brasileira, a criação de unidades móveis para atender regiões sem serviço especializado e campanhas permanentes de conscientização.
13: Com edição de Paula Groba e trabalhos técnicos de João Lira, o Jornal do Senado fica por aqui. Acompanhe agora as notícias da Câmara dos Deputados. Boa noite.
12: Boa noite e até amanhã.
2: A criação de política industrial e tecnológica para o país.
3: Comissões proíbem graduação à distância para cursos na área da saúde.
2: Proposta de criminalização da misoginia pode ser votada ainda este mês.
7: Boa noite. A relatora do projeto que criminaliza a misoginia anunciou a votação da proposta para a última semana de junho. A repórter Maria Neves explica a versão atual da proposta.
8: De acordo com a coordenadora do grupo de trabalho que analisou o projeto sobre criminalização da misoginia, a deputada Tabata Amaral, do PSB de São Paulo, há acordo com os líderes partidários para votar a proposta no plenário da Câmara na semana do dia 29 deste mês. A parlamentar apresentou as alterações propostas ao texto que já foi aprovado no Senado. A principal mudança foi instituir penas para disseminação de ódio contra as mulheres pela internet. Para defender a importância da medida, Tabata Amaral lembrou o caso da jovem que morreu após ser jogada de uma ponte sem corda durante uma prática esportiva conhecida como rope jump em São Paulo. E que, mesmo depois de morta, foi atacada nas redes.
26: Uma jovem de 21 anos foi morta de uma maneira absolutamente horrorosa, pavorosa. E nas horas seguintes, o que a gente viu na internet não é o que a gente aprendeu e a gente cresceu vendo, que é a solidariedade, que são as orações, que é a tristeza. A gente viu uma família, amigos enlutados, terem que lidar com pessoas criminosas. As redes sociais sugerir atos de violência, de estupro, de necrofilia. Fica mais um reforço da urgência desse projeto.
8: A proposta equipara a misoginia ao racismo, que dessa forma passa a ser um crime inafiançável e que não prescreve. A punição também é a mesma: reclusão de 2 a 5 anos e multa. Caso o crime seja cometido por meio da internet com o objetivo de obter vantagem econômica, a pena aumenta. A prática será punida com reclusão, que pode ir de 3 a 10 anos mais multa. Essa pena maior será aplicada também quando o agente do delito for pessoa com audiência expressiva, influência pública ou capacidade ampliada de difusão do conteúdo em meio de comunicação ou plataforma digital. A punição também será maior se o crime de misoginia for cometido contra criança, adolescente, pessoa idosa ou com deficiência. Nesse caso, passa a ser de 3 a 7 anos e meio, mais a multa, também acrescida da metade. Deputadas de partidos de oposição foram contrárias ao projeto e argumentam que a medida pode ferir direitos direitos fundamentais. A deputada Júlia Zanatta, do PL de Santa Catarina, sustenta que o projeto é um perigo para a liberdade de expressão e para a liberdade religiosa.
4: O texto admite punir manifestação contra mulheres enquanto grupo social, sem uma vítima determinada. Ninguém precisa ter sido ofendido, basta alguém entender que uma frase, um vídeo, uma pregação menosprezou as mulheres como coletivo. Isso que vão fazer aqui, se esse texto passar da forma que está, vai ser institucionalizar o crime de opinião sob o manto da defesa das mulheres.
8: Na versão aprovada, a misoginia é definida como prática, indução ou incitação de violência, de restrição ao pleno exercício de direitos ou de ofensa à dignidade da mulher em razão da condição de mulher. A expressão menosprezo às mulheres, que constava na versão anterior, foi retirada. Da Rádio Câmara de Brasília, Maria Neves.
5: Alexandre Lindemaia, do PT do Rio Grande do Sul, defende o fortalecimento de ações de combate ao feminicídio e à violência contra as mulheres, citando os 1.470 feminicídios registrados em 2025, perfazendo uma média de 4 por dia, com possível subnotificação de casos.
6: Alexandre Lindemaier cobra uma mudança cultural entre os homens, sublinha políticas públicas como o programa Mulher Viver Sem Violência e conclama a sociedade a se manter em permanente mobilização, além de exigir uma ação conjunta dos governos contra a violência.
9: Justiça.
5: A Procuradoria-Geral da República pediu e o STF confirmou a condenação do ex-deputado Eduardo Bolsonaro por coação no curso do processo sobre tentativa de golpe de Estado em 2022. Paulão, do PT de Alagoas, entende que a decisão assegura o respeito à soberania nacional e ao Estado de Direito.
6: Paulão avaliou que o STF analisou o processo com base na legislação e nas provas apresentadas. Para ele, nenhum agente político tem o direito de pressionar integrantes do Supremo ou de questionar ações das instituições brasileiras.
5: Marcel Van Hatten, do Novo, do Rio Grande do Sul, volta a defender a revisão dos processos relacionados aos condenados pelos atos de 8 de janeiro de 2023. Ele considera que há pessoas submetidas a punições desproporcionais e cobra a apuração de supostos abusos de autoridade.
6: Marcel Van Hatten também questiona a demora na análise de medidas aprovadas pelo Congresso para alterar a dosimetria das penas aplicadas aos condenados. De acordo com ele, a situação gera insegurança jurídica e sofrimento para as pessoas afetadas pelos processos.
5: Glauber Braga, do PSOL do Rio de Janeiro, retoma seu mandato após 6 meses de afastamento. Sua primeira providência foi solicitar ao STF a apuração de denúncias envolvendo o orçamento secreto e a responsabilização dos envolvidos, caso as irregularidades sejam confirmadas.
6: Glauber Braga solicita também à Corregedoria da Câmara que investigue a origem de mais de R$460 mil encontrados com um parlamentar. Ele reafirma seu compromisso de continuar fiscalizando e cobrando mais transparência na Câmara.
9: Votação.
5: Aprovou um projeto que cria política industrial para o país. O repórter Antônio Vital tem os detalhes de como será a medida.
10: A Câmara dos Deputados aprovou o projeto que cria uma política industrial para o país, com previsão de subsídios para empresas, preferência para aquisições de produtos nacionais pelo governo, metas de produção e eficiência e linhas de financiamento. O projeto, apresentado pelo deputado Heitor Xu, do PSD do Rio Grande do Sul, estabelece que cada presidente da República terá que elaborar uma política industrial, tecnológica e de comércio exterior, com objetivos e metas. Essas prioridades deverão ser aprovadas pelo Congresso Nacional. O texto estabelece que a política será elaborada levando em conta a redução das emissões de gases do efeito estufa e a transição para fontes renováveis de energia. Prevê ainda que serão definidos indicadores para mensurar se os objetivos estão sendo atingidos. De acordo com o relator da proposta, deputado Rodrigo Hollenberg, do PSB do Distrito Federal, as principais economias do mundo têm políticas de incentivo para a indústria, enquanto no Brasil a participação do setor no Produto Interno Bruto caiu nos últimos 40 anos. Em 1985, a indústria representava 36% do PIB, percentual que caiu para 12% em 2020. No plenário, o projeto foi criticado por deputados do Novo e do Missão. Para o deputado Kim Kataguiri, do Missão de São Paulo, a proposta dá poder ao governo de beneficiar as empresas e setores que quiser, com incentivos fiscais ineficientes.
11: Eu chamaria esse projeto ou de bolsa atraso ou de bolsa milionária. Primeiro, do porquê bolsa milionária. A gente já tem 200 bilhões de reais
14: em privilégios tributários concedidos para grandes empresários que têm poder de lobby dentro desse Congresso Nacional e no Palácio do Planalto. E uma das principais políticas colocadas aqui são justamente as subvenções e as desonerações fiscais que fracassaram como política pública no nosso país.
10: Além de prever subsídios e linhas de financiamento para empresas que produzem conteúdos nacionais, a proposta dá preferência de até 30% nas licitações públicas para produtos feitos no Brasil. Também reforça o direito do país retaliar na mesma moeda países que impuserem taxas injustificadas para a produção nacional. O relator do projeto, o deputado Rodrigo Hollenberg, defendeu a necessidade de uma política de Estado para a indústria.
15: Os Estados Unidos têm política industrial, a União Europeia tem política industrial, a China tem política industrial, a Índia tem política industrial e nós não podemos ter política industrial. Nós queremos aqui ter uma política industrial de Estado e não de governo. Foi ouvindo o setor industrial que considera esse projeto um marco para o desenvolvimento da indústria nacional.
10: O projeto que cria uma política industrial para o país seguiu para análise do Senado. Da Rádio Câmara de Brasília, Antônio Vital.
16: Zé Vitor, do PL de Minas Gerais, afirma que indicadores de endividamento das famílias, inadimplência de consumidores e empresas e o aumento da dívida pública e da carga tributária desmontam o discurso do governo sobre o possível ciclo virtuoso da economia brasileira.
17: No entendimento do parlamentar, a atual gestão manipula dados para maquiar os problemas econômicos cuja origem está na má administração do Estado. Zé Vitor defende o protagonismo do parlamento para redirecionar o país com base na responsabilidade fiscal e na eficiência.
16: Em seu discurso de posse, Santim Roveda, do União do Paraná, defende uma gestão pública com menos impostos, corte de gastos e privilégios, estímulo ao desenvolvimento econômico e apoio ao empreendedorismo. Ele alertou ainda para o endividamento das empresas e dos brasileiros.
17: Santim Roveda afirmou que a população espera resultados concretos dos governos com a geração de oportunidades, renda e melhoria na qualidade de vida. Como exemplo de ação administrativa positiva, ele cita a redução do IPVA em seu estado, com retorno de dinheiro para o bolso do cidadão.
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19: Transportes.
16: Os deputados aprovaram a obrigação de pagamento do piso mínimo de frete para caminhoneiros. O repórter Marcelo Larcher nos conta quais as medidas previstas na proposta do governo e as modificações.
20: A Câmara dos Deputados aprovou medida provisória que obriga o cumprimento do peso mínimo do frete por quem contratar caminhoneiros autônomos. Além de reforçar os mecanismos de fiscalização do pagamento do frete, o texto aprovado institui um piso salarial nacional de R$5.000 por mês para motoristas de longa distância. O texto final, apresentado pelo relator, deputado Zé Trovão, do PL de Santa Catarina, também prevê anistia das multas aplicadas a transportadores de cargas, empresas e motoristas que participaram das manifestações e bloqueios ocorridos depois das eleições de 2022. A medida provisória está em vigor desde março, mas precisa ser votada pela Câmara e pelo Senado para virar lei. A proposta do governo reforça a fiscalização da política nacional de pisos mínimos do transporte rodoviário de cargas. Obriga o registro de todas as operações de frete por meio de um código identificador, com informações sobre o contratante, o transportador, a origem e o destino da carga, bem como o valor do frete. Se esse valor do frete for abaixo do permitido, o sistema impede o registro. O texto também assegura aos transportadores autônomos de cargas o adiantamento de pelo menos 70% do valor do frete no momento da contratação, com pagamento do restante em até 3 dias úteis após a entrega da carga. O relator, deputado Zé Trovão, diz que a medida provisória vai impedir a atuação de intermediários, que ficam com parte do valor do frete.
27: E hoje, nós estamos nessa casa votando algo que definitivamente tira o caminhoneiro autônomo da escravidão, do jugo daqueles que sempre roubaram o caminhoneiro na cara do ditadura. E de quem eu estou falando? Do famoso, o homem que não tem um caminhão, que nunca dirigiu um caminhão, mas que leva 30, 40, 50% do frete do caminhoneiro.
20: O texto final da medida provisória também dá prioridade para transportadores autônomos de cargas e cooperativas de transporte de cargas no acesso a financiamentos e incentivos do Procargas, o programa criado para estimular o setor de transportes. Depois de aprovada pela Câmara, a medida provisória seguiu para análise do Senado. Da Rádio Câmara de Brasília, com informações de Antônio Vital, Marcelo Larcher.
0: Desenvolvimento Regional.
1: PT comemora ações do governo federal para a reconstrução do Rio Grande do Sul, ressaltando a entrega de moradias em Viamão e a assinatura de ordens para a construção de mais de 2.000 casas em municípios gaúchos.
13: Marcon ressalta que as cidades contempladas foram atendidas independentemente das posições ideológicas de suas lideranças, demonstrando o compromisso da atual gestão com o Estado, fortemente atingido por eventos climáticos e com a população que necessita de habitação.
1: Valdenor Pereira, do PT da Bahia, comemorou os 37 anos de emancipação de Bom Jesus da Serra, Lagoa Real e Mirante, os 146 anos de Jacaraci e os 149 anos de Brumado, municípios vinculados à área de atuação de seu mandato.
13: Valdenor Pereira saudou moradores, lideranças e representantes dos poderes municipais pelas comemorações entre os dias 7 e 13 de junho. Ele cumprimentou ainda os participantes da plenária virtual sobre violência de gênero e políticas públicas voltadas para as mulheres.
1: Ao assumir o mandato, Paulo Soares, do Podemos de São Paulo, declarou representar os municípios do interior paulista. O parlamentar garante que vai atuar em defesa da saúde pública, das instituições filantrópicas, das APAES e de uma maior descentralização dos recursos públicos.
13: Paulo Soares também defende medidas para reduzir filas de espera por consultas, exames e cirurgias no Sistema Único de Saúde. Segundo o deputado, é necessário fortalecer hospitais filantrópicos e atualizar a tabela do SUS para ampliar a capacidade de atendimento à população.
0: Educação.
1: Soraya Santos, do PL do Rio de Janeiro, cobra a aplicação de leis de combate à violência escolar. Ela cita casos recentes de agressão e defende que as escolas registrem as ocorrências junto aos órgãos competentes para garantir proteção aos estudantes.
13: A congressista se preocupa com os estímulos à violência e com a formação de gangues entre jovens. Soraya Santos recorda que a segurança escolar passou a ser uma meta específica da educação e defende a conscientização da população como instrumento para enfrentar o problema.
0: Saúde.
1: Comissão de Constituição e Justiça aprovou proposta que proíbe graduação à distância para cursos da área da saúde. A repórter Paula Bittar acompanhou a discussão sobre a matéria.
21: A Comissão de Constituição e Justiça da Câmara aprovou uma proposta que proíbe a realização de cursos de graduação da área da saúde e de educação física na modalidade de ensino à distância. O relator na comissão, deputado Orlando Silva, do PCdoB de São Paulo, ressaltou o direito à saúde previsto na Constituição e afirmou que os cursos da área exigem o desenvolvimento de habilidades que são ligadas ao contato direto com o paciente, materiais biológicos ou ambiente clínico, e que o modelo à distância, mesmo que preveja momentos práticos, pode se mostrar deficiente em proporcionar uma experiência supervisionada indispensável para a segurança do paciente e a qualidade dos serviços. A deputada Cris Tonietto, do PL do Rio de Janeiro, por outro lado, disse que a proibição pode prejudicar muitas pessoas.
22: Impedir uma modalidade de ensino à distância, isso pode ser um cerceamento, inclusive, da própria liberdade de muitos de quererem fazer e adotar esse tipo de modalidade, até por situações específicas. Tem, por exemplo, que pessoas que trabalham fora, que talvez não tenham condições de estarem ali em loco na faculdade e podem muito bem querer adotar essa modalidade EAD.
21: Já a deputada Talíria Petrone, do PSOL do Rio de Janeiro, se posicionou de forma contrária ao ensino à distância para esses casos.
23: Acho que isso pode, muitas vezes, popularizar o acesso ao ensino superior, garantir uma ampliação do acesso à educação, mas nos casos de saúde é algo que eu não consigo compreender como há um grupo que acha natural que você tenha médicos se formando por EAD, enfermeiras se formando por EAD.
21: A proposta que proíbe a realização de cursos de graduação da área da saúde e de educação física na modalidade de ensino à distância já pode seguir para análise do Senado, a não ser que haja recurso para votação pelo plenário. Da Rádio Câmara, de Brasília, Paula Bittar.
2: Homenagem.
16: Fernando Máximo, do PL de Rondônia, presta homenagem aos 115 anos da Assembleia de Deus do Brasil, comemorados hoje. Ele realça a atuação da igreja na transformação espiritual e social e fala do apoio a famílias e pessoas em situação de vulnerabilidade.
1: Doutor Fernando Máximo elogiou a atuação de lideranças religiosas de seu estado e do país, destacando o trabalho desenvolvido em benefício das comunidades e manifestou seu desejo de que a instituição continue expandindo suas atividades e alcançando mais pessoas.
0: Relações Exteriores.
16: Do pessoal do Rio de Janeiro defende uma solução diplomática para o conflito no Oriente Médio. O parlamentar analisa que ações militares durante acordos de paz agravam a instabilidade na região.
1: Chico Alencar também critica posições adotadas pelo governo norte-americano em política externa e imigração. Ele pede respeito à soberania dos países, à democracia e aos direitos humanos como princípios fundamentais para as relações internacionais.
16: Termina agora o Jornal Câmara dos Deputados, produzido pela Rádio Câmara, com trabalhos técnicos de Wellington Teles e apresentação de Val Monteiro e Márcio Aquilissardi. Uma boa noite para você.
1: A Voz do Brasil volta amanhã. Boa noite.
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3: 8 horas.

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1: 8:26.
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